0: 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As notícias do governo federal que movimentaram o país no dia de hoje.
1: Olá, boa noite.
2: Boa noite para você que nos acompanha em todo o país.
1: Quarta-feira, 15 de julho de 2026.
2: Vamos ao destaque do dia na Voz do Brasil.
1: Vacinação em gestantes.
2: Imunização de grávidas pelo SUS reduziu casos graves de bronquiolite em bebês menores de 6 meses.
1: Os dados são do Ministério da Saúde. Natália Koslick.
3: Até agora, mais de 1.200.000 doses da vacina contra a bronquiolite foram aplicadas no país.
2: Você vai ouvir também prova de vida.
1: Quem precisa fazer comprovação no INSS está recebendo aviso do governo federal.
2: Fique atento, a mensagem não solicita dados do cidadão. Márcia Fernandes.
4: Não são enviados links, nem são solicitados dados como CPF ou endereço.
1: E ainda, novas regras de publicidade para bets começam a valer sexta-feira.
2: Está proibida a veiculação de análises sobre eventos esportivos que induza a realização de apostas.
1: Também está vedada a divulgação para crianças e adolescentes. Nazi Brum.
5: Entre as principais regras da portaria publicada no último dia 10, está a divulgação de advertências ao apostador sobre os riscos de apostas online.
2: Hoje, na apresentação da Voz do Brasil, Mariana Jungmann e Luciano Seixas.
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2: A vacinação de gestantes no SUS contra a bronquiolite reduziu pela metade os casos graves da doença em bebês.
1: Os dados foram publicados esta semana pelo Ministério da Saúde.
2: Essas e outras vacinas presentes no esquema vacinal das gestantes ajudam a evitar internações e óbitos de mães e de seus bebês.
3: A vacina contra o vírus sincial respiratório, principal causador da bronquiolite, protege o bebê ainda durante a gestação até os primeiros meses de vida. É esse o período em que o risco de complicações respiratórias é maior. A obstetra Michele Egídio explica como funciona o mecanismo de imunização nessa fase da vida.
6: Vai passar anticorpos para a criança, mas não necessariamente ela vai conseguir impedir que a criança não tenha doença, mas vai impedir as formas mais graves, as que exigem internação. Então a criança já vai ter algum tipo de imunidade ao vírus, então vai ter uma doença um pouco mais leve do que normalmente ela teria se a mãe não tivesse se vacinado.
3: Disponível na rede pública desde dezembro, a vacina contra a bronquiolite é indicada a partir da 28ª semana de gestação. Assim que completou o tempo necessário, a técnica de enfermagem Fernanda Larissa da Silva compareceu a uma unidade básica de saúde para garantir sua proteção e de sua bebê.
7: Essencial, tanto para mim quanto para a criança. Não ter que ficar indo direto ao hospital e a saúde dela está íntegra, a minha também.
3: Até agora, mais de 1.200.000 doses da vacina contra a bronquiolite foram aplicadas no país. De acordo com dados publicados essa semana pelo Ministério da Saúde, a vacinação de gestantes no SUS levou à redução de 52% dos casos graves da doença entre bebês com menos de 6 meses. O calendário vacinal de gestantes contém ainda outros imunizantes, como destacou a diretora substituta do Departamento do Programa Nacional de Imunizações, Ana Catarina de Melo Araújo.
8: Nós temos a vacina DPTA, que é a vacina que protege para coqueluche. Ela deve ser realizada a partir da 20ª semana de gestação. A vacina hepatite B, que é uma vacina que nós fazemos desde a infância, mas existem ainda algumas gestantes que não receberam. Então é importante receber a vacina contra a influenza, que ela é anual, e a vacina também da Covid-19. Então são doenças que, quando acometem as grávidas, elas têm um comprometimento importante, levando à internação e óbito.
3: Caso a gestante tenha perdido alguma das doses no tempo recomendado ou tenha quaisquer outras dúvidas, basta procurar a unidade de saúde mais próxima de casa com a caderneta em mãos para verificar sua situação junto aos profissionais de saúde. Reportagem Natália Koslick.
1: E neste mês, a saúde bucal também está em pauta.
2: É o Júlio Neon, que alerta para os cuidados diários e prevenção de doenças bucais.
1: O Sistema Único de Saúde oferece atendimento básico e especializado.
9: O Júlio Neon chama a atenção para a importância dos cuidados com a saúde bucal e da prevenção de doenças. Entre as principais recomendações estão escovar os dentes com creme dental fluoretado pelo menos 3 vezes ao dia, usar fio dental diariamente, reduzir o consumo de alimentos com alto teor de açúcar, evitar o uso de produtos derivados do tabaco e moderar o consumo de bebidas alcoólicas. Também é indicado procurar atendimento odontológico sempre que houver sinais, como dor persistente, feridas na boca que não cicatrizam, sangramento nas gengivas ou dificuldade para mastigar. Pessoas que utilizam próteses dentárias devem manter a higienização adequada e realizar acompanhamento periódico. Quem precisar de atendimento odontológico pelo SUS deve procurar a unidade básica de saúde mais próxima de casa. Quando necessário, o paciente será encaminhado para atendimento especializado, conforme a organização da rede de saúde do município. Graziela Mendonça, para a Voz do Brasil.
2: Você já ouviu falar em soroterapia? A técnica consiste na aplicação de vitaminas e outras substâncias diretamente na veia de pessoas saudáveis.
1: E é usada em casos de desidratação ou em casos em que a pessoa não consegue receber nutrientes pela alimentação.
2: Mas tem gente buscando tratamento para aumentar a energia e até rejuvenescimento.
1: Cuidado com essas promessas milagrosas de detox ou imunidade instantânea que aparecem na internet.
2: A Anvisa alerta, nenhuma evidência científica comprova esses benefícios.
10: A Agência Nacional de Vigilância Sanitária, Anvisa, alerta que a soroterapia não substitui tratamentos médicos nem oferece benefícios comprovados para aumentar a imunidade, rejuvenescer, promover desintoxicação ou melhorar o bem-estar de pessoas saudáveis. O procedimento só deve ser realizado em casos com indicação clínica e sob orientação de profissional habilitado. A soroterapia consiste na aplicação de vitaminas, nutrientes e outras substâncias diretamente na veia. Segundo a Anvisa, esse tipo de tratamento é indicado apenas em situações específicas, como pacientes desidratados, internados ou que não conseguem receber nutrientes pela alimentação. A agência também chama a atenção para os riscos do excesso de vitaminas, que pode provocar náuseas, vômitos, dores de cabeça e alterações no funcionamento do fígado e dos rins. A Anvisa esclarece que não existe cosmético injetável. Produtos aplicados por injeção devem ser aprovados como medicamentos ou dispositivos médicos. Claudimário Carvalho, para a Voz do Brasil.
1: A Previdência Social vai realizar atendimentos em todo o país nesse fim de semana.
2: O serviço será destinado à realização de perícias médicas e avaliações sociais, etapas obrigatórias para concessão de benefícios.
1: Ao todo, são 20.900 vagas em todo o país.
2: Para ser atendido, o cidadão precisa agendar pelo site ou aplicativo Meu INSS ou por ligação para a Central 135.
1: Mais informações em gov.br/INSS.
2: Vamos falar agora de um dos serviços do INSS, a prova de vida.
1: Ela é feita de forma automática por meio de informações das bases governamentais.
2: Mas os beneficiários que não foram identificados estão sendo informados por meio de mensagens de WhatsApp enviadas diretamente pelo governo federal, que precisam fazer a comprovação de vida.
1: E um aviso importante: o Instituto não envia mensagens solicitando CPF, telefone, reconhecimento facial ou qualquer outro dado pessoal para a realização da prova de vida.
4: A prova de vida do INSS é um procedimento para confirmar que o beneficiário de aposentadoria, pensão ou outro benefício continua vivo. Com isso, são evitados pagamentos indevidos. Hoje em dia, a prova de vida é feita de forma automática, cruzando a base de dados. Mas se o beneficiário não for identificado nesse cruzamento, ele é avisado que deve fazer a prova de vida por meio de mensagem de WhatsApp. A autenticidade da informação é garantida por um selo azul de conta verificada. O banco que paga o benefício também envia notificação pelo aplicativo ou pelo extrato bancário. Mas é preciso ter atenção. A mensagem enviada apenas comunica da necessidade da realização da comprovação de vida. Não são enviados links, nem são solicitados dados como CPF ou endereço. Como ressalta a presidente do Instituto Nacional do Seguro Social, INSS, Ana Cristina Silveira.
11: O INSS não liga, não envia servidores à casa dos beneficiários e nunca solicita dados pessoais, senhas ou qualquer tipo de pagamento para realizar a prova de vida. O Instituto também não pede CPF, endereço, dados bancários, nem envia links para atualização cadastral.
4: Para fazer a prova de vida, basta comparecer à agência bancária, onde recebe o benefício, levando um documento oficial com foto. Não é preciso ir numa agência do INSS. Em caso de dúvida, procure os canais oficiais, no telefone 135 ou pelo site meu.inss.gov.br. Reportagem Márcia Fernandes.
2: Começou hoje o pagamento do sexto lote do abono salarial.
1: Saiba quem tem direito e como consultar o benefício.
12: Cerca de 4,3 milhões de trabalhadores podem receber, a partir desta quarta-feira, 15 de julho, o sexto lote do abono salarial referente ao ano base de 2024. O valor do benefício varia de R$ 136 a R$ 1.621, de acordo com o número de meses trabalhados com a carteira assinada em 2024. Tem direito ao abono quem está inscrito no PIS/PASEP há pelo menos 5 anos, recebeu remuneração média de até R$ 2.766 por mês em 2024, trabalhou com carteira assinada por no mínimo 30 dias no ano base e teve os dados corretamente informados pelo empregador no E-Social. Os trabalhadores podem consultar se têm direito ao benefício, o valor e a forma de pagamento através da Carteira de Trabalho Digital ou no portal gov.br. O valor ficará disponível para saque até 30 de dezembro de 2026. Por decisão judicial, trabalhadores dos municípios mineiros de Juiz de Fora, Ubá e Matias Barbosa também recebem o benefício nesta quarta-feira. Em caso de dúvidas, o atendimento pode ser feito pelo telefone 158 na Superintendências Regionais do Trabalho e Emprego ou pelos canais oficiais do Ministério do Trabalho e Emprego. Thaís de Araújo para a Voz do Brasil.
2: O setor de serviços atingiu 1,9% de janeiro a maio deste ano, frente a igual período do ano passado.
1: É o que mostram dados divulgados hoje pelo IBGE.
13: Esse indicador mostra o ritmo de atividades no dia a dia do país, como serviços de transporte, tecnologia, restaurantes e hotéis. Na comparação com maio do ano passado, o crescimento foi de 0,4%. No acumulado de janeiro a maio, na comparação com o mesmo período do ano passado, o resultado mostra um avanço de 1,9%. Nesse mesmo indicador, acumulado de janeiro a maio, o destaque positivo ficou com o setor de informação e comunicação, que subiu 6,2%. Já o acumulado nos últimos 12 meses ficou em 2,6%. E na comparação direta de maio com o mês anterior, o segmento de tecnologia não teve variações, mas outras atividades conseguiram crescer e ajudaram a assegurar o ritmo do setor, como detalha o gerente da pesquisa mensal de serviços, Rodrigo Lobo.
14: No campo positivo, os profissionais administrativos e complementares lideraram os ganhos, impulsionados pela parte de agenciamento de espaços de publicidade, serviços de engenharia e locação de automóveis. O segundo impacto positivo em termos setoriais ficou com os serviços prestados às famílias, que avançaram 0,2%, impulsionado pela parte de restaurantes.
13: O volume de serviços no Brasil recuou 0,4% em maio, após ter registrado alta de 1,1% em abril. Reportagem Luciana Colares de Holanda.
2: A projeção de crescimento da economia brasileira para este ano se manteve em 2,3%, segundo o novo boletim macrofiscal apresentado hoje pelo Ministério da Fazenda.
1: Dentre os fatores externos que devem contribuir para a projeção estão a retomada dos conflitos entre Estados Unidos e Irã e a instabilidade dos preços do petróleo e a possibilidade de novas pressões sobre a inflação global.
2: A equipe econômica também revisou a expectativa para a inflação deste ano.
1: A estimativa passou de 4,35% para 5,1% em 2026, enquanto a projeção para 2027 foi ajustada de 3,5% para 3,6%.
2: De acordo com o boletim, a principal pressão continua vindo da alta dos alimentos e do setor de serviços.
1: A secretária de Política Econômica, Débora Freire, destaca como a instabilidade no mercado externo impacta a atividade econômica brasileira.
15: Basicamente, continuamos no cenário de desafio global da crise do petróleo, que tem gerado aí impactos generalizados sobre inflação e crescimento. Para o cenário de PIB, estamos mantendo a projeção de crescimento em 2,3%.
2: Estão abertos até amanhã editais da Conab para aquisição de alimentos destinados à população em situação de insegurança alimentar e nutricional.
1: São produtos como açúcar, arroz, café, carne bovina, feijão, fubá, óleo e farinha.
2: Ao todo, serão adquiridas mais de 800 toneladas de alimentos.
1: Esse volume será disposto em cestas, para então ser entregue à população, como explica Ana Rita da Costa Pinto, superintendente de abastecimento social da Companhia Nacional de Abastecimento.
16: Por meio desses editais, a Conab vai receber propostas de organizações da agricultura familiar que tenham interesse em fornecer esses alimentos. Com o recebimento dessas propostas, será possível montar mais de 37 mil cestas de alimentos nas unidades armazenadoras da Conab em Mato Grosso, Mato Grosso do Sul, Rio Grande do Sul, Santa Catarina e Paraná. E também vamos conseguir adquirir cestas já montadas, mais de 21 mil cestas já montadas.
2: As compras serão executadas pela plataforma Contrata Mais Brasil, com resultado previsto ainda para este mês.
1: Portaria que regulamenta a publicidade das casas de apostas online, as bets, entra em vigor no próximo dia 17.
2: Entre as mudanças está a proibição de utilizar estratégias ou análises sobre eventos esportivos para induzir a realização de apostas.
1: Também está vedada qualquer divulgação direcionada a crianças e adolescentes.
2: A fiscalização será feita pela Secretaria Nacional do Consumidor, do Ministério da Justiça e Segurança Pública.
17: A portaria conjunta dos Ministérios da Fazenda e Justiça e Segurança Pública é voltada para os agentes operadores de apostas de cota fixa, ou seja, as casas de aposta online, as chamadas bets. A norma estabelece que a publicidade das bets, autorizadas a funcionar no país, deve seguir os princípios do jogo responsável. Ficam proibidas a divulgação de prognósticos e a exibição de apostas premiadas que sugiram a obtenção de lucro fácil, bem como a apresentação da aposta como suposta fonte de renda, como esclarece o secretário nacional de direitos digitais, Vitor Oliveira Fernandes.
18: A partir de agora fica claro que são proibidas veiculações publicitárias que induzam os consumidores a apostarem, que emitam palpites técnicos como se o ato de aposta fosse uma ciência ou se houvesse algum tipo de estratégia por trás do ato de apostar. Além disso, também fica vedado qualquer tipo de publicidade direcionada ao público de crianças e adolescentes que não podem ter acesso a esses produtos, já que apostas de cota fixas no Brasil são proibidas, terminantemente proibidas para menores de idade.
17: Antes da publicação de qualquer anúncio, as plataformas de internet deverão verificar se a empresa de aposta é autorizada a funcionar no país. O secretário nacional do consumidor, Ricardo Morishita, afirma que a portaria traz segurança jurídica a todos.
19: É importante porque torna claro aquilo que é ilegal, como a gente pode combatê-la e também a publicidade abusiva e a prática abusiva. É uma forma tanto da gente comunicar melhor, mas ao mesmo tempo trazer mais segurança jurídica.
17: Entre as principais regras da portaria publicada no último dia 10 está a divulgação de advertências ao apostador sobre os riscos de apostas online. As penalidades para as bets que descumprirem as regras incluem multa de até 20% do faturamento da operadora, suspensão das atividades por 180 dias e, em casos de reincidência, a cassação definitiva da licença para operar no Brasil. Reportagem Nazi Brum.
1: Restauração ecológica e produtiva da bacia do Rio Doce em Minas Gerais.
2: Estão abertas até 31 de agosto as inscrições para a seleção de projetos de recuperação ambiental na região, após os danos causados pelo rompimento da barragem do Fundão.
1: Os investimentos são do Banco Nacional de Desenvolvimento Econômico e Social, o BNDES, em parceria com o Ministério do Meio Ambiente e Mudança do Clima.
20: O edital Restaura Rio Doce está recebendo propostas até o fim de agosto. Conduzido pelo BNDES, o Banco Nacional de Desenvolvimento Econômico e Social, em parceria com o Ministério do Meio Ambiente e Mudança do Clima, o edital vai selecionar instituições para executar e coordenar projetos de restauração ecológica e produtiva em 12.500 hectares na região da Bacia do Rio Doce. O objetivo é reparar e compensar danos causados pelo rompimento da barragem de Fundão, ocorrido em 2015, em Mariana, Minas Gerais. Serão destinados ao edital 618 milhões e 750 mil reais do Fundo Rio Doce. O gerente institucional do Fundo Rio Doce no BNDES, Guilherme Tinoco, detalha as ações que deverão ser desenvolvidas pelas instituições selecionadas de acordo com o edital.
21: Ele prevê a implementação de ações integradas de restauração ecológica e produtiva, associadas à recuperação de áreas degradadas, à conservação do solo e da água e ao fortalecimento da cadeia produtiva da restauração na bacia do Rio Doce. A restauração ecológica deverá ser realizada através da recomposição da vegetação nativa. Já a restauração produtiva deve se dar por meio de sistemas sustentáveis que conciliem geração de renda e conservação ambiental.
20: As propostas para o edital Restaura Rio Doce devem ser apresentadas até o dia 31 de agosto. Mais informações estão disponíveis no site bnds.gov.br/restaura-rio-doce. Reportagem André de Barros Lima.
2: Jovens de 16 a 29 anos têm até o dia 20 de julho para se inscrever na plataforma Juventude Solidária.
1: A iniciativa oferece vagas de voluntariado em projetos sociais de diversas áreas e, em alguns casos, prevê apoio financeiro aos participantes.
22: Jovens com idades entre 16 e 29 anos interessados em atuar como voluntários em projetos sociais, fiquem atentos. As inscrições para a plataforma Juventude Solidária estão abertas até o dia 20 de julho. A iniciativa incentiva o trabalho voluntário em projetos que beneficiam comunidades de todo o país, especialmente em regiões mais vulneráveis. As vagas são em áreas como educação, cultura, esporte, saúde, assistência social, segurança alimentar e meio ambiente. Dependendo da vaga e do perfil do participante, pode haver apoio financeiro conforme as regras do edital. Quem fala sobre a ação é a secretária nacional de Juventude, Vitória Genuíno.
23: A gente selecionou 1.000 projetos por todo o país e você pode ter a oportunidade de se engajar numa ação social que está acontecendo no território. E os temas são diversos: saúde, comunicação, tecnologia, cultura, direito à cidade. A oportunidade de você se engajar numa ação e, se tiver uma ideia jovem, pode receber uma ajuda de custo de R$300 durante 6 meses, que é o período do edital. E também todo mundo recebe um certificado de participação que vai te ajudar aí no seu currículo, na sua vida profissional.
22: Para participar, basta acessar o portal Brasil Participativo, entrar na página da plataforma Juventude Solidária e preencher o formulário de inscrição. Jovens de 16 e 17 anos precisam de autorização do responsável legal. Reportagem Luciana Vasconcelos.
2: Atenção, estudantes que participaram do processo seletivo do programa Universidade para Todos, o ProUni.
1: Já está disponível a lista de pré-selecionados na primeira chamada para o segundo semestre de 2026.
2: Os estudantes aprovados devem apresentar documentação diretamente na faculdade escolhida.
1: Nesta chamada, o ProUni ofertou mais de 471 mil bolsas de estudos, cerca de 220 mil bolsas integrais e mais de 251 mil parciais.
2: O resultado pode ser consultado no portal de acesso único ao ensino superior.
1: O prazo para comprovar as informações da inscrição começa hoje e vai até o dia 24 desse mês.
2: E essas foram as notícias do Governo Federal.
1: Uma realização da Secretaria de Comunicação Social da Presidência da República.
2: Com produção da empresa Brasil de Comunicação.
1: Fique agora com o Minuto do TCU. Em seguida, as notícias do Poder Judiciário e do Congresso Nacional. Boa noite.
2: Boa noite para você e até amanhã.
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5: Presidente do STF recebe ministro da Fazenda para tratar de regulamentação das PETs.
6: STJ afasta uso capião familiar sobre parte de imóvel com área total superior a 250 metros quadrados.
5: TSS reúne com empresas de pesquisas eleitorais para discutir aprimoramentos para 2026.
6: Boa noite, eu sou o Arthur Filho.
5: E eu sou Walter Lima.
6: Nesta quarta-feira, o presidente do Supremo Tribunal Federal, o ministro Edson Fachin, recebeu na sede da corte o ministro da Fazenda.
5: A reunião foi uma articulação institucional para combater a lavagem de dinheiro e o avanço de facções criminosas no mercado de apostas eletrônicas clandestinas. Pablo Lemos.
7: No encontro, o ministro da Fazenda, Dário Durigan, apresentou as ações do governo para a regulamentação do setor. O presidente do Supremo Tribunal Federal, ministro Edson Fachin, reforçou a preocupação do judiciário com o mercado de apostas eletrônicas clandestinas e ressaltou algumas decisões do STF sobre o tema.
8: Decisões importantes já foram proferidas na ambiência cautelar, inclusive de proteção de benefícios sociais e proteção de pessoas vulneráveis, especialmente no tocante a mecanismos de publicidade para proteger crianças e adolescentes, bem assim os consumidores e, obviamente, os apostadores.
7: O encontro entre o presidente da Suprema Corte e o ministro da Fazenda antecede o julgamento, no segundo semestre, de ações que questionam especificamente a validade da lei das bets.
6: Para o Superior Tribunal de Justiça, o uso capião familiar não pode ser reconhecida quando o imóvel urbano possui área total superior a 250 metros quadrados, mesmo que o pedido seja apenas sobre parte do bem.
5: A uso capião é a aquisição da propriedade de um bem móvel ou imóvel em razão do uso por determinado prazo, sem oposição do dono e de outras condições legais. Fátima Uchoa.
9: Em divórcio litigioso com partilha de bens, uma mulher alegou exercer posse exclusiva sobre 250 metros quadrados do imóvel que habitava, embora a área total fosse maior. O Tribunal de Justiça de Minas Gerais negou o pedido. A quarta turma do STJ manteve a negativa, considerando que o limite previsto no Código Civil de, no máximo, 250 metros quadrados é requisito objetivo a uso capião e deve considerar a metragem total do imóvel. O relator foi o ministro Antônio Carlos Ferreira.
6: O presidente do Tribunal Superior Eleitoral, ministro Cássio Nunes Marques, se reuniu com representantes de 16 empresas de pesquisas eleitorais.
5: O encontro teve como objetivo debater regras para registros e pesquisas nas eleições. Lidiane Reis.
27: O ministro Cássio Nunes ressaltou que a reunião buscou ampliar a transparência, a segurança jurídica e a confiança pública nesse importante instrumento da democracia.
28: Pretende-se, na realidade, o fortalecimento de um ambiente permanente de cooperação, no qual seja possível compartilhar experiências, esclarecer aspectos técnicos e identificar oportunidades de aperfeiçoamento que contribuam para a ampliação da confiança pública, assegurando, ao mesmo tempo, maior segurança jurídica às entidades e às empresas de pesquisa.
27: Agora, as empresas poderão enviar propostas de melhorias referentes às pesquisas eleitorais ao Tribunal Superior Eleitoral até a próxima sexta-feira, dia 17 de julho.
6: Tribunal Superior do Trabalho mantém indenização a trabalhador que teve dados de ação divulgados na intranet da empresa.
5: A exposição foi considerada discriminatória. Marla Lacerda.
4: O trabalhador teve o nome, o número do processo e o valor da ação trabalhista divulgados na rede interna da empresa onde ele ainda trabalhava. Para a terceira turma do TST, a divulgação extrapolou a finalidade administrativa, violou a privacidade do empregado e o expôs a constrangimentos e retaliações no ambiente de trabalho. Diante disso, o colegiado manteve a condenação ao pagamento de R$5.000 por danos morais.
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6: A você uma boa noite.
5: E até amanhã.
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11: Eu sou Paula Groba.
12: Eu sou Humberto Pinheiro.
11: E estes são os destaques de hoje do Jornal do Senado, que começa agora.
12: Senado endurece penas para crimes contra profissionais da saúde e da educação.
11: Aprovado o uso de emendas para atendimento pré-hospitalar dos bombeiros.
12: Avança projeto que aumenta a pena para o chamado estelionato amoroso.
11: Boa noite.
12: Boa noite.
11: Quem agredir ou ameaçar professores e profissionais da saúde no exercício da função poderá receber penas mais severas.
12: O Senado aprovou um projeto que endurece a legislação para crimes como lesão corporal, desacato, ameaça e homicídio. Repórter Pedro Pincer.
13: O plenário aprovou o projeto da Câmara dos Deputados que aumenta as penas do crime de homicídio praticados contra profissionais da saúde e da educação no exercício de suas funções. O texto também classifica como hediondo o homicídio e a lesão corporal de natureza grave ou seguida de morte praticados contra profissionais da saúde. O projeto ainda amplia as penas para crimes como lesão corporal, ameaça, incitação ao crime, desacato e outros delitos, quando praticados contra profissionais dessas áreas. O relator, senador Dr. Irã, do Progressistas de Roraima, defendeu o aumento das penas como forma de proteção à integridade dos trabalhadores.
14: Eles terminam recebendo toda essa carga, às vezes, de incompreensão, às vezes de... agonia das pessoas quando procuram atendimento no Sistema Único de Saúde, e muitas vezes, por sobrecarga de trabalho, essas pessoas são submetidas a esse tipo de constrangimento.
13: Como foi alterado no Senado, o texto voltará à Câmara dos Deputados para a nova análise.
11: Avançou no Senado o projeto que endurece a punição para adultos que utilizam crianças e adolescentes na prática de crimes.
12: A proposta inclui no Código Penal uma nova circunstância agravante para aumentar a pena de quem explora menores na ação criminosa. Repórter Bruno Lourenço.
15: O projeto altera o artigo 62 do Código Penal para estabelecer que a pena de um crime será agravada sempre que o agente cometer a infração com a participação de um menor de 18 anos. A medida, explicou o relator, senador Wilder Moraes, do PL de Goiás, visa combater uma prática recorrente de organizações criminosas e delinquentes adultos que aproveitam a inimputabilidade penal e recrutam adolescentes para execução de roubos ou transporte de drogas e armas.
16: Ao estabelecer uma penalidade mais severa para aqueles que se valem de menores em suas ações criminosas, o Estado envia uma mensagem clara: explorar a vulnerabilidade jurídica e social de adolescente não serão tolerados. Esses agravantes funcionariam não apenas como punição, mas também como medida preventiva, desincentivar adultos e envolverem jovens em atividades ilícitas.
15: A proposta seguiu para a Comissão de Constituição e Justiça.
11: Senadores da Comissão de Direitos Humanos aprovaram também o aumento da pena para quem comete estelionato contra mulheres em relacionamento afetivo.
12: A proposta ainda inclui golpes amorosos pela internet. Repórter Patrícia Oliveira.
18: A pena do crime de estelionato, que é de 1 a 5 anos de reclusão e multa, poderá ser aumentada de um terço até o dobro quando o golpe for praticado contra a mulher em contexto de violência doméstica e familiar ou de relação íntima de afeto. A proposta da senadora Damaris Alves, do Republicanos do Distrito Federal, aprovada na Comissão de Direitos Humanos, busca combater o chamado estelionato amoroso, quando o golpista conquista a confiança da vítima ou simula um relacionamento para conseguir dinheiro, bens ou outras vantagens financeiras. A regra também vale para relacionamentos mantidos exclusivamente pela internet, em redes sociais, aplicativos ou outros meios digitais. O projeto recebeu parecer favorável do relator, senador Hermes Klan, do PL de Santa Catarina.
1: O estelionato sentimental é uma violência que vai muito além do prejuízo financeiro. Ele destrói a confiança, a dignidade e a segurança emocional das vítimas, especialmente das mulheres.
18: O relator também substituiu a expressão relação amorosa por relação íntima de afeto, termo já adotado pela Lei Maria da Penha. A proposta segue para a Comissão de Constituição e Justiça.
11: E aplicativos de relacionamento podem passar a ser obrigados a informar sobre doenças sexualmente transmissíveis.
12: É o que determina um projeto aprovado hoje pela Comissão de Ciência e Tecnologia. A reportagem é de Márcio Maturana.
2: Informações sobre doenças sexualmente transmissíveis deverão ser claras, objetivas e didáticas em todos os aplicativos e plataformas de relacionamento, segundo o projeto aprovado pela Comissão de Ciência e Tecnologia, que segue para a votação final na Comissão de Assuntos Sociais. Será uma conscientização sobre sintomas, riscos à saúde, formas de transmissão, medidas de prevenção e possibilidades de tratamento, como informou o senador Esperidião Amin, do PP de Santa Catarina.
17: A plataforma digital, a internet, passou a ser um instrumento de intermediação, de troca de mensagens afetivas, e daí há um passo seguinte de um relacionamento mais íntimo. Portanto, essa medida preventiva vem socorrer a sociedade num momento em que este meio de intermediação passa a ser mais popular.
2: Amin leu o relatório do senador Everton, do PDT do Maranhão, que incluiu 4 emendas ao projeto apresentado pelo senador Fabiano Contarato, do PT do Espírito Santo. Uma das emendas busca evitar um excesso de notificações que possam reduzir a efetividade da medida. Outra impede que os avisos possam ser bloqueados nas configurações das plataformas. A terceira emenda substitui a expressão sites e aplicativos de relacionamento pela denominação aplicações de internet destinadas à intermediação de relacionamentos ou de encontros. E a quarta emenda obriga as plataformas a divulgarem relatórios periódicos sobre alcance, engajamento e efetividade dos avisos, sempre preservando os dados pessoais dos usuários.
11: O Senado aprovou um projeto que prorroga a autorização para que recursos do FGTS sejam aplicados em linhas de crédito específicas.
12: A medida poderá ser aplicada a entidades hospitalares, filantrópicas e a instituições sem fins lucrativos atuantes no âmbito do SUS. Repórter Douglas Castilho.
19: Implementada em 2019, essa política viabilizou até o ano de 2022 um total de R$3 bilhões a cerca de 140 hospitais filantrópicos. Os recursos são usados para que essas instituições substituam suas dívidas mais caras e imediatas por crédito a ser pago no longo prazo com juros menores. Médico, relator da proposta, senador Nelsinho Trade, do PSD de Mato Grosso do Sul, defendeu a medida lembrando sua atuação na Santa Casa de seu estado.
20: Lá no meu estado, a Santa Casa é a quarta maior do Brasil. Eu trabalhei 17 anos lá e eu posso ver dia após dia a dificuldade daquele hospital em manter o bom atendimento.
19: O projeto também alcança as instituições sem fins lucrativos que atuem no atendimento de pessoas com deficiência. Pelo texto que segue para a sanção presidencial, fica suspensa a cobrança de eventual tributo de instituição filantrópica suspeita de não cumprir os requisitos de imunidade até decisão final de processo administrativo instaurado para esse fim, independentemente da data de ocorrência do fato gerador.
11: E o atendimento pré-hospitalar feito pelos corpos de bombeiros militares poderá receber mais recursos. O Senado aprovou um projeto que autoriza o uso de emendas parlamentares para financiar esse tipo de serviço nas ações públicas de saúde.
12: Com a mudança, estados e municípios poderão destinar verbas para a compra de ambulâncias, equipamentos, materiais e para a estruturação do atendimento prestado pelos bombeiros em situações de urgência e emergência. A legislação exige que pelo menos metade das emendas individuais sejam para a saúde. Pelo texto, apenas despesas que cumprirem requisitos a serem definidos pelo Ministério da Saúde poderão receber recursos de emendas. A indicação de emendas direcionadas ao Corpo de Bombeiros será facultada ao parlamentar. O texto base aprovado teve 65 votos a favor e 2 contrários. Com a edição de Paulo Groba e trabalhos técnicos de Eliseu Caires, o Jornal do Senado fica por aqui. Acompanhe agora as notícias da Câmara dos Deputados. Boa noite.
11: Boa noite e até amanhã.
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0: Câmara limita a possibilidade de recurso no Superior Tribunal de Justiça.
7: Audiência pública reafirma a defesa do limite de 20 anos para patentes.
0: Deputados divergem sobre votação do projeto que combate a misoginia.
7: Boa noite. Sargento Gonçalves, do PL do Rio Grande do Norte, critica o projeto sobre misoginia. O congressista acredita que o texto pode abrir margem para criminalizar manifestações públicas de fé e interpretações de textos religiosos.
0: Sargento Gonçalves argumenta que o país deveria concentrar esforços no combate ao crime organizado e aos crimes contra as mulheres. Para ele, o projeto não contribui para a proteção feminina e pode restringir o direito de cidadãos expressarem suas convicções religiosas.
7: Nicolas Ferreira, do PL de Minas Gerais, diverge do projeto que tipifica crimes relacionados à misoginia. O deputado acredita que a proposta pode restringir a liberdade de expressão ao criminalizar críticas e manifestações de opinião.
0: Nicolas Ferreira também associa o projeto a uma tentativa de censura. Na avaliação do deputado, o Congresso deveria priorizar medidas de combate a crimes como estupro, pedofilia e violência praticada por organizações criminosas.
7: Júlia Zanatta, do PL de Santa Catarina, declara que vai votar contra o projeto que tipifica o crime de misoginia. Segundo a deputada, a proposta pode restringir a liberdade de expressão e ser utilizada para limitar críticas a agentes públicos.
0: Júlia Zanatta também reprova o governo federal por, segundo ela, substituir o termo mulher em documentos oficiais por pessoa que gesta. Para ela, a prioridade das políticas públicas voltadas às mulheres deve ser o combate à violência e o fortalecimento da segurança pública.
7: Jandira Fegali, do PCdoB do Rio de Janeiro, avalia que a tipificação do crime de misoginia busca combater o discurso de ódio e a incitação à violência contra as mulheres. Segundo a deputada, a medida contribui para o enfrentamento do feminicídio.
0: Na opinião de Jandira Fegali, o projeto contra a misoginia não fere as liberdades de expressão, de fé ou de culto, asseguradas pela Constituição. Para ela, incitar a violência contra as mulheres é um crime grave que precisa ser combatido em todos os ambientes, inclusive nas redes sociais.
7: Alencar Santana, do PT de São Paulo, repudia a fala de colegas da oposição que, segundo ele, desmerecem a pauta de proteção feminina. O deputado alerta que o Brasil vem observando índices elevados de feminicídio.
0: De acordo com Alencar Santana, discursos de parlamentares que menosprezam as mulheres legitimam novas formas de agressão. Para o parlamentar, agressores e feminicidas devem ser punidos com rigor.
7: Benedita da Silva, do PT do Rio de Janeiro, refuta argumentos religiosos usados contra a proposta que criminaliza a misoginia. Segundo a deputada, o projeto é uma resposta ao aumento da violência contra as mulheres.
0: Benedita da Silva lamenta a falta de um diálogo produtivo com a oposição sobre a pauta feminina. Para parlamentar, criminalizar a misoginia é uma medida essencial para poupar vidas e defender a dignidade das famílias brasileiras.
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8: Justiça.
7: A Câmara dos Deputados aprovou um filtro para recursos possíveis ao Superior Tribunal de Justiça. A repórter Daniele Lessa explica como deve funcionar.
9: A Câmara dos Deputados aprovou o projeto que regulamenta uma nova regra para análise de recursos especiais enviados ao Superior Tribunal de Justiça, o STJ. O projeto foi apresentado pelo senador Davi Alcolumbre, do União do Amapá, e altera o Código de Processo Civil. O recurso especial é usado quando uma das partes de um processo pede ao STJ que examine se uma decisão judicial aplicou corretamente uma lei federal. Pelo texto aprovado, quem apresentar esse tipo de recurso terá que demonstrar que a questão discutida é relevante do ponto de vista econômico, político, social ou jurídico e que o caso ultrapassa o interesse apenas das partes envolvidas no processo. Na prática, o objetivo é permitir que o STJ concentre seus julgamentos em temas mais importantes para a interpretação das leis federais e não apenas em casos individuais sem maior impacto. Relator da proposta em plenário, o deputado Ranieri Paulino, do Republicanos da Paraíba, defendeu que o novo filtro ajuda a racionalizar a análise de recursos e melhora a eficiência da justiça.
21: Justiça tardia não é justiça. Só esse ano, o STJ recebeu mais de 260 mil processos. Será que isso facilita a avaliação e as decisões do STJ ou cria ainda mais dilatação de prazo para as partes que querem uma solução jurídica?
9: Segundo o relator, o acesso à justiça não ficará comprometido, pois para que o STJ deixe de analisar um recurso por falta de relevância, será necessária a manifestação de 2/3 dos integrantes do órgão responsável pelo julgamento. Quando a relevância for reconhecida, o relator poderá suspender em todo o país o andamento de processos individuais ou coletivos que tratem da mesma questão. Essa suspensão poderá durar 6 meses, com prorrogação por mais 6 meses, se houver necessidade de audiência pública ou participação de terceiros no processo. Deputados ligados ao PT, PCdoB e PSOL votaram contra o projeto, argumentando que a mudança prejudica os mais pobres, sendo benéfica apenas para quem tem recursos para contratar grandes escritórios de advocacia, como disse o deputado Chico Alencar, do PSOL do Rio de Janeiro.
22: Quem não tem recursos para contratar grandes bancas vai ficar prejudicado. Isso aqui não é justiça para os pobres. Os direitos sociais, previdenciários, consumistas dos pequenos, políticas públicas em geral, podem ter dificuldade nesses recursos.
9: O deputado Pedro Uczai, do PT de

0: Do PSD do Rio de Janeiro critica a condução política de Flávio Bolsonaro. O deputado acredita que o senador assumiu o risco de expor o ex-presidente Jair Bolsonaro a novas restrições judiciais ao divulgar uma carta escrita por seu pai.
1: O parlamentar avalia também que a atitude consolidou Flávio Bolsonaro como porta-voz do pai, evidenciando uma disputa pela liderança do campo conservador. O Tony de Paula defende que a direita busque uma alternativa política para as próximas eleições.
2: Saúde.
0: Participantes de audiência na Câmara dos Deputados defenderam a manutenção do limite de 20 anos para patentes para garantir acesso à saúde. A repórter Noelle Nobre acompanhou o debate.
3: A Comissão de Defesa do Consumidor da Câmara dos Deputados realizou uma audiência pública para discutir a manutenção do prazo de 20 anos para a vigência de patentes no Brasil. O debate reuniu representantes do governo e da indústria nacional que defenderam que o limite atual, contado a partir da data do pedido, é necessário para a sustentabilidade do SUS, o Sistema Único de Saúde, e para a competitividade de medicamentos genéricos e biosimilares. O presidente da Comissão de Defesa do Consumidor, deputado Clodoaldo Magalhães, do PV de Pernambuco, lembrou que existem projetos de lei no Congresso que buscam restabelecer mecanismos de extensão de prazos que haviam sido extintos pelo Supremo Tribunal Federal em 2021. O parlamentar reforçou que a inovação deve estar associada ao acesso à saúde pela população.
4: Toda essa inovação para que vai servir se não a vida humana? Então, os custos dos sistemas de saúde não vão enfrentar esses custos de patentes a este tamanho.
3: Clodoaldo Magalhães disse agora aguardar a sanção do projeto de lei que garante a autonomia do Brasil na produção de medicamentos, vacinas, equipamentos e insumos médicos. A proposta, já aprovada pela Câmara e pelo Senado, cria a Estratégia Nacional de Saúde. Da Rádio Câmara de Brasília, Noelle Nobre.
2: Ciência e tecnologia.
1: Inácio Arruda, do PCdoB do Ceará, defende o fortalecimento da ciência e das instituições de pesquisa. O deputado destaca ainda a contribuição dos pesquisadores brasileiros para áreas como saúde, energia, agricultura e tecnologia.
0: Além disso, Inácio Arruda convida pesquisadores, estudantes e cidadãos a participarem da reunião anual de número 78 da Sociedade Brasileira para o Progresso da Ciência. Ele informa que o evento da SBPC vai acontecer em Niterói e deve reunir instituições de pesquisa de todo o país.
2: Transportes.
1: Comissão aprova autorização para pessoa com deficiência visual usar óculos biópticos para obter carteira de motorista. A repórter Paula Bittar nos conta como funcionam esses aparelhos.
5: A Comissão de Constituição e Justiça da Câmara aprovou uma proposta que autoriza pessoas com deficiência visual a utilizarem tecnologias assistivas, como óculos biópticos com lentes telescópicas, no processo de obtenção da Carteira Nacional de Habilitação, a CNH. Os sistemas biópticos combinam os óculos normais com um pequeno sistema telescópico. Enquanto a lente dos óculos fornece à pessoa a visão geral do ambiente, o telescópio auxilia na rápida localização de detalhes. O dispositivo pode ser fabricado para um ou para ambos os olhos. O texto estabelece que o Conselho Nacional de Trânsito, CONTRAN, deverá regulamentar o uso desses equipamentos no processo de habilitação de candidatos. O relator na CCJ, deputado Alfredo Gaspar, do PL de Alagoas, ressaltou que o projeto se harmoniza com o sistema constitucional de proteção e promoção dos direitos das pessoas com deficiência. Ele também disse que a proposta está de acordo com a Convenção Internacional sobre os Direitos das Pessoas com Deficiência e seu protocolo facultativo, que integram o ordenamento brasileiro com hierarquia equivalente à de emenda constitucional.
6: Isso é uma harmonização de convenção com a Constituição e o Estatuto da Pessoa com Deficiência, dando garantias e direitos para que elas possam acessar meios de transporte e terem direito a conduzir esses meios de transporte mediante o uso desse óculos bióptico, que nada mais é do que uma lente especial que tem uma profundidade maior, é tipo um binóculo olhando para determinado aspecto do óculos, para que possa ter uma acuidade maior visual.
5: O projeto que autoriza pessoas com deficiência visual a utilizarem tecnologias como óculos biópticos com lentes telescópicas no processo de obtenção da carteira de motorista já pode seguir para análise do

0: Senado, a menos que haja recurso para votação antes pelo plenário da Câmara. Da Rádio Câmara de Brasília, Paula Bittar.
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2: Trabalho.
3: Governo defende projeto que prorroga a vigência de acordos e convenções coletivas de trabalho até nova negociação. Entenda na reportagem de Silvia Munhato.
4: Em audiência na Comissão de Trabalho da Câmara dos Deputados, o governo defendeu o projeto que prorroga a vigência de acordos e convenções coletivas de trabalho até que haja nova negociação. É a chamada ultratividade. Esses acordos e convenções têm hoje vigência máxima de 2 anos. Antes da reforma trabalhista de 2017, a validade permanecia após o fim do prazo estabelecido, até que um novo acordo fosse firmado. Diante das manifestações dos sindicalistas presentes, a deputada Érica Cocai, do PT do Distrito Federal, autora da proposta, disse que vai solicitar ao presidente da comissão, deputado Marcos Tavares, do PDT do Rio de Janeiro, a definição imediata de um relator para o projeto.
5: Quando você tem conquistas, muitas vezes, ano após ano, conquistas de décadas, que estão incorporadas já no cotidiano do trabalhador e da trabalhadora, e essas conquistas passam a não vigir mais quando chega o processo de database, você estabelece um processo de pressão imensa.
4: Em 2022, o Supremo Tribunal Federal considerou inconstitucionais as decisões da Justiça Trabalhista a favor da ultratividade. O projeto que permite a validade de acordos e convenções coletivas após o seu prazo de vigência até que uma nova negociação seja feita, precisa ser aprovado na Comissão de Trabalho e na Comissão de Constituição e Justiça para ser enviado para o Senado. Da Rádio Câmara de Brasília, Silvia Minhato.
2: Meio Ambiente.
6: Deputados aprovaram urgência para um projeto que reduz a área de proteção do Pantanal de Mato Grosso. O repórter Antônio Vital explica a questão.
7: A Câmara dos Deputados aprovou o regime de urgência para projeto que susta a ampliação da Estação Ecológica de Taiamã, em Mato Grosso, localizada nos municípios de Cáceres e Poconé, no Pantanal. Decreto do governo publicado em março ampliou a área da reserva de 11 mil para 68 mil hectares, com base na importância ambiental da área e com o argumento de que não há conflitos de terra na região, que tem quase 70% de vegetação natural preservada. De acordo com o Instituto Chico Mendes de Conservação e Biodiversidade, o ICMBio, a estação ecológica possui um berçário de peixes vital para o Pantanal, é um corredor ecológico para espécies ameaçadas e está localizada em área alagável, sem atividade econômica consolidada. O projeto que susta o decreto de ampliação da área foi apresentado pela deputada Coronel Fernanda, do PL de Mato Grosso. Ela alegou que o aumento da área protegida ocorreu sem que os produtores rurais e a população local fossem ouvidos.
8: Essa reserva, ela já existia, ela é cuidada, ela é preservada pela população de Cáceres. E o governo federal, fazendo a sua mídia social, como sempre, dentro da sua ideologia, aumentou essa reserva, um tamanho inadmissível, sem trazer nada para ofertar à população, sem dar condições para aquela população continue preservando, sem dar condições para aqueles produtores que estão lá continuem fazendo o que eles sabem fazer bem, trazendo recurso e riqueza para o estado de Mato Grosso e para o Brasil.
7: Estações ecológicas têm uso restrito, não podem ser exploradas economicamente e são destinadas apenas a pesquisas e conservação. Nessas áreas estão proibidas atividades agropecuárias ou de turismo comercial. O regime de urgência permite que a proposta seja analisada diretamente no plenário da Câmara, sem passar pela análise das comissões permanentes da Casa. O deputado Tadeu Venere, do PT do Paraná, criticou o regime de urgência e justificou a necessidade de proteção do Pantanal, um dos biomas mais ameaçados do país.
9: O Pantanal é uma das áreas, se não a maior, uma das áreas maiores áreas úmidas do mundo. Nós estamos vivendo uma crise climática sem precedentes e eu acredito que todos, mesmo aqueles que acham que a Terra é plana, sabem que a crise climática é algo que está acontecendo de fato. E nós ampliarmos áreas como essa, e houve o debate, e depois disso votarmos aqui um projeto que dispensa, inclusive, que nós possamos ouvir as comissões dessa casa, nos parece extremamente perigoso, precipitado e inócuo, até porque nós sabemos que haverá depois contestações.
7: Ainda não há data para votação no plenário da Câmara do projeto que susta a ampliação da estação ecológica de Itaiamã, no Pantanal de Mato Grosso. Da Rádio Câmara, de Brasília, Antônio Vital.
2: Desenvolvimento Regional.
3: Paulo Guedes, do PT de Minas Gerais, é favorável à criação da região integrada de desenvolvimento do litoral norte de Pernambuco e Paraíba. A ideia, segundo o deputado, é que União, estados e municípios se articulem para promover ações de desenvolvimento no local.
6: Paulo Guedes afirma que a criação da RIDE amplia também investimentos em infraestrutura e geração de empregos. Ele ressalta, por fim, que a integração favorece o planejamento compartilhado e a redução das desigualdades econômicas e sociais na região.
3: Termina agora o Jornal Câmara dos Deputados, produzido pela Rádio Câmara, com trabalhos técnicos de Wellington Teles, apresentação de Márcio Aquilissardi e Tércia Guimarães. Boa noite para você.
6: Uma boa noite, a Voz do Brasil volta amanhã.
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4: E aí, cheguei! Tá começando mais um programa Revirando o Baú aqui pela sua melhor rádio. Eu sou Bia Ibsen, é um prazer, viu, ter a sua companhia aí do outro lado, conferindo comigo aqui só o melhor do flashback dos anos 80, 90 e 2000 no segmento pop e pop rock. E hoje, quarta-feira, meio de semana, e pra começar muito bem, bora de flashback!
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1: Fechando o nosso segundo bloco de hoje.
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1: Já estamos de volta com o nosso segundo bloco do Revirando o Baú, onde aqui nós reviramos muito baú para trazer para você só as melhores músicas aí do passado. E agora vamos com mais uma.
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3: Fechando o nosso segundo bloco de hoje, quarta-feira.
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3: Já estamos de volta com o nosso último bloco do Revirando o Baú desta quarta-feira. E aí, tá curtindo? Espero que sim, né? Tenho certeza que hoje você ouviu uma música aqui e falou: nossa, não acredito que eu tô ouvindo essa música por aqui hoje. Pois é, aqui no Revirando o Baú, como o nome já diz, a gente ouve só as clássicas aí, só as melhores do passado. E agora vamos com mais uma.
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1: Fechando o Revirando o Baú desta quarta-feira, só com musicão pra você. Agora o BYY vou indo nessa. Muito obrigada mais uma vez pela sua companhia, pela sua audiência. E a gente se encontra por aqui, tá bom? Beijo, fica com Deus, aquele abraço, tchau, tchau.
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0: 4h58. Manhã de quinta-feira, 16 de julho de 2026. É o Sertanejo Bom Demais chegando no seu rádio nesta manhã gostosa, na sua alvorada sertaneja. Bom dia do Gaúcho Velho para toda essa gente bonita, essa gente amável. Tio Oscar já se encontra por cá, preparando o café já, tio.
1: Bom dia.
0: Bom dia. Bom dia, bom dia, Marilinha.
2: Bom dia, tio Gaúcho.
0: Bom dia. Esta alvorada sertaneja, minha gente, todos os dias tem Deus. E ao acordar mais um dia, é quando a gente abre os olhos e coloca os pés no chão. É o show da vida que ele nos entrega pra gente viver essa vida gostosa, com saúde. Então começamos o dia agradecendo ao Senhor, pois todos os dias tem Deus. E nesta manhã, meu patrão, chefe de família, minha amiga dona de casa, você que vai acordando agora, dê graças ao Senhor por esse dia maravilhoso, porque a misericórdia dele sobre nossas vidas. Agradeça pela saúde que ele te entrega, pelo seu trabalho, sabe? Por mais simples e humilde que seja, é o que te faço levar o pão de cada dia para sua mesa. Então agradeça, seja grato ao Senhor, a tua graça nos basta, Senhor, nessa manhã, dono do mundo. Essa multidão de amigos, de perto e de longe, sabe, Pai? Ao te agradecer por esse dia, fale com Deus. Agradeça pela sua família, pela empresa em que você trabalha, ore pelos seus amigos, seus companheiros de trabalho, ore pela empresa em que você trabalha, sabe? E um bom dia a você, meu amigo padeiro, nas padarias, que Deus abençoe as suas mãos. A galera do leite da madrugada. Os amigos que de joelho dobrado atrás do para-brisa. Pela estrada da vida, um zumbi forte. Pois todos os dias tem Deus na nossa jornada, na nossa caminhada. Os dentistas, os borracheiros, médicos, enfermeiros de plantão. Aos cuidadores, às cuidadoras, aos professores.

todos os dias tem Deus. Ao amigo lá do campo, você que está indo para o seu trabalho, você que está voltando do seu trabalho, vigilante, guarda noturno que vai encerrando a sua noite, todos os dias tem Deus. Somente agradeça. Sabe, Senhor? Então passa pelos corredores dos hospitais, Senhor. Quantos e tantos ali estão à espera de um milagre. Enxugue o pranto, enxugue as lágrimas de todos aqueles que sofrem e choram. Restaure a saúde, Senhor. E ao passar pelos corredores, que de ti saia a virtude, Senhor, faça o milagre acontecer. Pois todos os dias tem Deus. Buscar-me-eis e me achareis quando me buscar-te de todo o vosso coração. E a tua graça nos basta, Senhor. Você que está acordando agora para ir para o seu trabalho, agradeça a Deus. E coloque todas as suas ansiedades, os teus planos, os teus projetos no altar do Senhor. Que Deus te abençoe e te guarde na sua caminhada, nos teus planos, nos teus sonhos. Nunca perca a sua fé. Então nunca desista. Pois acordar em mais um dia para poder realizar tudo aquilo que está na nossa mente, no nosso subconsciente, são os planos de Deus sobre nossas vidas. Porque quantos e tantos não tiveram a mesma sorte que eu e você de poder acordar em mais um dia para dizer bom dia a Deus. É a tua mão que nos sustenta, Senhor. É a tua mão que nos acalanta. É a tua mão que nos protege. E que nos livra, sabe, Senhor, dos tropeços da vida. Pois todos os dias tem Deus. Para aquele que acorde, agradece, que busca. Então não desista. Que Deus seja contigo na sua jornada, na sua caminhada. E que todos os teus planos, os teus projetos sejam realizados. E se não conseguir, acorde cedo novamente no outro dia e vai pra cima. Mas nunca perca a sua fé. Todos os dias tem Deus. Que Ele te abençoe e te guarde nos braços do Senhor.

Quando um pássaro está vivo, ele come as formigas. Mas quando o pássaro morre, são as formigas que o comem. Tempo e circunstâncias podem mudar a qualquer minuto. Por isso, não desvalorize nada em sua vida. Você pode ter poder hoje, mas lembre-se, o tempo é muito mais poderoso que qualquer um de nós. Saiba que uma árvore faz 1 milhão de fósforos, mas basta um fósforo para queimar milhões de árvores. Portanto, seja bom, faça o bem. O tempo é como um rio. Você nunca poderá tocar na mesma água 2 vezes, porque a água que passou nunca passará novamente. Aproveite cada minuto de sua vida e lembre-se, nunca busque boas aparências, porque elas mudam com o tempo. Não procure pessoas perfeitas, porque elas não existem. Mas busque, acima de tudo, alguém que saiba o seu verdadeiro valor. Tenham 4 amores. Deus, a vida, a família e os amigos. Deus, porque é o dono da vida. A vida, porque é curta. A família, porque é única. E os amigos, porque são raros. Mande isto para sua família e seus grandes amigos.

0: 4:30 da manhã, diz o Zebete, numa madrugada fria de Orvai. A chaleira de ferro aquece água da mina na lavareda do Gorocaia. Renato Teixeira, pelas ondas médias, uma linda moda cantada. Pra mais um dia de estradão, as traias eu agendava. A porcada esvoroçada, a galinhada se concentrava no terreiro. Quando abriu o paiol, pegava uma espiga de milho pra buscar o vigia. Crioulo de porte carçado, cor de ouro chinchado no terrazeiro. Um café forte, sentado no rabo do fogão, um pedaço de bolo de fubá. Um agradecimento a Deus, muito obrigado, Senhor. Tá tudo bem, não precisa me orar.
1: Vamos levantar, minha gente, vamos acordar, 5:07. Bom dia, meu irmão, bom dia, minha irmã, você de rádio ligado, você, meu amigo leiteiro. A galera da madruga tá tirando leite, o Sanibone, seu Torinho Gilbertone, lá pro Nain, da Guaritinga, o Seratão Larabariri, Seratão véi, fecha a porteira, sabugo véi, vamos recolher a bezerrada.
2: Vivo em nossa pobreza.
1: Dona Mercedes, lá na Nova América, Dona Mercedes, já preparando aquele pão, aquele cafezão, fartura. 5:08, Maestro Oscar, amanhã de quinta-feira.
3: Ia mesmo, né?
1: Vamos fazer o café, tio.
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1: Galera do bucho do palito doce das estradas da vida, bom dia do lado de cá, seu João Batista, prosseia comigo.
4: Bom dia, Soscar.
1: Bom dia.
4: Bom dia, Gaúchinho. Tudo dia. Bem, Gaúchinho?
1: Oi, oi.
4: Quer que você põe pra minha, para o canarinho prisioneiro, viu?
1: Nossa.
4: Você já vou quinta-feira, pessoal. Fala, Gaúchinho, um abraço, bom dia.
1: Não sortear esse canarinho ainda, meu Deus do céu. Que é isso, gente? Onde é que nós vai parar com esse mundo, gente? Tá na hora de sortear os passarinhos. Ai, meu pai do céu. 5:09. Olha o Bentivi, ó. E fica sorte aqui com nós aqui, ó.
5: Bom dia, Gaúcho. Bom dia. É o Robertinho da Agulha. Gaúcho, toca pra nós a Jardineira do Adeus.
1: Nossa, partiu!
5: Quero oferecer pros meus dois filhos, Guaraújo Patatá, pro Zé Londrina Pamara. Seu Loco para Dona Genil, meu tio Duda, minha tia Cinda, seu Dita, Dona Marlene, Naneia para Marta, seu Luiz Doce para o Bassolinho, o seu Chico para o Galego, o seu Geraldo para o Gil, para o Piá, e para a Graziela, para a Quinha e para todos os seus ouvintes. Gaúcho, um abraço, fica com Deus.
1: Bom dia, bom dia, bom dia, meu amigo Luri, lá de Luri, Alto Peça, Luri, bom dia. Tá na caminhada, Luri? Rapaz do céu, aí já fiz o cafezão já? Ó, o Sabugão velho, já vai acordando por lá, Sabugão velho. Vamos ajeitar, Sabugão. Trinca também, antenado com a gente, Américo Brasileiro. Um abraço também, meu amigo Tim, já tá de joelho dobrado. Carlos do Guincho, Araraquara. Dona Leonice, vai preparando aquele cafezão forte. Hora certa, minha gente, 5:10, velhazinho lá na Batão também, abraço lá pro Tio Mortar, lá pro Fio, lá pra Valquíria, galera que vai acordando com a gente por lá. Velho Guaxumba também lá na Agulha, entrado com a gente, amanhã só os caras ajeitando a teada aí, já coração, ô Lucão, o Lucão já acordou lá na casa do Rodrigues, ó. Bom dia, Lucão, velho.
6: Bom dia, seu motor teiado, velho. Bom dia.
1: Tá meio orvalhado o teiado, velho.
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1: Renato lá na Boa Esperança do Sul, bom dia, povão, vamos levantar, minha gente, vamos levantar, galera que vai pra apanha da lira, apanha do limão. Vamos pegar a jardineira, tio Oscar do céu.
3: Ia mesmo, né?
1: Pega a jardineira, partiu, tio.
3: Gente do céu.
1: Toca, Gaitinho.

0: Galo índio canta, minha gente. Aviso errada. Sabugão, vem, fecha a porteira, rapaz. Ô, Zanibone, me ajuda aí, velho. Fecha a bezerrada, velho. O tio Oscar vem com a bicharada, rapaz. Meu Deus do céu, vai dar problema hoje.
1: Ih, é minha mãe.
0: Ó, o chaviscão aí, rapaz. Segura esse gato, velho. 5:17. Ó o chapéu, só os caras. O boné lá da Califórnia, velho. Rapaz do céu. Vamos levantar, minha gente. Vamos levantar. Ó o chavisca, vai intrometido esse gato, rapaz. Segura esse gato, tio. Meu senhor amado. Ai, vai rasgar tudo aí, seus caras. Olha o galão índio lá do chapéu preto. Pega o chavisco.
2: Eu vou.
0: Agarra o chavisco.
2: Eu vou.
0: Rapaz do céu, não olha pra mim, seu Oscar. Nossa, rapaz do céu. Olha o carneirinho, velho. Olha aí, é o piruzão pro Natal, vem, velho. Pega, pega o chavisco, seu Oscar. Já rasgou o boné da Califórnia, seus caras.
2: Eu vou.
0: Rapaz. Galo índio canta 5:18. Ah, isso aí não vira nada, velho. O surdão, esse aí é do chapéu preto, viu? É brabo, hein, velho?
2: Eu vou.
0: Pega o chavisco, não é pra mim, não. Falando que vai, não vai. Senhor amado, aí, ó. Rasgou tudo, meu chapéu, seus caras. Aí, pegou o senhor também, meu pai do céu.
3: Ai, ai, ai. Ai, ai, ai.
0: É, tô avisando. Tudo arranhado, como é que não vai acabar o dia hoje, seus caras? Não.
3: Pelo amor de Deus!
0: Rapaz, pegou, seus caras? Pegou mesmo, com força no braço?
3: Ai, meu Deus, é doído!
0: E agora, velho?
4: Complicado, né?
0: Santo Deus!
4: Oh, Jesus!
5: Do meu coração, lá pro meu
0: ser. 5:19, minha gente, recolhe a bicharada mais.
5: Quando a passará.
0: E o povão vai acordando, preparando aquele café fora.
5: Com satisfação.
0: Isso, na Santa Cristina, a dona Marli também já vai ajeitando um cafezão por lá.
5: E vou ver.
0: Hora certa, minha gente. Seu Benício, dona Josefina e Havaí, 5:19. O Reginaldo vai curtir a programação na Santa Fé do Sul, antenado com a gente, a professora tá.
5: Nossa Senhora.
0: O velho Diga também, tá suas galera Rubiné e a Santa Clara do Oeste. Pulando com alguém, tem Aparecido do Taboado. Tem alguém por lá de errado ligar.
5: E tanta. Tem alguém.
0: Bom dia, minha gente. Vamos levantar, vamos acordar, vamos pro pega, minha gente. É dia 16 ainda. Alô, você.
6: Ô, Gaúcho, bom dia, Gaúcho. Bom dia, Taquaritinga. Bom dia, meu querido Brasil.
0: Bom dia.
6: Ô, Gaúcho, tá com o modão fazendo favor do Leandro Leonardo. Chuva no telhado. Feliz com os familiares e amigos de Taquaritinga, Tabatinga, Novo Horizonte, Iacanga, Nova Europa. E o Verde Goiás pra mim e sua família. Você tá na Cana 1, tá de bem com a vida. Um abraço, Gaúcho. Um abraço, seu Oscar. Fica com Deus e tudo de bom. Seu Oscar, quanto o senhor vai vir pra cá?
0: Rapaz do céu.
5: Das lagoas.
0: Assim que liberar o nome deles que vai lá pra tarde de Portugal, né, seus caras?
2: Eu vou.
5: Nossa. Onde tinha dança e...
0: Tá enrolado lá nas querências lá, caideira, velho. A documentação.
5: O mundo judia.
4: Isso é uma vergonha.
0: Se arrumou um cascaio, um jabá, seus caras.
5: 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Eu sou bem guiado pelas mãos de...
0: 5:20. Do lado de cá mandou 2 anos. Acho que é o mesmo, né, seus caras? Que organiza aqui pra nós aqui. Bom dia.
7: É, bom dia, Gaúcho. Amanhã de Santa Velha. Gostaria de ouvir a música hoje, rolando com o Rodrigo Rio, a Viola e Deus.
0: Eita modão, velho. Que é gratuito.
7: Meu Montoninho, meu sobrinho Marco, meu sobrinho Luca, minha amiga Lema, Dona Maria, pro seu João, minha amiga Laíra, pai do Dorival, minha irmã Vanilce, para todos meus amigos pedreiros, para todos os caminhoneiros, para todos os seus ouvintes, para vocês aí da rádio. Todo dia tem Deus, Gaúcho. Um bom dia, um bom programa. Deus abençoe, meu amigo.
0: Pra você também, vambora.
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0: Aí ajeita tu e amanhã só os caras aí. 5:21 já, minha gente. O Evandro Sala do Comercial Sala, bom dia, já acordado por lá. Um abraço e um bom dia. Vai lá pro Lia também, lá na Marapuama. Lá pro Bentão, lá em Marapuama. Bom dia, minha gente.
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5: ergue um lá.
0: Achou aquela? Pega essa aqui, tio Oscar. Não dá nada não. Vambora aqui. O café tá pronto lá, seu Oscar.
5: Um velho basta.
0: Ô, Marilinha, pega o café lá. Ajeita.
2: Peraí que eu vou ver. Peraí, tio.
0: Então vai, coisa amiga. Me ajuda aí do lado de cá. Bom dia.
8: Bom dia, gaúcho. Tudo bem?
0: Opa.
8: Maria Tosca de Vila Negra.
0: Gig.
8: Gaúcho, vou pedir uma música. Jean e Giovanni, sua vez. Preciso da música pra você, sua família, sua mãe, meu marido Mertaço, dona Cida do Posto Tropical, Miguelzinho Frentista, dona Josefina Lázaro Havaí, meu primo Luiz Bertone, a Carmen e o Tigre Vila Negra, Terezinha Costa, Marli Balan, todos vocês da rádio, todos ouvindo, todos os caminhoneiros. Alô, gaúcho, um abraço, fica com Deus. Bom dia.
0: Bom dia, bom dia, minha gente. Jair Castanhari em Taquaritinga, bom dia lá pra dona Cida do Posto Tropical, lá pro Bernardo, toda a Fabiage pelas frentes, tá antenado com a gente, um bom dia, vai preparando aquele café forte da Bem Maestro, seu expedito e a dona Diva lá na Boa Sorte. Aí acordando de rádio ligado o povão em Taquaritinga e região, ao padeiro pastor, minha gente, ao pão, ao leite. Ó, quero ver, quero ver.
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0: É bom marcar um funileiro lá na Novo Horizonte, o Marquinho Coqueiro vai acordando por lá também, amanhã só os caras aí lá pro Tombinho. Alô, Tombinho, um abraço pra você também, lá pro seu Palota em família, 5h23, um abraço pra toda a galera por lá, velho Toberra. Abração também por lá, só os caras lá, ajeitando o telhado pra nós aqui, todo o povão que vai acordando na região. 5h23 lá pro Darzinho, deve ver o Darzinho lá da parada obrigatória, Darzinho, deve estar de rádio ligado lá. Já por aí passou aí, pode ver que vai marcar fiado lá, velho.
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0: Santa madrugada.
1: Ia mesmo, né?
0: 5h24, São Lourenço Turvo, Cassinho Benatti na curva da igrejinha no Barracãozão, velho, ia na traia pendurado, rádio, velho, barbaridade, seu Paulo Dona Vilma da Santa Mônica, vambora, minha gente.
5: Quanta boia...
0: Sende o fogão, som de lenha, meu povão. Paredão enfumaçado, carne de bicho mateiro pendurado, cabocão vai acordando e rolando o pairão, velho. A fumaça começa a corcoviar no chaminé, trazendo saudade.

0: galo índio canta viajante, em cima do paiozão velho, do pezão de jabuticaba, vamos levantar meu povo. 5h32. 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Anderson Multimarcas, Taquaritinga. 5h33, a porca do parafuso no canil cria de Oscar, pega um café. Ajeita a chicrona da arça quebrada.
1: Ia mesmo, né?
0: Vê lá, amarelinha, vê lá, amarelinha.
2: Peraí que eu vou ver, peraí, tio.
0: Sai barra aqui, Oscar, vai.
3: Também é um mão de pilão, não.
0: Do lado de cá, bom dia, bom dia.
4: Bom dia, Deus. Gostaria de ouvir com Juliana Jardel, Mulher Maravilhosa. Ofereço para todos vocês da rádio, todos os ouvintes, para quem gostar da música. Um abençoado e lindo dia de quinta-feira. Bom dia.
0: Bom dia, bom dia, Maria.
4: E que Deus nos proteja sempre. Muito obrigada pela oração.
0: Um abraço, bom dia, bom dia.
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0: Caminho que vai pra lua não tem poeira. Maurício Barbosa já ajeita o telhado comigo. O Lucão já tá acordado aqui do Rodrigues. 5h34, já minha gente. Um abraço lá pro seu Nenê também. Lá do restaurante Acauã. Um abraço lá pro seu Nenê, toda a galera. Itajubi, por lá. O Furacão tá acordando ali agora, hein? Uma ressaca também que dá medo aí, Furacão. Pelo amor de Deus, aí do lado de cá. Vai plantando canelinha aí, gaiteiro, velho. Do lado de cá, bom dia.
5: Legal, chama o Chico do Rodrigues. Você toca. Pegar Sampaio aqui pra ela.
0: O quê?
5: Pra todo mundo de Cano Rodrigues, tô brincando agora, pra todo mundo do Quartinga aí. Pereço, música sacolada de Cano Rodrigues. Pereço, pro primo Guaiardi, de Cano Rodrigues. Pereço, Paçoca Eletricista.
0: Paçoca? Oi.
5: Pereço pro Tarso Eletricista. Pereço, pro Paulo Barbosa de Cano Rodrigues, trabalhando na Jardim de Noite.
0: É, olha.
5: Pereço. É. Tudo profissional do AMO aí, de Cano Rodrigues, enfermeiro e médico. Tudo profissional aí, tá bom?
0: Aí, que bom.
5: Vou pagar um pra você, mas você fazer a sua piscina, né? Fazendo da hora.
0: Tá, vai um café. Da hora. Isso, um cafezão aí da hora. 5h35 já, minha gente. Bom dia.
6: Bom dia, Gaúcho. Tudo bem? Bom dia, seu Oscar.
0: Bom dia, bom dia, bom dia.
6: Gaúcho, gostaria que você mandasse uma música pra mim ouvir do Chitãozinho e Chororó.
0: Quero ver, quero
6: bom
0: ver.
6: Bom dia. É. Acho que é esse o nome, né, da música.
0: Bom dia.
6: E eu ofereço para quem gostar da música. E também te agradeço pela oração. Tá bom? É muito bonito.
0: Muito obrigado.
6: Nos fortalece, viu? Muito. Bom dia para todos.
0: Todos os dias tem Deus.
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0: Seu Paulo, Dona Vilma, ajeitando aquele café lá no sítio Santa Mônica. Dali vão tirar o link. O Eixinho tomando de cacá de sapo em São Lourenço Turvo. Eixinho, um abração lá pro Tozetão, lá pro Luigista, toda a galera por lá. Maestro que vai acordando na São Lourenço Turvo. Um abração também, maestro. Você é Fulaneto, alemão Fulaneto lá da açougue e mercearia, aí, antigo açougue do berçário. O homem já tá chegando lá com pão quentinho pra vocês, gaiteirada verra, já coração, abraço, alemão. O homem da linguiça caipira, fama, vamos passar por lá, seus caras. Vamos ajeitar aqui pra projear aqui cara, a Dona Cida do Posto Tropical lá de cá. Bom dia!
8: Aú, Gaúchão, bom dia. Gaúchinha, Dona Cida do Posto Tropical. Gaúcho, gostaria de pedir uma música do Barreirito.
0: Barreirito.
8: Amaremos. Aú. Quero oferecer pro seu Jair, pro Demo Chaveiro, Demo Borracheiro, pro Tiãozinho da Mandioca,
0: certo.
8: Samuel Motorista e pra todos aí que estão vindo.
0: Bora.
8: Dona Cida falou um pouco com você.
0: Tá bom.
9: Gaúcho, bom dia.
0: Bom
9: tudo
0: dia.
9: Bem, Gaúcho?
0: Bom
9: então
0: dia.
9: Tá bom, Gaúcho. Que Deus te abençoa, tá? Gaúcho. Puxa, manda um abraço bem forte para Dona Maria Tássio e seu Demir, para Dona Cida do Salgado, para Dona Josefina, para tua mãezinha querida e para os seus filhos, Gaúcho. Para o Miguelzinho, para a nega de Fernandópolis, para o Sandro Santana, para o Chapéu Preto, para o velho Cachoeira, com o Paulinho, filho dele também, viu, Gaúcho? Para o seu Barriga, para o seu Duda de Agulha, com a dona Lucinda. E o Geraldinho Benzedor, Gaúcho.
0: O Geraldinho, não é preciso ir
9: lá. O povão de Itaquaritinga, pro povão da Vila São Sebastião, pros pedreiros, pros borracheiros e pro povo do sítio, Gaúcho.
0: Chique.
9: E pra você aí também, né? Pro Bernardo e pros frentistas.
0: Tá,
9: que tudo corra bem, viu, Gaúcho? Que Deus te abençoa, tá? Tchau, fica
0: abraço,
9: com Deus.
0: Tchau, tchau. Um abraço lá pro baixinho, lá em Barrinha também, já preparando o café, São Forte, por lá, baixinho, um abraço pra você. Ela... O velho burrão também, já enrolou o paeiro já, velho burrão, já ajeitou o cafezão, hein, galera, velho, um abraço lá na Barrinha, todo o pessoal por lá que acordando com a gente também, só os carcetãozinhos, um abraço pra Guariba também, 5:38, ah, já coração vai acordando, Taquaritinga, região Velho Canga, um abração lá pro Cadorninha da Jurupema também, o Nardão também, a dona Lucinete também por lá, ai, ai, ai, meu pai do céu.
1: E é mesmo, né?
0: Um abraço lá pro Chiquito, lá do Lava Jato, alô Chiquito, um abraço pra você, vai acordando também lá, os meninos lá de Guariroba, seus carcetãozinhos, lá pro o velho Bid, velho Bid, lá pro velho Lebre.
1: E é mesmo, né?
0: O velho Tuinho, os pescadores, vai só os caras aí, raja coração, toca a moda, gaiteira, vai tapinha na vitrola, tio Oscar. Mala de ouro, velho Bentivinho.

0: Galo Índio canta, 5h45, viajei. Vai acordando Taquaritinga e região, mas é hora de eu trazer o recado da Califórnia, estoura a mega loja do cowboy, o tropeiro apaixonado, maestro. 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
0: Bom dia, aí o rodeião está chegando, minha gente. Haja coração, um abraço, bom dia lá pro seu Laete, o capataz lá do Chiquinho da Califórnia, toda a galera por lá de rádio ligado, maestro Oscar, um bom dia lá pro Julião da minha. Alô, Julião, como é que tá o carregamento aí, Julião, velho? Firme na traia do lado de cá, bom dia, prosseia que eu te escuto.
2: Oi, Gaúcho, bom dia, bom dia, tudo bem?
0: Tudo bem.
2: A Ivone aqui de Bitinga, Gaúcho, Bitinga, toca pra mim, Gilberto e Gilmar. Tá ruim, mas tá bom.
0: Tá,
2: ofereço pra você e todos os ouvintes do seu programa. Bom dia, Gaúcho.
0: Bom
2: Tchau.
0: Dia.

0: riqueza de vida. Põe o povão pra prosear, maestro. Bom dia.
1: Bom dia, Gaúcho. Tudo bem?
0: Tudo bem. Opa.
1: Gaúcho, na hora, Zambuco Cabal.
0: Diga.
1: Tem com João Carreiro e Capataz. Semo porque semos.
0: Caipira mesmo, é.
1: Tá? Um abraço, Gaúcho. Todos os dias tem Deus. Ah, fala pro seu Oscar que hoje é feriado aqui em Jabuticabal, aniversário da cidade.
0: Rapaz.
1: Mas mesmo assim tá uma valeta bruta pra nós abrir lá, se ele topar.
0: Você vai trabalhar? Ai, do céu, olha, seu Oscar.
2: Gente do céu.
0: Aí, seu Oscar, vai fazer um bico, velho.
3: Não vou.
0: Vai arrumar um casco aí, hein, seu Oscar.
3: Não vou.
0: Aí.

0: Saudade de alguém, o senhor não vai trabalhar, seus caras. Como é que ele vai arrumar um pix?
1: Tem um dinheirinho pra nós tomar uma cachaça?
0: Ele vai arrumar. Na canção. O senhor tá meio. Seus caras, vem cá. O que foi?
2: Hoje eu vou aprontar.
0: Rapaz.
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0: Vamos aí, o velho cachoeiro pra prossear com nós. Da Nalzira Pereira do bairro Checap. Já preparou o café, da Nalzira? Já ajeitou o cafezão.
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0: Velho Cachoeira, bom dia.
4: Poxa, aqui é o Velho Cachoeira, ô tchê.
0: Oi.
4: A música é Praia Deserta. Tô oferecendo pro Trinca, Dona Cida do Poço Tropical, netinho dela, Miguel, a minha do Cid São Luís, a Dona Alzira do Secap, Pedrinho da Costa,
0: certo.
4: Santo Santana, Seu Adão, Chapéu Preto, Zé Rosa do Pirangi e o Bota de Cândido Rodrigues. Obrigado.
0: Abraço, bom dia. Ana Rosa, bom dia, Ana Rosa. Vai indo pro Pega já, Ana Rosa, bom dia.
5: Bom dia, Gaúcho, bom dia, tocar. Aqui nós, Francisco Romano.
0: Oi.
5: Eu queria pedir uma música, Mato Grosso e Matias, tentei te esquecer.
0: Por quê?
5: Eu fiz pra minha filha Alessandra, minha filha Alecma, minha Cris, minha prima Edneia Laurita, e pra minha irmã Dirtinho Maria, pra minha mãe Maria Jesus, pra minha irmã Cícia Veroso, meu cunhado Batião, minha colega Neia Irene, que é firme Santa Casa, Tata do Quio, Araújo. A Tatá, Dona Cida, o Paquinha, esposa dele, a Maria Domingo, a Marino Crione, e pra minha filha Alessandra, que já vai trabalhar, daqui a pouco meu neto Johnny vai pra Cambuí. Tchau, obrigado.
0: Um abraço e um zumbi forte, a galera que vai pro pega e da apanha do limão, da laranja, bom dia, viajei.
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0: Marquinho lá em Mirassol do Oeste, o Marquinho velho no Estadão do Mato Grosso, jantenado com a gente lá na divisa da Bolívia. Um abraço pra toda a galera.
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0: Vamos levantar, minha gente, vamos acordar, meu povão.
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0: Chitão e Chororó, bom dia. Bom dia pro sol da manhã. O astro rei daqui a pouco vem surgindo. Pois todos os dias tem Deus.

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1: Manhã de quinta-feira, 16 de julho de 2026, 6 horas, hora santa, hora sagrada, da gente pararmos um instante para dizer que todos os dias tem Deus na nossa jornada, na nossa caminhada, e que todos os seus planos, seus projetos, entregue tudo no altar do Senhor. E que Deus te abençoe abundantemente nesse dia. Todos os dias tem Deus. Para-brisa é o nosso destino. Eu volto daqui a pouquinho no seu rádio 93,7.

É muito bom começar o dia falando com Deus na oração que fortalece a nossa fé. Em nome do Pai que me ama. Em nome do Filho que sofreu comigo.

do Espírito Santo que me ilumina. Obrigado, Senhor, por mais um dia que me concedeis a graça de abrir os olhos e viver. Acompanhai-me com vossa luz, com vosso amor. Dai-me força e resignação para suportar minhas dores e minhas dificuldades. Que eu saiba ser, acima de tudo, bom e compreensivo com as pessoas que vivem comigo. Livrai-me do desânimo, da impaciência e de todo mal, e que eu chegue ao fim deste dia fortalecido na fé, com o coração agradecido e cheio de paz.

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0: Bom demais, minha gente, aí 6:15, manhã de quinta-feira, meu povão. Bom dia, do lado de cá, alô você.
1: Ô, gaúcho, velho, bom dia, gaúcho.
0: Bom dia.
1: Amém, gaúcho, eu abençoe seu dia, irmão.
0: Amém.
1: Todo dia bem, tem Deus, gaúcho.
0: Com certeza.
1: Gaúcho, é, me deu uma música aí pra nós hoje, Tchau Carreiro e Pardinho, Terra Roxa. Manda pra turma aqui de Bitinga aqui, da firma Comfort Pet aqui, de Bitinga, o Arlindinho que tá falando. Falou, gaúcho. E aí, Marilinha, tem café aí?
0: Tem.
1: E aí, seu Oscar Malacabado?
0: Rapaz.
1: Falou, gaúcho, bom dia.
0: Chamando o senhor de Malacabado já, seu Oscar, não. Quinta-feira, né?
2: Não começa não, que eu te bloqueio. Eu já te bloqueei, você não vai saber nem de onde vem a bloqueação.
0: Me dá karma, karma nessa hora, seu Oscar. A dona Luzinete quer conversar, dona Luzinete aí, seu Oscar. Vê o que ela quer. Eu acho que é alface, hein? Do pé de galinha.
3: Bom dia, me diga uma coisa. Vocês têm alface?
0: Tem.
3: Quanto tá o maço? Eu queria repolhuda ou a pé de galinha.
0: É, dá R$22,90. Mas a entrega do tuk-tuk que o tio Oscar vai levar pra sua. Vai, seu Oscar.
4: Eu vou.
0: Vai.
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0: Vai 18, vai 40, mas errei tudo. Vambora.
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0: 6:16, viajei.

Mineiro de Araraquara. Vamos levantar, Mineirão, velho. Firme na traia, parceiro. 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

0: demais, 6:21, do lado de cá, dona Helena, bom dia.
1: Bom dia, gaúcho, dona Helena Emma aqui de Santa Adélia, toca pra mim, com Sérgio Paulinho, namorada.
0: Certo.
1: Eu vou mandar pro Marquinho do Brito, Marquinho Porto, pro Luiz Pirassol, pro Laerte Pirassol, Travisoma, a Tata do Queijo, pra Maria Domingos, João Domingos, pra minha filha Daniela, pro meu genro Osvaldo, meus quatro netos, Marcos, Marcelo, Isabela e Isadora. E o senhor Lima aqui de Santa Adélia. Tá bom, meu querido? Um beijo no seu coração. Fica com Deus.
0: Outro pra você, maestro. Pega um café, tio.
2: Ia mesmo, né?
0: Pega na chicona das quebradas. Traz o bule pra cá, seus caras. Traz o bule. O senhor Ineu já tá acordado também. Um abração também pra toda a galera que vai curtindo a programação lá em Pitangueira. Um abraço lá pro senhor Vilela por lá.
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0: Um zumbi é forte. Vambora, parceiro. Prociando comigo.
4: Feliz, cantando.
0: Vambora.
4: Gostaria muito de ouvir a música Milionários é Rico, Estrada da Vida.
0: Vambora.
4: Feliz pra você,
0: quero
4: pro
0: ver.
4: Seu Oscar. Aninho do Cid Sabuticabão. Pra todos que estiverem ouvindo. Tá na Cana 1, tá de bem com a vida. Todos os dias tem Deus, gaúcho.
0: Com certeza.
4: 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Quero ver, quero ver, quero ver, gaúcho.
0: Quero ver, quero ver, quero ver.
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0: Saudade dos meus pais e meus irmãos.
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5: Haja coração.
0: 6:23, Márcio Oscar ajeitando a tuia pra nós aí, gaiteiro.
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0: É hora de eu trazer o recado, Márcio Oscar ajeita pra nós aí, da sensacional festa, tradicional festa e louvor a São Lourenço Marte. Em São Lourenço Turvo, minha gente, começa nesse sabadão, já lá no salão de festa, totalmente climatizado pra você. Começa agora dia 18, nesse sabadão, e eu convido você de São Lourenço Turvo e toda a nossa região aí, você de Batão, Taquaritinga, Tabatinga e toda a nossa região, venha curtir aí a sensacional tradição, festa em louvor a São Lourenço Marte, no salão de festa. A quermesse começa com leilão de prendas e assados, a partir das 20:30, minha gente, no salão de festa, lá em São Lourenço Turvo. Logo após vai ter um mega show aí com eles, a Corda Velha, isso mesmo, essa banda canta por demais, minha gente, anima todo o povão, é nesse sabadão, minha gente, começa a sensacional festa tradicional em louvor a São Lourenço Marte, em São Lourenço do Turvo. Abração para toda a comissão organizadora. Tem o segmento da festa no dia 26 de julho, vai ter o leilão do gado também e prendas e assados para você, vai ter show também com o Henrique e Luan, e também a festa segue no dia 2 de agosto, convidando o povão num domingão também, minha gente. Olha, vai ter leilão de prendas e assados também a partir aí também. Vai ter o show aí também, Léo Augusto e Eduardo. Ah, a festividade continua também no dia 8 de agosto, também com Maílson e Rafael, com a quermesse, leilão de prendas e assados para você e muito mais, tá certo? Você é o nosso convidado para estar no salão de festa da tradicional festa em louvor a São Lourenço Marte, é São Lourenço Turvo, minha gente. Convidando do povão de toda a nossa região também. Um abraço a toda a comissão organizadora por lá.

0: Enquanto isso, prossiga comigo, parceiro velho. Vou de moda no varal da Xerrete. Ah, o Marquinho já acordou lá na minha Mira só do S, Marquinho, lá pro Guto Veleiraz também. Um abraço, bom dia.
1: Lá o chamou ali, tá bom?
0: Cheguei. Aqui
1: de Jesus. Você manda pra nós aí. História da minha vida. Quero mandar ali o pessoal da Frente 27. Mandar o pessoal de Santa Fé. Mandar o pessoal do Salina ali. Pessoal da Bocheira do Mar, São Valdir, Livre, Márcio. Mandar o Pedrinho Rio Peixoto, galera imensa vindo nós de Gaúcho. Vamos pra cima, Bruto Velho. Vamos pra cima, tchau, vambora. Obrigado.
0: Quero ver, Márcio. Vambora, quero ver o Velho BTV acordado, hein? Tá acordado tomando café, Velho BTV. 6h25 já, Márcio. Vambora, Alexandre.
2: Ô, Gauchão, toca a viola chonada aí.
0: Ô, viola.
2: Gauchão. Todo o pessoal do Radinho. Minha mãe, Ana Bertin, meu irmão Tico, Pestana, o Lemão, o Galo,
0: ah, beleza.
2: Zé Lagoa, meus filhos Lucas, Bruno, Eduardo, minha esposa Ana Paula, todos os ouvintes aí, Gaúcho. Um abraço.
0: O outro possível, vambora, parceiro. 6h26, maestro.
3: Dizendo ao gerente.
0: Pega na tua, só os caras, vambora. Quero ver, dá um tapinha na vitrola. Outra.

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0: Bom demais, minha gente, aí, 6h36, amanhã de quinta-feira, meu povo. 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
0: 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Abraço lá pro Adriano, lá pro Jabá também, 6h40. 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Haja coração, bom demais, minha gente.
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0: Seis e 42, japonês, troteia.
2: Bia Gaúcho, japonês, Jabuticabal.
0: Certo.
2: E vier uma do Liu e leva aí, você mandar pra nós. Mandar pro Urso Derbeck, Urso Andrestina, a Aninha de Cid São Luís, a nascida do Poço Tropical, o netinho dela.
0: Certo.
2: Ah, o Velho James.
0: Velho James.
2: Seu Angélico.
0: Certo.
2: Mandar especialmente também pro Pedrinho da Costa, né?
0: Pedrinho da Costa, prostituto. Verdade.
2: Bora, seu Oscar, espanquear.
0: Bora.
2: Feriada hoje, hein? É, mas eu não tenho jeito, não.
0: Vamos trabalhar.
2: Tem que resolver um problema lá na roça lá. Um abraço, Gaúcho, fica com Deus.
0: Vai trabalhar, que é quinta-feira, vou organizar, Neizinho Espada, um abraço pra você. 143, japonesão, bora, sempre porque sempre, caipira mesmo, tchê. Vambora, Gaitinho. O chacoedão da charrete, meu povo, ó, o balanceadão aí. Alô, Benzão, Benzão. Grande Benzão, os balota, 8.100. A barulhada no bar de

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1: 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A gente se encontra por lá, cowboy. 6h49, abraço Luquinho, abraço meu amigo Falcão lá em Baté, dona Adriana. Zumbi forte, alô Ulisses, Limarina, Novo Horizonte, um abraço lá pro Pastel, Adilson, Dirceu também, o Nicassião, a Maria Cis. Galera da Curva da Igrejinha, bom dia. Lena Bonfré, bom dia. Cláudio Feitosa, um super forte. Cassião Corindiano, Gilbertinho da Construtec. Vambora, Angélica Alvé. Silva da Pinta, maestro. Living on love, on time. Manhã de quinta-feira, espetacular na sua alvorada sertaneja. Eu fico por aqui aos baluartes, aos patrocinadores. Meu muito obrigado. Living on love. E não se esqueça, para-brisa, minha gente, é o nosso destino. Um zoom bem forte a todos vocês. Volto às 7 da noite no seu rádio de bem com a vida 93,7. E aquele que te guarda, ele não dorme. Zoom, minha gente.

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3: Agora 6:56, hora de informação.
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3: Muito bom dia, Taquaritinga, bom dia, grande região, bom dia para você em mais de 180 cidades, onde chega o som forte da Canal. Manhã de quinta-feira, 16 de julho, dia do comerciante. A esses profissionais, nosso abraço, nosso bom dia. Hoje, festa de Nossa Senhora do Carmo. Hora de

0: acidente com perua Kombi na região. Veículo capota no trevo de Rincão. RPVs volta à pauta de discussão na Câmara Municipal de Taquaritinga. Esses são os destaques. O noticiário completo trago em seguida. Bom dia, Edson.
1: Bom dia, Zé. Conferindo também aqui da Central de Redação, os destaques da repórter Alessandra Cazon.
2: Bom dia, Edson. Bom dia a todos os ouvintes do Canal É Notícia. Na manhã desta quinta-feira, essa colisão entre Kombi e caminhão que deixou 3 mortos na rodovia Comandante João Ribeiro de Barros, aqui na região de Taquaritinga. E um homem acabou preso com maconha e grande quantidade de objetos relacionados ao tráfico na nossa região.
1: A vitória de virada da Argentina na final da Copa do Mundo contra a Espanha, também as informações do seu time do coração, no canal Um é Notícia, que está só começando.
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1: Quinta-feira de sol, dia todo, sem nuvens no céu, e à noite o tempo aberto ainda sem nuvens. Não há previsão de chuva. A temperatura, que atingiu 14 graus durante a madrugada, vai bater nos 27 de máxima. E o sol, que surgiu agora há pouquinho, 6:51, vai se pôr às 17:48.
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1: 6:59, repórter José Lucente, a primeira informação, pois não?
0: Um tombamento de veículo foi registrado na tarde da última quarta-feira na rodovia Laurentino Mascari, a SP-333, do município de Itápolis. De acordo com informações da Polícia Militar Rodoviária, o veículo seguia pela rodovia quando, por motivos que ainda serão apurados, houve o estouro de um dos pneus dianteiros. Com isso, o motorista perdeu o controle da direção, resultando no tombamento do veículo às margens da pista. Apesar do impacto, o condutor, Jean Santos, 29 anos de idade, de Palmas, no Paraná, sofreu apenas ferimentos leves. Ele foi socorrido para a UPA 24 horas, aqui em Taquaritinga, onde recebeu atendimento médico. Mas as imagens mostram a gravidade desse acidente, mas felizmente, apenas com ferimentos leves, o motorista que estava no veículo foi atendido e foi liberado. É você, Edson.
1: Agora 7 da manhã, vamos à central de redação, repórter Alessandra Cazon, pois não?
2: Na rodovia da nossa região, 3 homens morreram e 1 ficou ferido em um grave acidente na manhã de ontem, quarta-feira, na rodovia Comandante João Ribeiro de Barros, a SP-255. Segundo o Centro de Controle da Artesp, a colisão aconteceu por volta das 8:15 no quilômetro 115 da rodovia. Um Volkswagen Polo entrou na rodovia por uma alça de acesso e seguia em baixa velocidade pela pista, quando, ao tentar evitar uma batida na traseira desse veículo, o motorista de um caminhão invadiu a pista contrária e atingiu frontalmente uma Kombi que trafegava em direção a Araraquara. Com esse impacto, o caminhão parou na pista no sentido norte e a Kombi ficou imobilizada na pista no sentido sul. Os 3 ocupantes da Kombi morreram no local. Eles trabalhavam na área da construção civil e retornavam da cidade de Barra Bonita. O motorista do caminhão sofreu ferimentos moderados nos braços e nas pernas e foi encaminhado para uma Santa Casa, segundo a concessionária responsável pela administração daquele trecho na rodovia. As equipes do Corpo de Bombeiros, da Polícia Militar e da concessionária foram chamadas para atender essa ocorrência. E a polícia científica também esteve no local para realizar perícia. Por causa do acidente, as faixas nos dois sentidos precisaram ser interditadas, causando cerca de 1 quilômetro de congestionamento.
1: O governo federal, Câmara e representantes do setor agropecuário fecharam um acordo para renegociar até 100 bilhões

0: contribuintes em dívidas de produtores rurais. O acervo será publicado via medida provisória, que prevê prazos de até 10 anos para pagamento e juros variando de 5 a 12% ao ano. Outras informações com o repórter Yuri Hudson.
1: O governo federal anunciou um acordo com a Câmara dos Deputados para renegociar as dívidas de produtores rurais. A solução será enviada ao Congresso por meio de uma medida provisória e deve beneficiar agricultores que acumularam perdas por problemas climáticos ou pela queda no preço das commodities entre 2019 e 2025. A estimativa é de que cerca de 100 bilhões de reais em débitos possam ser renegociados. Para produtores que sofreram perdas mais severas, principalmente em regiões atingidas por eventos climáticos extremos, o prazo pode chegar a 10 anos. O ministro da Fazenda, Dário Durigan, explicou como a medida foi estruturada para atender os produtores em dificuldade financeira.
2: Nós temos um prazo para quem teve perda de safra, duas safras, 30% de perda, seja em razão de mudança climática, seja em razão de variação de preço, de 8 anos com 2 anos de carência, sem necessidade de pagamento de entrada. É um prazo inédito e muito singular, como disse o presidente Hugo, para atender a situação do agronegócio que precisa.
1: As cooperativas também poderão aderir ao programa e os bancos poderão reaproveitar as garantias já existentes, o que facilita a negociação. Ao anunciar o entendimento, o presidente da Câmara, Hugo Mota, afirmou que o texto buscou equilibrar o apoio aos produtores com a responsabilidade fiscal.
3: Nem sempre, quando a gente senta à mesa, o acordo sai do jeito que só um lado quer. Às vezes sai todo mundo um pouquinho incomodado, mas a gente consegue construir a solução que foi possível e que foi melhor para o país. Então eu penso que esse é o resultado deste dia. Essa construção é uma construção, na minha avaliação, muito positiva para que o nosso agronegócio continue a produzir, a gerar emprego, a gerar renda e a colaborar com o desenvolvimento do nosso país.
1: Além da renegociação das dívidas, o governo pretende criar um fundo garantidor para ampliar a oferta de crédito rural nos próximos anos. A União poderá aportar até 2 bilhões de reais no mecanismo, que também deve contar com a participação de bancos e outras instituições financeiras.
0: 7 da manhã, mais 4 minutinhos. O repórter da cidade, José Lucente, está chamando, tem outras informações, põe na tela.
4: Um grave acidente foi registrado na manhã da última quarta-feira e deixou 3 pessoas mortas na rodovia Comandante João Ribeiro de Barros, a SP-255, na altura do quilômetro 117, em Boa Esperança do Sul. De acordo com informações no local, as vítimas fatais estavam em uma Kombi e eram trabalhadores que haviam saído da cidade de Barra Bonita. Um caminhão que seguia no sentido sul da rodovia acessava uma alça de retorno quando acabou invadindo a pista contrária, colidindo frontalmente com a perua Kombi. Com o impacto da batida, os 3 ocupantes do veículo morreram no local. O motorista do caminhão foi socorrido com ferimentos considerados moderados e foi encaminhado ao pronto-socorro de Boa Esperança do Sul. Equipes do Corpo de Bombeiros da Polícia Militar Rodoviária, da concessionária responsável pela rodovia e demais serviços de emergência foram mobilizados para o atendimento dessa ocorrência. As circunstâncias do acidente deverão ser investigadas pelas autoridades competentes. As vítimas que morreram no local são Leandro Aparecido Amorim, 39 anos de idade, Luiz Fernando Bertozzi, 32 anos de idade e Pedro Luiz Cândido Rosseto, 19 anos de idade. É você, Edson.
0: Agora 7 da manhã, Alessandra, aqui para Lourdes Masi, que está lá no brechó, ligadinho aqui na Casa da Canal, aqui o pessoal da Happy Day, um abraço, um bom dia. Bom dia também ao Neto Tapeceiro, Donizete Moraes, Nenê Romano, José Soares, Valdir Santana, João Santana, tá todo mundo ligado aqui, a Cecília Ferreira, tá todo mundo, inclusive, concorrendo a 1 ingresso para o churrascão na Cachoeirinha neste domingo, um presente da Casa das Ações aqui em Taquaritinga. É só ficar ligadinho, não esqueça de colocar seu telefone também, né? Caso você seja sorteado, para a gente entrar em contato, ou melhor, para o pessoal lá da Casa das Ações entrar em contato com você. Alessandra Cazon, Central de Redação, pois não?
5: Em Matão, durante um patrulhamento preventivo, a Guarda Civil Municipal conseguiu recuperar uma motocicleta furtada estrada. Segundo a corporação, uma equipe encontrou essa Honda CG160 estacionada no mesmo local onde já havia sido observada anteriormente. A repetição dessa situação despertou a suspeita dos agentes, que decidiram realizar uma averiguação. Após consulta no sistema e com apoio da Polícia Militar, foi confirmado que a motocicleta tinha registro de furto ocorrido nos últimos dias. O veículo foi levado para a delegacia de polícia, onde a ocorrência foi registrada. O pai do proprietário compareceu até a unidade policial e a motocicleta foi devolvida após a conclusão dos procedimentos legais.
0: São 7:08. Parlamentares da oposição na Câmara dos Deputados entraram ontem com uma representação contra o ministro das Relações Exteriores, Mauro Vieira. A representação foi na Procuradoria-Geral da República. O chanceler faltou a uma convocação de uma comissão para explicar o impacto para o governo brasileiro diante da classificação de facções criminosas como terroristas e aplicação de tarifas pelos Estados Unidos. Repórter Yuri Hudson tem mais informações.
1: O ministro das Relações Exteriores, Mauro Vieira, não compareceu à Comissão de Relações Exteriores e Defesa Nacional da Câmara dos Deputados, mesmo após ter sido convocado oficialmente. O chanceler deveria prestar esclarecimentos sobre manifestações do Itamaraty a respeito de um possível risco de ação militar dos Estados Unidos contra o Brasil e outros temas da política externa. O Ministério das Relações Exteriores informou que Mauro Vieira participou de uma reunião com o presidente Lula no mesmo horário da sessão e lembrou que havia solicitado por ofício o adiamento da audiência para agosto. A comissão, no entanto, manteve a convocação. Ao abrir os trabalhos, o presidente da comissão, deputado Marcel Van Hatten, criticou a ausência do ministro.
6: Por respeito ao regime democrático, ao parlamento e à sociedade brasileira, esta presidência decidiu manter a reunião, mesmo diante da injustificada e ilegal ausência do ministro Mauro Vieira, para que fiquem registrados de forma clara e definitiva os protestos deste colegiado e a gravidade institucional do que acaba de ocorrer.
1: Durante a reunião, parlamentares da base do governo defenderam a ausência, que, segundo eles, ocorreu por conflito de agenda, e lembraram que o chanceler já compareceu outras vezes ao Congresso para prestar esclarecimentos. O deputado Alecar Santana Braga afirmou que não há qualquer resistência do ministro em dialogar com o parlamento.
7: O ministro se colocou à disposição na comissão desde o primeiro momento, dialogando que não poderia essa semana, sugerindo na semana de agosto, quando haverá esforço concentrado aqui nessa casa. Esforço concentrado, na minha opinião, uma data importante, vai ser um trabalho presencial, com certeza o quórum dessa comissão seria bem maior.
1: Além da convocação na Câmara, Mauro Vieira também foi convocado pela Comissão de Relações Exteriores do Senado para tratar do mesmo assunto.
0: Agora são 7:10, 7:10, um abraço lá para toda a equipe do Fiola Supermercado, que tá ligadinha aqui na Casa da Canal e já de portas abertas para atender você e a enorme clientela, oferecendo sempre aquele pão quentinho, as delícias da padaria de hora em hora no Fiola para você. 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
3: Agora 7 da manhã, 14 minutinhos, 7:14. Ontem, aposentados e pensionistas receberam o seu salário com muito atraso, mas receberam os seus salários. Olha que bom, a prefeitura fez os devidos repasses, mesmo fora de hora, o imprensa. Não, não fez. A prefeitura continua devendo para o imprensa. Tem aqui uma nota de que o valor total devido pela prefeitura no mês de julho era de aproximadamente 3.826.000 e deveria ter sido repassado até o quinto dia útil do mês. Não foi. A Secretaria da Fazenda efetuou o pagamento de forma parcelada, Foram repassados até ontem 2.732.000 reais. Restando ainda, a prefeitura ainda deve, deste mês de julho para o imprente, cerca de 1.094.000 reais. Portanto, o imprente ainda não recebeu tudo que deveria da prefeitura. Segundo a superintendente, dos 970 aposentados e pensionistas, 708 receberam de um a três salários mínimos apenas. Trata-se de uma verba alimentar fundamental para a sobrevivência de todos. Assim, diante dessa situação difícil para que os inativos não sofram ainda mais prejuízos, com o complemento de 302 mil do que foi feito ontem, o imprente realizou o pagamento dos aposentados e pensionistas, mesmo sem o recebimento do valor total, restando um valor de mais de 1 milhão de reais para a prefeitura repassar, o que já está sendo cobrado pelos meios legais, pois há contas já vencidas do Instituto para pagar, como plano de saúde, plano odontológico, sindicato, associação, entre outros. Então, o prefeito ainda deve plano de saúde, plano odontológico, sindicato, associação, entre outros, porque não recebeu o valor devido da prefeitura. A superintendente disse que desde o ano passado vem sendo adotadas todas as medidas administrativas e judiciais cabíveis. Foram expedidos inúmeros ofícios, notificações extrajudiciais, comunicações aos órgãos de controle, representações ao Ministério Público, informações ao Tribunal de Contas, além do acompanhamento de ações judiciais já existentes. Recentemente, inclusive, foi feito um bloqueio de valores do Fundo de Participação do Município como forma de buscar a recuperação de recursos que pertencem ao Instituto. Ou seja, absolutamente nenhuma providência deixou de ser adotada. E o Instituto informa que está de portas abertas para comprovar todas essas informações. Então, servidores aposentados e pensionistas receberam de um a três salários mínimos, né? Que é basicamente pelo menos cuidar da alimentação, né? Desses aí não receberam tudo que deveria, porque o imprente ainda não recebeu o que deveria da prefeitura. E ainda está devendo aí planos odontológicos, planos de saúde, plano de sindicato, associação, entre outras dívidas. Então a situação continua crítica aqui em Taquaritinga, né? Até quando? Até quando? 7:18, o repórter José Lucente está chamando em nome da especialista vistoria. 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
4: Edson, eu tenho uma nota de falecimento. Faleceu aos 75 anos de idade, a senhora Maria Helena Moreno Silvério. Ela deixa vivo o senhor João Antônio de Moraes e deixa ainda a filha Elizabeth. O seu corpo será velado no velório da Cristo Rei e será sepultado no cemitério do distrito de Jurupema. Eu trouxe, Edson, ao falecimento aos 75 anos de idade da senhora Maria Helena Moreno Silvério. É você, Edson.
3: As famílias Moreno e Silvério, sentimentos de todos nós aqui da Casa Lacanal e também da Funerária Cristo Rei, uma empresa em que todos confiam.
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3: Agora são 7h20 e a Igreja Matriz de Santa Luzia está fazendo uma campanha para renovar os bancos da igreja. Você sabe, os bancos lá são bastante acanhados. Foram bancos que foram doados na década de 70, eram bancos que eram da antiga capela, lá do, hoje, né, Colégio Objetivo, então Colégio de Nossa Senhora da Consolação. E os bancos, né, serão adquiridos, serão bancos em madeira maciça, bancos bonitos, né, de 2 metros, 60 bancos no total, 30 para cada lado. E a comunidade do Jardim Buscardi está pedindo aí a colaboração das famílias aqui de Itacoaritinga, famílias que queiram fazer a doação de um banco lá para a Igreja Matriz de Santa Luzia. Cada banco custa em torno de R$ 1.500. E a matriz, o padre Paulo Mique, todos lá da Matriz de Santa Luzia, agradecendo ao Benja Elétrica, Benja Material Hidráulico, Elétrica, Lages, né? Pela doação, ao Elton Treceto e a Renata, pela doação de um banco. Agradecendo também ao ex-superintendente do SAET aqui em Itacoaritinga, Manuel Bueno, que também fez a doação de um banco. A Autoelétrica Irmãos Rodrigues doou outro banco. Valdir de Almeida fez também a doação de um banco. O Ricardo Ramos e família, o Ricardo Ramos, aqui do nosso ITS, também fez a doação de um banco. Demir Belucci, obrigado Demir Belucci, também a doação de um banco. O Braulinho também fez a doação de um banco. O Luciano da Luz, aqui da Casa da Canal e família, também a doação de um banco. O José Matheus Simone, o Zé do Vino, também doou um banco. Agradecendo também ao Binho Teles de Miranda e a Maria José Teles Parisi, que fizeram a doação de R$ 500 via Pix. A Joana Ascencio Rodrigues, com a doação de mais R$ 50. O Celso Previdere e Família, R$ 500. Então, cada banco que for doado pela empresa, pela família, vai ter uma plaquinha lá, né? Com a doação, e essa doação, essa plaquinha vai ficar eternamente ali, né? Para recordar a família que colaborou com a Matriz de Santa Luzia, que colaborou com a comunidade e fez a doação de um banco. Conversa aí com a família, se você quiser, se a sua família quiser fazer a doação de um banco lá para a Igreja Matriz, mas somente se você quiser, o contato é só no escritório paroquial e com o padre Paulo Mick. Só eles, né, é que estão autorizados aí nesta campanha, tá? Padre Paulo Mick ou na paróquia de Santa Luzia. Outras informações no escritório paroquial 3252-4908. 3252-4908. a todos os doadores aí, Deus lhes pague, né? Nós já temos aí 9 bancos que foram doados, dos 60 que precisa. Quais serão as 58 famílias, quais serão as 51 outras empresas? A gente espera e deixa por conta dos anjos da guarda, anjos da solidariedade. 7h24, repórter Alessandra Cazon, informação, pois não?
6: E a paróquia matriz de São Sebastião também está informando que nesta quinta-feira haverá a solenidade de Nossa Senhora do Carmo, na cidade de Jaboticabal. Por esse motivo, o quarto dia da novena será realizado amanhã, sexta-feira, no horário habitual. A abertura da igreja acontecerá às 18h, com o Terço Maria, o canto do ofício da Imaculada e logo após, às 19h, a missa com o quarto dia da novena na Igreja Matriz de São Sebastião.
3: O Júlio Leon também é conhecido, né, por sua importância da saúde bucal como forma de lembrar que a prevenção é a melhor forma para evitar doenças como cáries e gengivite, garantindo qualidade de vida, qualidade de saúde. Repórter Diego Brião tem mais informações.
7: O movimento Júlio Neon Salve o Sorriso Brasileiro é uma iniciativa nacional que busca conscientizar a população sobre a importância da saúde bucal. Neste ano, a campanha foi oficializada por lei, que definiu o 7º mês do calendário como um momento nacional voltado à conscientização sobre saúde bucal. O Júlio Neon é um movimento liderado pela Sinog, Associação Brasileira de Planos Odontológicos, e une operadoras, empresas, dentistas, instituições e população. O presidente da Sinog, Dr. Roberto Cury, aponta os próximos passos desta ação.
8: Agora nós queremos transformar toda essa visibilidade em mobilização social, em mudança de comportamento. A saúde bucal do brasileiro, que ainda é muito precária, embora o Brasil seja um país com um número bastante expressivo de dentistas, né? Então a gente quer transformar, através dessa ação do Júlio Neon aí, pensamento das pessoas que, na verdade, saúde bucal é para toda a vida, né? Então a pessoa tem que se conscientizar que a saúde bucal não se restringe a um tratamento odontológico, mas, na verdade, de cuidar da saúde ao longo do tempo, né?
7: O doutor Roberto Cury também destaca a necessidade de outros cuidados com a saúde bucal.
8: A prevenção continua sendo o melhor tratamento, sempre, né? Quer dizer, prevenir é muito melhor do que ter um tratamento, né? Pelo menos uma vez a cada 6 meses ir nos seus dentistas, né? Quando a pessoa já está com os dentes comprometidos, né, já fica mais difícil, mais custoso você fazer esse tratamento. E se ela previne, né, tem um alto índice de prevenção, aí o tratamento fica mais simples, né? Quer dizer, não fica um tratamento muito oneroso. Então, a prevenção ainda continua a ser o melhor tratamento. Então, escovar o dente após as refeições, passar o fio dental, né? Eu acho que é fundamental que a população tenha isso como um hábito, né? Então, o verdadeiro sucesso do Júlio Neon será transformar prevenção em hábito.
7: Ainda de acordo com o que informa a Sinog, uma das principais iniciativas do Júlio Neon é a Galeria do Sorriso. Esta ação convida as pessoas a participarem da campanha, compartilhando seus sorrisos em apoio à causa da saúde bucal. A meta é reunir 6 mil sorrisos em fotos cadastradas no site da iniciativa. Quando este objetivo for alcançado, as operadoras parceiras realizarão a doação de planos odontológicos para instituições sociais. É possível participar e obter mais informações no site julioneon.com.br.
3: Agora 7h27, eu falei há pouco, né, do pagamento dos aposentados e pensionistas pelo IPRENT, mesmo o Instituto não tendo recebido o valor devido pela Prefeitura. A Prefeitura ainda deve mais de R$1.100.000 que ainda não foram repassados para o IPRENT. Por causa disso, o IPRENT tem dívidas pendentes aí com planos de saúde, né, sindicato, enfim, né? Mas eu falei também que o Instituto tinha pago de 1 a 3 salários mínimos. Não, eu me equivoquei aqui ao ler o texto. Na verdade, o que a superintendente, a doutora Mariana Márcio Azadinho, quis dizer é que a maioria dos aposentados recebem de 1 a 3 salários mínimos, né? De 1 a 3, a grande maioria dos aposentados. Então, é um apoio, né, para ajudar até na alimentação. Então, foi por isso que, mesmo não tendo recebido o valor devido, o IPRENT resolveu fazer o pagamento usando o fundo do IPRENT, né? Que não se pode mexer, né? Não pode, mas diante dessa situação, né? Se não paga, os aposentados ficam sem ter basicamente o que comer. Basicamente sem ter o que comer. Então, diante desse impasse, ela e a diretoria, enfim, os conselheiros decidiram, né, em reunião, fazer o pagamento. Fazer o pagamento mesmo sem o saldo suficiente. Então, usou recursos aí do fundo, que é necessário para a manutenção do empreite, não é? Fundo que ainda, obviamente, que precisa de muitos aportes aí, né? Muitos aportes necessários. É uma situação crítica, né? Porque começa assim, a gente não sabe onde isso vai parar, né? Então, há necessidade de que as autoridades tomem a devida providência, né? Porque é a vida de muita gente em jogo aí, né? São cerca de 900 funcionários aposentados ou pensionistas, né? E que dependem do empreite, dependem disso para sobreviver. E não se brinca com a vida de aposentados e pensionistas, como estamos verificando aí por parte de quem tem que fazer o repasse, tem que fazer o pagamento, né? Então a gente espera medidas urgentes e duras das autoridades contra os governantes aqui de Taquaritinga. São 7:30. Obrigado à doutora Mariana Azadinho, que está na escuta, né? E pelo trabalho, pelo brilhante trabalho, transparente trabalho frente ao Instituto de Previdência do município. Zé Lucente, ruas da Taquaritinga, informações da polícia, o que está acontecendo por aí?
9: Olha, Edson, morador, 54 anos de idade aqui em Taquaritinga, ontem recebeu um telefonema, o celular mostrava que o número pertenceria a Guilherme Souza. Ele disse alô, e aí o homem não respondeu, sumiu, acabou, né? O seu telefone ficando mudo. E, o pior, hein? Bloqueado. Ele não tinha mais acesso, né, no celular e as contas bancárias dele, ele ficou preocupado. Então ele foi procurar saber o que é que estava acontecendo e teve a informação, Edson, de que uma pessoa, né, teria feito uma transferência no valor de R$4.998. Isso aqui é em nome de Helder Vinícius Assis Neto Santos. E esse valor depois foi estornado. Mas houve outro valor que foi retirado de sua conta, no valor de R$4.980, em nome de Natasha Cristina Brito. Esse aqui não voltou para a conta dele, não, né? Então ele registrou boletim de ocorrência. Ele desconhece todas essas operações, ele não autorizou operação nesses valores nenhuma, né? E agora está preocupado, Edson, porque só recebeu um telefonema, disse alô. Depois disso, ele não teve mais acesso às suas contas e também à sua rede social. Mas conseguiu depois identificar que foram feitas aí transferências. Uma transferência no valor de R$4.980 em nome de Natasha Cristina e uma outra transferência de R$4.998 em nome de Helder, né? Essa acabou retornando para a agência bancária. Ele está agora preocupado e você também fique bem esperto aí, viu? Tocou seu telefone. Se não conhece o número, não atenda. Você conhece o número, evite falar palavras, né, como aceito, concordo, tudo bem, né? Para não ter que cair em golpe, tá certo? Se cair, vem para a delegacia, porque depois aqui tem um setor especializado, né? Em crimes de informática, que pode te ajudar a recuperar aquilo que você foi perdido, tá bom? Ah, você, Edson.
3: Lamentável, né? Esses crimes cibernéticos aí, crimes que estão se tornando recorrentes, né? Via celular, via telefone, tanta gente aí caindo em tantos e tantos golpes, né? E a orientação do Zé é plausível. Você tem o seu grupo de amigos, você tem um número aí, tem um nome das pessoas. O telefone que você não conhece, não atenda. Não atenda. Eu não atendo número nenhum que eu não conheço. Não atendo. A pessoa que quer se comunicar comigo, depois ela pode entrar em contato via Zap, não é? E aí você fica sabendo, identifica, olha aqui quem está falando, é o Zé da Esquina, eu queria, aí sim, né? Mas ficar atendendo o telefone, e é o dia inteiro, hein? É o dia inteiro, chamadas e mais chamadas, tá difícil ter celular, inclusive, né? E eles têm acesso, sabe-se Deus como, né? Sabe-se Deus como aí, acesso às nossas contas, sabe de tudo da nossa vida, infelizmente, né? O Robson Leonardo, ele está reclamando que na entrada da cidade, quem vem de Santa Teresina, diz que está um perigo, falta sinalização. Tem que escrever ali na pista, o pare, né? Tá tudo apagado, ele tá cobrando ali providências, a sinalização horizontal, também sinalização vertical, sinalização adequada para quem chega ali de Santa Ernestina aqui em Taquaritinga, ali na rotatória, falta a devida sinalização, segundo o nosso ouvinte, nosso repórter aí, Robson Leonardo. Um abraço para você, querido. 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
3: Muita expectativa por parte aí da população lá do Turvo, porque amanhã começa a grande festa em louvor a São Lourenço. Festa que começa amanhã e segue até o dia 10 de agosto, com intensa programação social, programação religiosa, salão de festas totalmente climatizado, vai ter leilão de prendas e assados a partir das 8:30 da noite, logo após show com a Corda Velha. A Corda Velha animando a festa quermesse em louvor a São Lourenço no Turvo neste sabadão. Festa que segue até o dia 10 de agosto. 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É sabadão agora, dia 18, você é convidado especial. 7:39, Zé Lucente, ruas de Taquaritinga. Informação, põe na tela.
4: Um grave acidente de trânsito foi registrado na manhã da última quarta-feira na rodovia que liga Itápolis a Tabatinga, resultando na morte de duas pessoas. De acordo com as informações, as vítimas ocupavam uma motocicleta que, por circunstâncias ainda desconhecidas, saiu da pista e colidiu contra uma árvore às margens da rodovia. As pessoas morreram no local. Equipes da Polícia Militar atenderam a essa ocorrência, enquanto a Guarda Civil Municipal prestou apoio. As causas desse acidente ainda estão sendo investigadas pelas autoridades competentes. É você, Edson.
3: Agora 7:00 AM, mais 40 minutinhos, 7:40, aqui abraçando a fantástica audiência da Casa da Canal, alô Cássio Corintiano, a esposa, toda a família ligado, Batata Sérgio Reis, alô Vitor Cross, um abraço, o Edmilson lá de Itápolis, tá ligado aqui na Casa da Canal, né, Edmilson? Zé Antônio de Lima, Michele, Nenê, um abraço, um bom dia para vocês, bom dia também lá para Verinha do Santa Cruz, ligado aqui na Casa da Canal, a Vanice Baiana. Bom dia para vocês. Alessandra, pois não?
5: A Polícia Civil prendeu na manhã de ontem 7 pessoas investigadas por integrar uma associação criminosa envolvida em furtos de cabos metálicos na região de Ribeirão Preto. A Central da Polícia Judiciária informou que esse grupo utilizava uniformes semelhantes ao das empresas de telecomunicações e veículos para retirar os cabos de caixas subterrâneas em diferentes pontos de cidades, como Barretos. As investigações tiveram início após a polícia receber informação sobre a atuação dos suspeitos. Imagens cedidas por uma empresa de telefonia permitiram identificar a ação do grupo em diversos locais. Segundo a Polícia Civil, os investigados furtaram 955 metros de cabos metálicos em uma das ações. Durante a investigação, os policiais identificaram um caminhão e 2 carros utilizados pelo grupo. As equipes acompanharam um dos veículos até o imóvel onde os suspeitos estavam hospedados. No endereço, os policiais localizaram 7 pessoas, todas naturais do estado de Goiás. No imóvel também foram encontrados fios, cabos, ferramentas e outros materiais que, segundo a investigação, podem ter relação com os furtos. Os 7 presos foram para a cadeia, onde permaneceram à disposição da justiça.
3: Agora são 7:42. No próximo dia 8 de agosto acontece mais uma edição da Feijo Apaixonada, Feijoada da Pai, uma tradição que une sabores, amizade e solidariedade com apoio do Lions Clube de Taquaritinga. Os convites estão à venda ao preço de R$200 para você, obviamente, ajudar a Pai aqui em Taquaritinga. E sua presença com certeza transforma vidas. A Feijoada da Pai, no próximo dia 8 de agosto, aqui em Taquaritinga. 7:43, onde é melhor uma criança ficar? Na escola ou assistindo a Copa do Mundo Feminina? É, vai começar aí, ano que vem, Copa do Mundo Feminina de Clubes. E o governo brasileiro tomou uma decisão importante. Todas as escolas municipais, estaduais, as escolas estaduais deverão liberar os alunos para assistirem esse jogo importante, não é? Oh, meu Deus. Aonde é melhor as crianças estarem? Na escola ou assistindo o jogo de futebol? O comentário é de Alexandre Ostroviec, ele que é o criador do portal Ranking dos Políticos.
6: Melhor as crianças estarem na sala de aula ou vendo o jogo da Copa? O governo federal já respondeu por você. Uma lei enviada pelo governo Lula e sancionada agora em junho desse ano manda as escolas do Brasil inteiro pararem as aulas para caber na Copa do Mundo Feminina de 2027. Não é sugestão, isso é uma ordem, pessoal. É o artigo 67 da Lei 15.421, diz que os sistemas de ensino públicos e privados deverão ajustar o calendário para que as férias cubram todo o período do torneio, de 24 de junho até 25 de julho do ano que vem. Um mês de recesso escolar decidido em Brasília, imposto a todas as cidades, mesmo aquelas que não vão sediar nenhum jogo. E não é a primeira vez, pessoal. Em 2012, o governo Dilma fez exatamente a mesma coisa para a Copa Masculina de 2014. A mesma redação, a mesma imposição. Nas duas únicas vezes em que o Brasil sediou uma Copa nesse século, o PT estava no comando e nas duas, o Poder Executivo mandou um projeto obrigando a educação a se curvar ao futebol. E isso é só no Brasil, tá? A Rússia teve agora 2018, Catar 2022, Austrália e Nova Zelândia na Copa Feminina de 23. Nenhum desses países aprovou uma lei federal obrigando as escolas privadas do país inteiro a parar. É uma jabuticaba brasileira. Por que que defendem essa lei, pessoal? Quem defende tá dizendo que é uma questão logística, para as cidades se adaptarem a esse grande evento e tal. Só que isso, pessoal, não tem pé nem cabeça. Hoje não tem lei nenhuma e qualquer clássico que você vê aí do Brasileirão já bate mais de 70 mil pessoas. Isso acontece toda semana em diversas cidades ao mesmo tempo. Ninguém jamais cogitou fechar as escolas do Brasil inteiro por causa de uma rodada do Brasileirão. A maioria dos jogos de uma Copa Feminina não dá nem metade do público que tem hoje no Brasileirão. Se tiver lá um jogo da Austrália contra a Espanha na cidade de Belo Horizonte, quer dizer, essa lei vai mandar fechar uma escola em Manaus? Oi? Não tem nada a ver. Felizmente, em 2014, essa mesma exigência foi derrubada pelo Conselho Nacional de Educação e também pela justiça, porque a lei da educação LDB é mais forte do que esses decretos aí do Poder Executivo. E o governo sabe disso, tá? Eles mandaram o projeto assim mesmo. E fica a pergunta, se um governo ele insiste em escrever uma lei que sabe que vai cair, o que ele tá tentando dizer sobre a sala de aula no ranking das prioridades?
3: Pois é, né? É o fim do mundo acabado, né? Não, 7:46, 7:46 aqui na Casa da Canal. 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
3: 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Não esqueça de dizer que tava ouvindo aqui a Casa da Canal para ganhar aí os presentes da Maxtron. 7:52, 7:52 aqui na Casa da Canal. Ontem nós tivemos sorteios da Loto Fácil e acumulou, ninguém acertou a faixa principal e da Quina, que também acumulou. Hoje a Mega Sena promete um prêmio aí de 30 milhões de reais. Você fez a sua fezinha? Vamos conferir os números às

0: 33, 42 e 46. Acumulou, ninguém acertou a faixa principal. Dupla cena acumulada em R$1.200.000. Números da Quina sorteados ontem: 12, 14, 30, 47 e 76. Prêmio está acumulado em R$7.000.000. Ontem, 40 apostadores fizeram a quadra e cada um vai levar R$9.970.000. A Loto Fácil também acumulou. Período de frio aí, tá todo mundo com o pé frio, né? 3, 4, 6, 7, 8, 9, 11, 12, 14, 17, 18, 19, 21, 22 e 23. Ninguém acertou a faixa principal. O prêmio tá acumulado para R$10.000.000. R$10.000.000, sorteio hoje, né? 449 apostadores fizeram 14 acertos, cada um vai receber R$2.000.000. Lembrando que hoje tem sorteio também acumulado da Mega Sena, R$30.000.000. 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
1: Chefa da Polícia Civil, com o apoio da Polícia Militar, realizou aí na manhã da última quarta-feira uma operação para cumprimento de mandados de busca domiciliar em diversos endereços localizados em diferentes pontos na cidade de Jaboticabal. A ação foi acompanhada pelo delegado responsável pelas investigações. A operação faz parte de uma investigação que apura, em tese, os crimes de associação para o tráfico de drogas e enriquecimento ilícito. Durante o cumprimento de mandados, no bairro Morada do Campo, os policiais localizaram e apreenderam aproximadamente R$ 18 mil em dinheiro. O valor foi recolhido e será analisado no decorrer das investigações. Em um apartamento localizado no bairro Coab 1, foram apreendidos documentos, anotações e extratos financeiros que poderão auxiliar no esclarecimento dos fatos que estão sendo investigados. Já em um imóvel localizado como Serralheria, no bairro Boa Vista, em Jaboticabal, foram encontrados materiais considerados potencialmente nocivos à saúde, sem comprovação de origem e sem documentação fiscal que comprovasse a compra e a comercialização dos produtos. O caso também será apurado pelos órgãos competentes. Todo o material recolhido durante a operação foi encaminhado à autoridade policial e incorporado ao procedimento investigatório que tramita na comarca de Jaboticabal, sob fiscalização do Juízo de Garantias de Ribeirão Preto. A Polícia Civil informou que as investigações continuam com o objetivo de esclarecer completamente os fatos e identificar eventual responsabilidade criminal dos envolvidos. As autoridades ressaltam que os investigados têm garantidos os direitos ao devido processo legal. Mas investigações complementares continuam. É você, Edson.
0: Olha, você que está ligadinho aqui na Casa da Canal, mandando o seu recado via Face, também no Instagram, você que está no Zap, né, mandando o seu recadinho, está concorrendo a um ingresso para o churrascão da Cachoeirinha, que acontece neste domingo em prol do Asilo São Vicente de Paulo, aqui em Taquaritinga. 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Lembrando que os ingressos são limitados, não haverá venda na porta, né? Não haverá. Adquiriu antecipadamente, vai participar aí do churrascão da Cachoeirinha, que terá animação de Daniel Ordine, Ulisses e Moisés, presença especial do DJ Wolverine, todos em prol do Asilo São Vicente de Paulo, é neste domingo na Cachoeirinha. Os convites à venda por R$ 70 para você saborear à vontade. 8:02, Alessandra Cazon, Central de Redação, pois não?
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0: projeto de mãos dadas, das 9 da manhã até a 1 hora da tarde, no Jardim Maria Luísa. 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
1: Domingo encantado no Clube Náutico Taquaritinga, tá? Os associados aí são convidados a levar seus filhos para uma grande promoção neste domingo, a partir das 10 horas da manhã, no playground do Salão Social. 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É um dia de muita diversão, desafios e surpresas para as crianças. 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Lembrando que no domingo também vai ter show sertanejo classe A com Luiz e Eduardo. Tá todo mundo convidado. 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Você, associado, é convidado especial. São 8:04. A Conmebol confirmou ontem que não adotará a lei Vini Júnior em suas competições. Essa regra, que estreou na Copa do Mundo, prevê expulsão de jogador que cobrir a boca ao discutir ou falar com o adversário. Olha aí a informação, Daniela Esperon.
2: A Conmebol anunciou que não vai adotar a chamada Lei Vinícius Júnior em suas competições, apesar de implementar as demais mudanças das regras aprovadas pela IFAB. As alterações passam a valer a partir da retomada dos torneios oficiais da entidade neste mês de julho. A norma de adoção facultativa pelas confederações prevê a expulsão de jogadores que cubram a boca ao se comunicar com o adversário durante a partida. Esta medida teve estreia na Copa do Mundo deste ano e ficou conhecida como a Lei Vini Júnior, por ter sido criada para coibir provocações, insultos e ofensas sem possibilidade de leitura labial. O primeiro caso da aplicação da regra aconteceu justamente neste Mundial, no jogo do Paraguai, onde Miguel Almirón foi expulso por tampar a boca durante uma discussão em campo. Então, recebeu a punição mínima prevista de um jogo de suspensão. Mesmo com um jogador a menos, os paraguaios venceram na ocasião a Turquia pelo placar de 1-0. Através de um comunicado, a comissão de árbitros da Conmebol informou que vai aplicar todas as demais alterações. Segundo a entidade, as mudanças têm como objetivo dar mais fluidez às partidas e reduzir as perdas de tempo. Dessa forma, Libertadores e Copa Sul-Americana não terão a lei Vini Júnior em campo.
1: 8:06. Um abraço lá pro Zé Micali, tá ligado aqui na Casa da Canal. Um abraço, amigão. Tá convidando aí, né? Os atletas acima de 60, acima de 50 anos, né? Pro encontro regional de Masters que acontece neste domingo em Pindorama. Pindorama recebe, portanto, o encontro de Masters, promoção da Secretaria de Esportes, né? Lembrando que a partir das 7:45 jogam atletas acima de 60 anos e às 9 horas da manhã, atletas acima de 50 anos no encontro de Masters que acontece neste domingo na cidade de Pindorama. E o Zero está concentrado, aliás, ontem estava lá no Antônio Stott, no encontro de Masters aqui no nosso Antônio Stott. Aliás, um abração lá para o Nelsinho Souza, um abraço, viu, Nelsinho, parabéns pelo trabalho mais uma vez. E ao meu querido doutor Michelone, prosa boa ontem lá no estádio municipal Antônio Stott, com os cuidados ali, os afagos no Mineiro. Um abraço, né? Um abraço também aí, Delei Damiani, o Cajá, toda essa gente maravilhosa. São 8:07. A Sandra Regina Trevisan tá aqui na Casa da Canal, tá mandando um recadinho pra gente. Bom dia.
3: Oi, Edson, bom dia. Edson, eu vejo com tanta tristeza, toda hora aparece esse assunto sobre o atraso do pagamento desses aposentados. É muito triste porque uma pessoa normal que tem o seu salário todo mês naquele dia, já tá difícil você pagar suas contas. Muitas vezes se empurra com a barriga. E eu fico imaginando essas pessoas que ficam esperando aquele dinheiro todo mês ali e não entra, e entra em desespero. Mesmo porque já são pessoas que têm, muitos já têm mais de 50, 60 anos. E nem que quiser trabalhar, quem que dá emprego para essas pessoas? Porque para o mercado de trabalho, uma pessoa com 50 anos já é considerado velho. Para o mercado de trabalho, não que eu ache. Então é um absurdo isso. É um dinheiro que você não conta com ele ali naquele dia. Ah, é para receber dia 10, mas não sabe se vai receber dia 10. E as contas batem na porta, ela não quer nem saber. É tudo muito triste, né? Bom dia.
1: Principalmente, né, compromissos, data para pagamento, né? Então, aposentado lá, ele sempre fez os seus compromissos, aí a gente tem o costume de marcar aquele débito bancário ou coisa parecida, dia 10, ou mesmo naquela empresa, né? Dia 10, dia 11, dia 12, né? Às vezes até para o dia 15, né? Mas você vê essa situação angustiante. A Sandra Regina Trevisan, ela tem razão, uma situação angustiante. Porque quem ganha o salário mínimo, um, dois, sabe, né? Tá muito difícil. Tá muito difícil. É que ela tá vendendo o almoço para comprar a janta, né? Como a gente falava, não é? E ainda essa insegurança, vai receber, não vai. E pior, né? A doutora Mariana afirmou que a prefeitura ainda não repassou o valor devido ao IPRENTE, né? O IPRENTE, sensibilizado com a situação dos aposentados, resolveu pegar parte do fundo, aquela poupança que tem lá, o IPRENTE, para se manter. E, aliás, esses aportes, né, não são ainda aqueles que deveriam de ser, porque os governantes atrasam, fazem refinanciamento, não estão nem aí. E o duro que não acontece nada com essa gente. Duro que não acontece nada. E sempre quem é penalizado é a prefeitura, ou seja, os nossos impostos. Tem que ser no CPF do cidadão, no CPF do prefeito, no CPF do secretário, né? Porque não é possível. É uma situação angustiante, uma situação difícil, né? Porque passam aí aqueles que têm que receber. Isso é básico, né? Trabalhou, tem que receber. O aposentado tem que receber no dia. Fecha as portas, né? Fecha as portas. Se não tem condições, fecha as portas, né? Quem não tem condições não se estabelece. Agora é triste, muito triste, para uma cidade, uma prefeitura que não tem sequer condição de pagar salário dos servidores. O que que estão fazendo com o dinheiro? O que que estão fazendo com o dinheiro? É isso, né? Essa pergunta sem resposta. Essa pergunta sem resposta. Ministério Público, Tribunal de Contas do Estado de São Paulo. O assunto é urgente, o assunto é premente. Toda uma coletividade depende aí da ação imperiosa, urgente, né? Para ontem, de Ministério Público e também Tribunal de Contas, né? É o que a gente espera. São 8h11. 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
0: 8 da manhã, mais 15 minutinhos. Palomino do Queijo, vice-prefeito, mandou um recadinho para mim agora para falar que os ingressos pro churrascão da Cachoeirinha já foram esgotados. Olha que maravilha, né? Sucesso. Parabéns a você que está colaborando com o Asilo São Vicente de Paulo aqui em Taquaritinga, né? Tem uma nova diretoria lá, o pessoal está tentando colocar a casa em ordem, né? E é muito importante essa ajuda aí. Obrigado, Palomino, obrigado pela informação, né? Então, para você que queria ir lá para o churrascão da Cachoeirinha, vai, se não comprou o ingresso, não vai poder ir. Mas nós temos ainda mais 3 ingressos para serem sorteados, né? Hoje e na segunda edição e amanhã pela manhã, tá? Então nós vamos fazer o sorteio daqui um pouquinho. Você que está ligando aqui na Casa da Canal, a gente tem ainda mais 3 ingressos, que é o presente da Casa das Ações aqui de Taquaritinga, a família Saita, né? Tá presenteando você, ouvinte aqui da Casa da Canal, para esse ingresso, para participar do churrascão da Cachoeirinha. Repito, os ingressos já foram esgotados. Sucesso já total garantido. Parabéns a todos os organizadores do churrascão da Cachoeirinha. 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
2: Alô, amigos da Casa da Canal, muito bom dia. Eu, José Roberto Gaion, chegando com as últimas informações dos grandes clubes de São Paulo e também para falar de Copa do Mundo. Afinal de contas, a final da Copa do Mundo agora está definida. Domingo, 16h, ou a Argentina vai se tornar tetracampeã ou a Espanha conquista o bicampeonato. Lógico que a seleção espanhola é uma seleção melhor, uma seleção que tomou apenas um gol, uma seleção mais compacta, mas a Argentina tem aquele senhorzinho de 39 anos chamado Lionel Messi, que pode definir o jogo. Então, será uma grande decisão entre Argentina e Espanha, que jogariam, né, em março, a final do campeão da Copa América contra o campeão da Eurocopa. Entretanto, o jogo teve que ser adiado, cancelado ou desmarcado, né, por conta da guerra que estava acontecendo naquele momento. O jogo aparentemente seria no Catar e teve que ser desmarcado. Agora, essa decisão entre Argentina e Espanha. O Messi fazendo fazendo milagre novamente, né? 2 passes para gols ontem. A Argentina venceu a Inglaterra sob o comando dele. E a Inglaterra, ela deixou de jogar futebol. A Inglaterra fez 1-0 com o Gordon, estava aparentemente melhor no jogo, mais compactada, mas aí recuou e entrou em ação Lionel Messi e seus companheiros. 2 bolas na trave do McAllister e os gols de Enzo Fernandes e depois do Lautaro. No finalzinho, a Argentina, mais uma vez, com traços de crueldade, com muita emoção, acabou vencendo e está na final. Espanha e Argentina. Qual seleção vai ganhar a Copa do Mundo? Aí a gente só vai saber aí no próximo domingo. E lógico, na segunda-feira a gente vai detalhar tudo aqui o que aconteceu nessa decisão. Hoje tem Campeonato Brasileiro, mas antes eu falo de Pousada D&D. 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Falando dos 4 grandes clubes de São Paulo, hoje tem Santos e Botafogo. Ontem teve também, tá? Botafogo, mas pelas quartas de final do Campeonato Sub-20, Botafogo venceu, mas foi o Santos que avançou aí para a semifinal do Brasileirão Sub-20. O Santos observando alguns garotos, já que a gente já falou, o Santos tem o transfer ban do Jean Lucas, o Santos tem dificuldades para contratar atletas e tem essa possibilidade de olhar para o time Sub-20. O Neymar fez alguns treinamentos nos Estados Unidos, é aguardado amanhã para sua reapresentação no Santos. Santos que joga hoje 19h30 contra o Botafogo. Ainda existe dúvida, né, qual equipe do Santos vai a campo para essa partida. Neymar não joga, Gabigol cumpre suspensão, lembra, ele foi expulso no jogo que o Santos venceu o Vitória, ele recebeu o cartão vermelho, fez gesto obsceno pro torcedor e tudo mais, então não joga também. Neymar, como nós dissemos, a intenção é que ele volte aos trabalhos amanhã. João Schmidt está fora da lista dos relacionados, ele está com desconforto na coxa. São 3 peças importantes. Novidade, o jovem Nadson e também Vinícius Fabre, que fez alguns bons, boa Copa São Paulo do Vinícius Fabre, ganhou aí posição. Igor Vinícius e Gabriel Bontempo não devem iniciar a partida, foram relacionados, mas estão voltando de lesão. Botafogo e Santos hoje, 19h30, informações do Santos sempre para Melk Motores. 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Parabéns, Melk. Mais uma netinha aí pro Melk. Tem que ficar de plantão cuidando, hein? Grande abraço aí pro Melk e toda a sua família. Já o São Paulo, tricolor do Morumbi, o São Paulo continua treinando lá no seu Super CT. Quarta-feira o São Paulo tem essa partida contra a equipe do Atlético Paranaense no retorno do Campeonato Brasileiro. e o São Paulo está trabalhando para tentar montar um bom time sobre a batuta do professor Dorival Júnior. Alan Franco foi embora, foi vendido, negociado, primeiro empréstimo ao Tigres, mas é importante dizer, o São Paulo não queria perder Alan Franco, a saída foi uma saída totalmente incentivada aí pelo jogador. São Paulo que tem apalavrado com Domingos Duarte, zagueiro do Getafe, e Aurélio Buta, jogador lateral, estava no Eintracht Frankfurt, também é um jogador que está na lista do São Paulo para a temporada, para tentar fazer esse São Paulo um pouco mais forte. 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O Palmeiras tem R$500 milhão em receitas nessa temporada, mas segue abaixo da meta estipulada pelo rico Palmeiras. O Palmeiras vai fazer aí uma nova proposta por Danilo. Palmeiras já tinha feito uma proposta incluindo o Naves, mas o Naves vai jogar no Necaxa, então por isso Palmeiras vai ter que mudar a proposta que fez para ter Danilo. Palmeiras, que tem a volta de Vitor Roque treinando normalmente, espera recuperar Alexander Barbosa para que esteja apto a jogar contra o Coritiba já na próxima quarta-feira. 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E para finalizar, o Corinthians, né, segue fazendo trabalhos específicos. O Hugo e o Vitinho estão mais perto de voltar porque estavam lesionados e agora estão fazendo trabalho intensificando a parte física. O Corinthians tem essa partida contra o Remo no retorno na quarta-feira, e o Corinthians, que renovou com o goleiro Cauê até 2031, está aguardando agora também para saber da questão financeira, se vai conseguir pagar ou não os seus salários atrasados. As informações da Copa dos Quatro Grandes comigo, José Roberto Gagnon, para Casa da Canal. Na segunda edição a gente volta com mais informações do Quarteto Paulista. Abraço a todos, excelente manhã e cuidem-se bem.
0: Obrigado, Gagnon. 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
3: A Associação Revive estará realizando neste sábado mais uma edição da liquidação do Bazar da Associação. Será na Rua Francisco Lemos, no Jardim Buscardi. O bazar vai acontecer das 9 horas da manhã até o meio-dia, com peças a R$2,50. Lembrando que o 100% do valor é revertido para os projetos sociais da Associação Reviva.
0: São 8 horas e 30 minutos. Zé Lucente, a informação final, põe na tela.
4: Edson, quero trazer o meu destaque final. E o meu destaque final é a nota de falecimento aqui em Taquaritinga. Faleceu aos 75 anos de idade a senhora Maria Helena Moreno Silvério. Ela deixa vivo o senhor João Antônio de Moraes e deixa a filha Elizabeth. O corpo está sendo velado no velório da Cristo Rei e será sepultado hoje, Edson, no distrito de Jurupema. Eu trouxe, Edson, falecimento aos 75 anos de idade da senhora Maria Helena Moreno Silvério. Eu volto na segunda edição. Até lá. Bom dia.
0: Bom dia, Zé. Obrigado pelas informações. A mensagem de sabedoria de hoje é retirada do livro de Salmos 28, versículo 5. E visto que não atentam para os feitos do Senhor, nem para o que suas mãos fazem, ele os derribará e não os reedificará. É o Salmo 28, versículo 5. O amor de Deus pelos seres humanos é inquestionável. Os maus e os bons são amados pelo Senhor, mas é inquestionável o fato de que os rebeldes receberão de maneira natural a consequência das decisões erradas que tomaram. Deus é misericordioso com a criatura e vai além da teoria, mostra sua obra, mostra os seus feitos, e todos os dias, em cada esquina, em cada canto, a gente pode contemplar as obras do Senhor. Mas a criatura parece não entender, rejeita-o, endurece-se. E visto que não atentam para os feitos do Senhor, nem para o que suas mãos fazem, ele os derribará e não os reedificará. Vale a pena você e eu pensarmos nisso hoje. Que essa mensagem, que o Deus amor, Deus misericordioso, te abençoe e te guarde e faça resplandecer seu rosto sobre ti e te conceda a graça. Que o Deus amoroso volte para ti o seu rosto e te dê a paz. Que esse mesmo Deus abençoe a minha e a tua família. Amém. Que o Deus amoroso abençoe grandemente o Juca Nadir, está aniversariando hoje, o Juca da InfoWork Energia Solar. Alô, Juca, um abraço para você, parabéns, paz, felicidade. Você também está aniversariando? Deus te abençoe sempre, sempre e cada vez mais. A Edna me informa que a Carmen da Silva faturou o convite, o ingresso para o churrascão da Cachoeirinha domingo. Alô, Carmen da Silva, telefone 993-5894, final 7. Carmen da Silva faturou o ingresso para o churrascão. Um abraço para você, Carmen. Eu sei, centenas e centenas de pessoas queriam, mas a Carmen foi a sorteada. Mas nós temos ainda mais 2 ingressos, hein? Na segunda edição a gente sorteia mais um e amanhã pela manhã outro, um presente da Casa das Ações aqui em Taquaritinga, a família Saita. Lembrando que os convites, os ingressos lá para o churrascão já estão esgotados. Sucesso total, aqui me informou Palomino do Queijo. 8h33. Para quem que o Delcimar Guissoni torceu ontem? Diz que ia torcer para a Inglaterra. Quem perdeu? Ele torce para o Corinthians, perde. Torceu para a Holanda, perdeu. Torceu para o Brasil, perdeu. Torceu para a Inglaterra, perdeu.
5: Vou torcer para a Espanha.
0: Agora, não, não, não. Ele diz que vai torcer para a Espanha. Então, a Argentina vai ser campeã.
5: E hoje tem Santos, hein?
0: É, hoje tem Santos. Você vai torcer para quê? Santos, ele vai torcer para o Santos. Tamo na água, tamo na água. Ô, pé frio que esse rapaz, Deus do céu. Segunda edição tem mais, a gente se fala. Até lá.
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1: É pra você deixar o seu bom dia.
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1: Olha, vamos ter sol o dia todo, sem nuvens, com mínima de 13 graus. A máxima vai chegar a 28 no decorrer do período.
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1: Já tô te fazendo companhia de novo aí na sua casa, no seu trabalho, pelas redes sociais da Canal, nos 93,7, depois de você ter acompanhado as notícias da primeira edição do Canal 1 é Notícia. Olha, a Martinha já está aqui no zap da Canal deixando o seu bom dia, deixando o seu alô, deixando o seu recado para os aniversariantes desta quinta-feira, dia 16, né? Lá pro Juca Nadir, parabéns, estamos cumprimentando, estamos oferecendo. Deixe aí o seu bom dia, deixe a sua mensagem no nosso WhatsApp, porque nós vamos até às 11:30 da manhã, tá bom? Daqui a pouquinho você vai conferir aí a previsão do seu signo também. Olha, no sábado tem a disputa do terceiro lugar, né? Entre a França e também a Espanha, né? A Inglaterra, aliás, a França e a Inglaterra. E domingo a decisão aí entre Argentina, entre Espanha e também Argentina. E eu acho que não tem pra ninguém. Eu acho que a Argentina vai faturar essa Copa do Mundo, viu, gente? Tem tudo pra Argentina. Só faltava não faturar essa Copa do Mundo. Mais um título chegar pertinho aí do Brasil, né? E Brasil. Aliás, hoje o... Love. Love Argentina, né? Pra senhora, love Argentina. É o seu jogador, só ele não joga, ele fica no banco. 10:40. E um outro detalhe, hoje volta o Campeonato Brasileiro, o Santos volta a jogar, o Neymar está ainda jogando golfe ou está de volta? Pôquer, gol, só para ricos e famosos, hein? Olha só, 8:40, você já imaginou, eu estava vendo ontem aqueles jogadores que pegaram o Messi, né? Foram 3 em cima dele e acabou caindo e tal, já pensou se fosse no Neymar? Tinha mandado chamar o SAMU, no mínimo, né? Ou o professor doutor, né? Alô, professor doutor!

0: pra quê? Fala pra mim, vai.
1: Aí, Murilo Ruf, saudade estranha, 10 minutos agora pras 9 da manhã.
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5: Previsão para os nascidos entre 21 de março a 20 de abril.
1: Áries. Ah, pro signo de Áries, de Touro e também de Gêmeos, faltando 10 minutos para as 9 horas da manhã. Nesta quinta-feira, 16 de julho, ó, solte a espontaneidade, deixe o dia mais leve, com espaço para mais uma paquera, programas divertidos, com os filhos, uma retomada de um hobby, atividade física, cuidados estéticos e corporais e boas companhias. Darão prazer em família, uma conversa reaberta com carinho esclarecerá um assunto antigo e harmonizará as relações, né? É isso aí, Ariano.
5: Previsão para os nascidos entre 21 de abril a 20 de maio.
1: Touro. Olha, Touro, lindos momentos com o par, com os filhos, prazeres diferentes irão colorir o seu dia. Se estiver só, alguém atencioso e gentil poderá se aproximar com clareza, com delicadeza. Em casa, uma mudança na decoração ou uma lembrança gostosa trará conforto e sensação de proteção emocional, hein? Uma decisão rápida poderá render um dinheiro extra para os taurinos.
5: Previsão para os nascidos entre 21 de maio a 20 de junho. Gêmeos.
1: Olha, dê um toque especial, um toque pessoal na decoração da casa, receba alguém querido, resolva um assunto doméstico, aposte em soluções simples para tornar suas estruturas mais leves. Uma revisão do orçamento trará uma economia esperta, renegocie um valor ou corte gastos desnecessários. Notícias de um irmão ou de alguém próximo vai alegrar o seu coração. Geminiano, 8:52. 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Venha pra Fiat Confiale. 8:54 para Tatiane, que está ligada. Bom dia, Tati. É lá da cidade de Bebedouro, hein? É isso aí. Aniversário hoje é da Marinalva Brito de Bebedouro. Alô, Marinalva Brito de Bebedouro, né? Tá oferecendo a programação. A Tatiane oferecendo a programação, inclusive, tá pedindo aqui uma música do cantor Daniel, hein? Olha só, a Tati tá mandando especialmente pra Marinalva Brito de Bebedouro, que está aniversariando, é a Tati Silva de Bebedouro que está mandando, que está pedindo aqui uma música do cantor Daniel e que nós já vamos tocar já já, viu, Tati? A dona Josefa também, a Neide já está mandando bom dia, a Martinha está ligada, Martinha torcendo para Espanha. É isso, Martinha? Martinha torcendo para. Olha, os melhores chegaram, né? Os melhores chegaram, Espanha e Argentina, né? Qualquer uma das duas que conquistar aí a Copa do Mundo, vai ser aí uma excelente conquista, né? As melhores seleções chegaram aí. Espanha, as duas melhores, Espanha e Argentina, gente. 8h55, hein? Zé Antônio de Lima, bom dia. Ana Rosa também tá na sintonia, né? E a Tati lá de Bebedouro pediu. Especialmente para aniversariante. É a Marinalva Brito.

0: Liz Calgirl é problema.
1: Pois é, Liz Just Calgirl, 9:05. E o Rio registra recorde de frio pelo segundo dia consecutivo, viu? Temperaturas indo aí a 9 graus lá no Rio de Janeiro, na Baixada, aqui no interior, por exemplo, de São Paulo, esquentando um pouquinho mais até domingo. A mínima vai estar entre 14, a máxima subindo para 27, 28, sobe um pouquinho mais a temperatura, né? Pelo menos até o próximo domingo na previsão aqui do Clima Tempo, tá bom? 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Olha, gente, o Rio de Janeiro registrando recorde de frio, viu? Duque de Caxias registrou 9 graus. E a cidade do Rio voltou a bater recorde de frio nesta quinta-feira pelo segundo dia consecutivo, segundo o Instituto Nacional de Meteorologia, hein? Baixada Fluminense, Duque de Caxias, aí com um novo recorde de temperatura mínima de 9, tá bom? Aqui no interior do estado, subindo um pouquinho mais a mínima. Ontem estava 9, 11 graus, hoje subindo um pouquinho mais para 14 graus, não é? 9:07, esquenta um pouco mais durante o período, decorrer do período, chegando a 28 graus.
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4: Previsão para os nascidos entre 21 de junho a 22 de julho.
1: Ouça aí, o sol está no seu signo, seu poder pessoal seguirá em evidência. Aproveite para se cuidar, renovar o astral, recuperar um plano que ficou pela metade. Uma releitura de escolhas recentes mostrará o caminho com mais clareza. Ajuste a rota sem pressa, sem cobranças. Olha, um pagamento esperado poderá se confirmar. Comece um novo período aí, viu, canceriano?
4: Previsão para os nascidos entre 23 de julho a 22 de agosto.
1: Leão, leão. Veja bem, autoconfiança, presença marcante, abrirão o dia. Aproveite para liderar uma iniciativa, renovar o visual, se apresentar com segurança nos eventos de hoje. Um amigo entrará em ação a seu favor, poderá viabilizar um plano em conjunto. Generosidade atrairá gestos gentis. Distribua incentivo e receba apoio de volta. Carisma em alta, leonino.
4: Previsão para os nascidos entre 23 de agosto a 22 de setembro. Virgem.
1: Olha, finalize pendências, limpe a agenda, abra espaço para um novo. Será bom momento para renovar as suas energias, fortaleça a autoestima e brilhe. A intuição seguirá aguçada. Leia os sinais, preste atenção aos sonhos que se repetem. Vênus em seu signo atrairá oportunidades financeiras e relacionamentos. Novos rumos pela frente. Decida o futuro, virginiano.

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3: Olha, vamos falar da quermesse sensacional, quermesse em louvor a Nossa Senhora do Carmo, que tem sequência neste dia 16, lá no bairro Danhumas, em Monte Alto, hein? Olha, tivemos sequência ontem, dia 15. Hoje, dia 16, prossegue. Nós teremos aí nesta quinta-feira, dia da padroeira Nossa Senhora do Carmo. A igreja permanecerá aberta para a visitação dos fiéis e devotos das 8 até as 15 horas, com reza do terço às 9. Daqui a nesse momento está acontecendo, depois ao meio-dia e às 2 horas da tarde, tá? E às 16 horas a missa solene em seguida de procissão, tá bom, gente? Então, neste dia 16, que é o dia da padroeira Nossa Senhora do Carmo, lá do bairro Inhumas de Monte Alto. A festa prossegue hoje, dia 16, amanhã, dia 17, 18 e 19. Hoje, além da programação religiosa, teremos aí a animação musical de Danilo Guaris, tá bom? E prossegue então aí a 133ª festa de Nossa Senhora do Carmo no bairro Inhumas de Monte Alto. Um cardápio realmente variadíssimo, completo, delicioso, capelete, polenta frita, macarronada caseira, galinhada, farofa, batata curtida, batata chip, pururuca, churrasco de cafta e queijo, pizza frita e doces gourmet. Também os assados, né? A leitoa inteira, meia leitoa, quarto de leitoa, cabeça de leitoa, leitoa passarinho, gente, frango a passarinho, frango assado e recheado e farofa. É a sensacional, centésima terceira festa em louvor a Nossa Senhora do Carmo, no bairro Inhumas, que prossegue hoje, dia 16, é o dia da padroeira, né? A igreja, eu repito, permanecerá aberta para visitação dos fiéis, das 8 da manhã até as 3 horas da tarde, com reza do terço às 9 ao meio-dia e às 2 horas da tarde. E a missa solene, seguida de procissão, a partir das 16 horas, tá bom? São 9 horas e 14 minutos. Alô, bairro Inhumas, em Monte Alto. E prosseguimos com a programação da manhã, trazendo Michel Teló.

0: Zezé de Camargo e Sammy Rico, a Estrada da Vida, 9 horas e 22 minutos.
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2: A disputa pelo terceiro lugar da Copa do Mundo já tem data e confronto definidos. Fora da grande final, após as derrotas nas semifinais, as seleções da França e Inglaterra duelam neste sábado às 18h pelo horário de Brasília. O clássico europeu que decide o pódio do Mundial será disputado em Miami. Já a final da Copa do Mundo entre Espanha e Argentina acontece no domingo, dia 19, 16h. A Copa do Mundo é a primeira edição com 48 seleções e os jogos realizados nos Estados Unidos, Canadá e México.
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4: Previsão para os nascidos entre 23 de setembro a 22 de outubro. Libra.
5: Muito bom dia. Atente para esta quinta-feira já, Libriano, porque olha, dê segunda chance a um projeto profissional que ficou parado, hein? Ajuste a proposta, reapresente com confiança, uma meta ganhará contorno mais realista e viável, respostas serão positivas, mesmo que demorem a chegar. Amizades abrirão portas, participe de um evento ou reunião, mostre suas ideias com leveza e maestria, sucesso na carreira dos librianos, hein?
4: Previsão para os nascidos entre 23 de outubro a 21 de novembro.
5: Retome um plano de viagem, um estudo que ficou em espera. Revisar datas, valores e documentos destravará o caminho. Uma resposta aguardada poderá chegar de longe e orientar os próximos passos. Seu prestígio profissional continuará em evidência. Colha os frutos da visibilidade recente. Agende reuniões estratégicas, reveja os amigos, Escorpião.
4: Previsão para os nascidos entre 22 de novembro a 21 de dezembro. Sagitário.
5: Uma parceria trará novidades estimulantes, ou para um negócio ou um cliente poderá surpreender aí uma proposta diferente ou uma atitude que renovará a relação. Aposte no diálogo franco, se abra ao inesperado. Se estiver só, alguém de fora da caixinha poderá mudar os seus conceitos sobre o amor. Repense um acordo financeiro antigo, Sagitariano. 9:29. Ó, tamo tocando Gustavo Lima aqui na programação da manhã, hein?

0: Testão e Gustavo Lima é a bala alojada que estamos tocando na programação da manhã. Bom dia, Canal
1: 1. Previsão para os nascidos entre 23 de dezembro a 20 de janeiro.
0: Capricórnio. Ouça e reabra um diálogo com um par ou um sócio. Uma conversa retomada com calma esclarecerá expectativas e vai realinhar combinados, hein? Que ficaram soltos. Ouça com atenção e fale com franqueza. O entendimento que virá mais fácil do que você imagina. Sonhos e intuições trarão pistas certeiras. Anote aí. Uma viagem vai recarregar as energias e vai clarear as decisões. Viu, Capricorniano?
1: Previsão para os nascidos entre 21 de janeiro a 18 de fevereiro. Aquário.
0: Para este signo, reorganize a agenda, retome um hábito saudável que ficou pelo caminho, pequenos ajustes devolverão uma disposição e tempo livre. Uma tarefa revisada sairá melhor da segunda tentativa, detalhe vai fazer toda a diferença, a criatividade estará elétrica, ideias originais e decisões ousadas revelarão sua genialidade. Aposte em atividades ao ar livre, viu, Aquário?
1: Previsão para os nascidos entre 19 de fevereiro a 20 de março.
0: É uma paixão que reacende um reencontro, uma mensagem, uma lembrança, vai mexer com seu coração. No trabalho, por exemplo, a equipe colaborará com as demandas que fluirão com clareza. Se estiver em busca de oportunidades, uma vaga ou proposta poderá surgir por indicação. Cuide do corpo, cuide da saúde, com carinho, durma melhor. Amor e associações em alta para você de peixes.
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0: Já 9:38.
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2: Olha o nosso...

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1: Olá, bom dia, meu querido amigo do Samar, tudo bem? Tudo bem, graças a Deus, tudo bem. Questinha Rocha de Agulha, eu gostaria de ouvir uma música. Eu não sei se você já tocou com um Sorriso Maroto. Toca qualquer uma aí com um Sorriso Maroto, que eu levantei tarde hoje. Tá muito friozinho. Tá um friozinho gostoso e aproveitei pra dormir.
2: Gente bom, hein?
1: Você toca do Sorriso Maroto.
2: Friozinho bom,
1: você,
2: hein, Cidinha?
1: Pra toda a família Rocha de Cândido Rodrigues. Pra minha amiga Neuza Zanata, lá do Botelho. Uhum. E pros meninos que trabalham no almoxarifado aqui da prefeitura, aqui de Fernando Presso, aqui em Agulha. Que eles cobraram de mim ontem, viu? Que eles escutam o canal e eu não mando música pra eles. Tá bom, meu amigo? Tá no canal 1, tá super de bem com a vida. Um abraço pra você. Uma boa quinta-feira.
2: É, quem pode, pode, né, ô Cidinha? Quem pode, pode, né? É perdas e danos do Sorriso Maroto.

0: Aí, Direitos Iguais é da Simone Mendes.
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0: Muito bem, vamos chamar aqui o nosso repórter, o José Lucente.
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4: Geada mantém 54 cidades de Minas em alerta e preocupa cafeicultores. Após 2 dias seguidos de geada em cidades do sul de Minas, 54 municípios da região seguem sob alerta de perigo para o fenômeno nesta quinta-feira. O fenômeno rende belos cenários, mas produtores rurais de Minas acompanham com apreensão o avanço do frio. Embora as baixas temperaturas ainda não tenham provocado perdas expressivas, culturas como café, morango, hortaliças e batata estão entre as mais vulneráveis ao fenômeno. 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
2: 9:58.

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1: Chegamos pro café, 10 da manhã, 3 minutos. Chegamos aqui com a minha amiga, a dona Maria Domingos, né, dona Maria Domingos? Será que vai sair aquele bolo de fubá lá de Santa Adélia, ô Alessandra?
2: Oi, Deusimar, bom dia Alessandra. Tô ligadinha na hora do café. Eu queria pedir a música do Roberto Carlos, Como é Grande o Meu Amor por Você. E eu vou oferecer especialmente hoje para minha neta Sofia, que tá fazendo aniversário hoje. Desejando os parabéns, tudo de melhor na vida dela. Tá bom? Muito obrigada.
1: Eu pensando aqui que ela ia mandar um bolo de fubá e que essa música do Roberto era para mim.
3: Bom dia.
1: Desapontado. Minha querida dona Maria Domingos.
3: Maria Domingos, que
1: situação.
3: Você precisava ver a cara dele.
1: Que situação.
3: Ele achou que era era uma música.
1: Você que eu mandar um bolo e achei que era música.
3: Pois
1: não foi
3: bem.
1: Nenhum bolo e não foi nenhuma música.
3: Ele adorou a música, achou que você ia dedicar.
1: Especialmente para esse ele. Este morango do Nordeste.
3: Morango da região.
1: 10 horas e 4 minutos. 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
1: É o Watanabe da Vivi, é o Watanabe Atacadista. 10 horas da manhã, mais 5 minutos na hora do café. 10 horas da manhã, mais 5 minutos, em nome agora da Nova Pérola Calçados. 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
1: É isso mesmo, quinzena do tênis, Nova Pérola Calçados, 10 horas e 7 minutos. Daqui a pouquinho você vai falar da Naturalis. Semana passada ela esteve aqui para falar lá do churrascão da Cachoeirinha. E hoje ela está aqui de novo, nossa querida Isilda Palomino, porque tem um recado importante para os ouvintes, né, o Isilda Palomino, bom dia. Recado importante. O que você quer? Qual que é o recado especial aí hoje?
2: Bom dia, Delcimar.
1: Bom dia.
2: Bom dia, Alessandra.
1: Bom dia. O que aconteceu?
2: Olha, é até com muita alegria que eu venho hoje, né? Em nome de todos os voluntários que abraçaram a causa, né, do nosso asilo. Uhum. E organizamos o churrascão, né, do dia 19, que vai acontecer lá na Cachoeirinha, mas...
1: Domingo agora.
2: Esgotou os ingressos.
0: Que beleza.
1: A todos já os ingressos, porque eram ingressos limitados, né?
2: Eram ingressos limitados, eram 700 ingressos. Opa. Né? E foi vendido os 700 ingressos. E como nós não teremos vendas na hora, ali na porta, então nós viemos. Eu vim, né, em nome de todos.
1: Sim.
2: Agradecer.
1: Claro.
2: Né, a participação de todos que colaboraram, né, com essa causa.
1: Que os ingressos já foram
2: e
1: todos vendidos. Você teve aqui a semana passada, explodiu.
2: Olha, explodiu.
1: Explodiu.
2: E olha como a nossa cidade é solidária.
0: Todas as cadeiras ocupadas, então.
2: Todas as cadeiras ocupadas, graças a Deus.
1: Parabéns, então, parabéns.
0: Para a felicidade desses voluntários que vão preparar esse almoço com muito carinho.
1: No próximo domingo, né?
2: Isso, no domingo.
0: Bom, lembrando que o evento é em prol do asilo.
2: Do nosso asilo.
0: Então, perfeito. Nós teremos o almoço, teremos o telão para assistir a Copa.
2: Para assistir o último jogo da Copa.
0: Certo? É, isso de alerta. Aí. Quem não conseguiu comprar o ingresso vai ficar para a próxima.
1: Estão esgotados mesmo, né?
2: Estão esgotados mesmo.
1: E seguindo aí, falando de outro assunto, a novena.
2: A novena. Aproveitando.
1: Aproveitando,
2: né?
1: Claro.
2: Isso, hoje dia de Nossa Senhora do Carmo, né?
1: É verdade.
2: Então, hoje nós não teremos a novena, né? Pela participação, né, na nossa diocese.
1: Ficou para amanhã.
2: Né? Ficou para amanhã, dia 17,
1: tá.
2: A nossa novena e a nossa quermesse.
1: Isso.
2: Quermesse, então, continua na sexta, no
1: sábado
2: e no domingo.
1: É isso aí, lá na matriz.
2: E aí termina lá também essa programação.
1: É, né? Isso aí.
2: E é onde a novena continua depois, nas próximas quintas-feiras.
0: Último fim de semana da programação social, depois a programação religiosa segue até o dia 22.
2: Até o dia 22 de agosto.
1: Então a quermesse de hoje, aliás, a novena de hoje ficou para amanhã, sexta-feira, e amanhã sexta, sábado, domingo, os três últimos dias da quermesse lá na Praça da Matriz, é isso?
2: Isso.
1: Muito bem.
2: Isso mesmo.
1: Social, em dia.
2: Tudo em
1: social
2: dia.
1: Em dia. Agradecendo aí a Isilda e também aos queijos Palomino, viu? Que apoiando aí esse evento, né?
0: Quando ela chega aqui na rádio, é sempre com notícia boa, sempre pra falar de festa.
2: De festa.
0: Não
1: Como é que você
0: Isilda?
1: Tá falando? Você falou ontem?

0: Tem, e
1: o CNPJ, isso. IPP, né?
0: IPP.
1: Zildinha Palomino Produções.
0: Isso aí. Isso.
1: Sempre com boas notícias.
2: Sempre com boas notícias, coisas boas.
0: Bom,
2: né?
0: Então, ingressos do churrascão lá esgotados.
1: Vai trabalhar, bastante, então, fim de semana, hein? Tem muitos eventos,
2: vai.
1: Hein?
2: Olha, muitos eventos.
1: Começando amanhã com a quermesse de Nossa Senhora e depois todo mundo se encontrando lá na Caixeirinha.
0: Isso, isso aí. E a novena, a quermesse prossegue sexta, sábado, domingo na praça.
2: Isso.
0: Perfeito. Até a próxima, Zilda.
2: Obrigada.
0: Sempre.
2: Um abraço para todos.
0: Estamos
2: os ouvintes.
0: Sempre à disposição. Boa quinta-feira, viu?
1: Já pra é de casa.
0: É isso aí. Falou, nossa querida Zilda Palomino, 10 horas e 11 minutos, falando agora.

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0: 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Tá faltando o DJ Boris Lopes.

0: o ritmo do DJ Boris Love Premier. São quantos convites,
1: ô? 2 convites, nome na lista, pra você não ficar de fora dessa grande festa. Tá chegando, é sabadão, na melhor casa de shows da região. Mulheres até meia-noite não pagam e os homens concorrem a 2 ingressos no café de hoje aqui conosco. Manda o seu bom dia, nome completo para participar o sorteio no fim do programa. Alô, Jaboticabal, hoje é aniversário de Jaboticabal, nossos ouvintes, queridos ouvintes da cidade vizinha.
0: Cidade das Roças.
1: Parabéns a todos de Jaboticabal pelo aniversário. E daqui exatamente um mês, nós taquaritinguenses estaremos celebrando mais um aniversário aqui em Taquaritinga.
0: É isso mesmo. E a Michele do Jardim Scalise está ligada. Bom dia, o Johnny Santos, morto com o seu... vai estar lá em São Lourenço. Está em todas, né? Morto, batidinhas e drinks, né? Martinha está mandando bom dia. Deixa eu ver quem mais aqui. Bolo de milho que... quem tá mandando bolo de milho aqui? Bolo de milho. Regina
1: quem
0: Reina.
1: Quem tá mandando, eu não
0: que
1: sei,
0: maldade.
1: Mas foi pra mim.
0: Que maldade, Regina.
1: Regina Reina.
0: Que maldade é sua.
1: Bem
0: colocar
1: servida hoje.
0: Um bolo de milho com café. Você tomar um... saborear um bolo de milho com café aí...
1: O único defeito é que estamos distantes.
0: O único defeito é que nós estamos aqui no rádio.
1: Pois é.
0: Tá? A Maria José também está ouvindo a gente. Bom dia, Maria José. Valdemar também ouvindo aqui. Atenção, hein? Olha, tem um recado aqui da Juliana Andrade. A Juliana é o seguinte, olha... uma cachorra preta, muito bonita, ela apareceu na casa... da agricultura agora de manhã. Olha que cachorra bonita.
1: Bonitona.
0: Cachorra
1: de bonitona, hein? Grande.
0: Mansa, bem cuidada, deve ter dono.
1: Que gracinha.
0: Olha só, que doce. Quem tá mandando aqui é a Juliana Andrade. De repente, ela apareceu lá
1: A Juliana tá dizendo que ela é muito mansa, bem cuidada, então possivelmente tem um tutor, tem um dono.
0: Às vezes, próximo aí da casa da agricultura, às vezes saiu e apareceu lá, muito bonita, mansa, bem cuidada. Se
1: às
0: bem
1: vezes
0: cuidada
1: sai
0: é porque tem...
1: Pra dar uma voltinha, ela entrou na casa da agricultura, então o proprietário, o tutor, isso, se procurar pelas ruas, não vai encontrá-la. Mas atenção, tá lá com a equipe da casa da agricultura também, que está dando cuidado, dando carinho.
0: Obrigado,
1: pra
0: viu, Juliana?
1: Essa cachorra mansinha, tá lá bem cuidada. Você que tá procurando, pode ir lá na casa da agricultura, a Juliana, que está nos informando.
0: Muito bem, muito obrigado pelo recado aqui. Ô, Juliana, são 10h17, já vamos falar da Vetassi, segue aí com a Vetassi, Alessandra, porque é a Vetassi e também a California Store do Chiquito, vamos lá.
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0: Isso mesmo.
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1: Não é só o Jorginho que está torcendo para a Argentina. Pelo visto, os irmãos
0: também estão torcendo.
1: Também tem a vossa.
0: As melhores chegaram.
1: É verdade.
0: As melhores chegaram. Qualquer uma das duas que
1: não houve nenhum sentimento de que uma seleção boa ficou no meio do caminho.
0: Ficou meio do caminho. As melhores chegaram. Qualquer ou a Argentina ou a Espanha, se conseguir aí o título de campeão do mundo, é um título merecido para qualquer uma das duas, tá? As melhores chegaram, as outras ficaram no meio do caminho. E eu fico aqui imaginando o Brasil jogando com uma Espanha nessa atual conjuntura, né? Ainda bem que não jogou.
1: Coitado do Virgínio.
0: Né? coitado do Virgínio, né? Coitado do Ney Kai. 10:22.
1: Tá na seleção ainda?
0: Coitado do Ney Kai, né?
1: E o Alisson, então?
0: E o Alisson, né?
1: Nos pouparam de um trauma para essas crianças verem Brasil e Argentina no fim de... Na semi, né? Semifinal da Copa.
0: Ou Argentina, ou Espanha. Do jeito que o pessoal tá jogando, ou França, ou Inglaterra. Meu Deus do céu, em 10:22.
1: Aliás, o brasileiro só queria... Um futebol.
0: Só queria um futebol.
1: Que as finalistas estão apresentando nessa Copa.
0: Só isso.
1: Só. Ai, que dor de cotovelo.
0: Muita dor de cotovelo. Em nome agora do Jorginho, que é torcedor ferrenho da Argentina.
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0: 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E o meu amigo,
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1: Todo 10 mundo horas, sorri pro
0: 10 Oliveira. 10 horas e 23 minutos. Contrato vitalício.
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0: isso
1: seus
0: que
1: preferidos.
0: É dor de cotovelo. Contrato,
1: que deselegante.
0: Contrato de vitalício. Alô, concorrência, é contrato de vitalício.
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0: Brincadeira, vamos lá. Segue aí o...
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0: segue
1: então,
0: que eu tô com vontade
1: tá
0: de comer um bolo de fubá da Dona Maria Domingos de Santa Adélia.
1: Então fala.
0: Alô,
1: fala
0: dona
1: que a vontade passa.
0: Alô, Dona Maria Domingos, tô com vontade, tô com desejo.
1: Fala do Oliveira Portões, que está nos estúdios.
0: Isso, meu querido.
1: Dando uma trégua para tomar café com a gente nesta quinta-feira.
0: Meu querido.
1: Mas cumprindo a sua agenda de orçamentos.
0: É verdade.
1: E dos seus reparos nos portões das residências em toda Taquaritinga.
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1: Oliveira tomando café com a equipe da Canal. Quem tá se aproximando é o pai do Oliveira.
0: Ah, hoje não é o Oliveira filho.
2: Hoje veio o pai, bom dia.
0: Hoje é
2: o
0: Oliveira pai.
1: Agora o Oliveira tem assessor agora, tem toda uma equipe.
0: Tá vendo só?
1: Cresceu.
0: Já está com assessor mesmo, porque o mês da ventania está chegando e o Oliveira Portões está vedando o seu portão. É ou não é?
2: Bastante, viu? É, obrigado pela oportunidade mais uma vez, a gente está aqui, né? A todos os ouvintes aí, a vocês pelo trabalho de vocês, que eu quero falar também uma coisa que nós temos um projeto de cavalo. Devido ao trabalho de vocês aqui da divulgação, né? Então, pra gente isso é muito importante,
0: né? Olha que é sucesso.
1: Que legal!
2: A borracha, sim, é uma coisa que pegou.
1: É. A vedação do portão.
2: É isso, vedação, folha, tem muita folha aqui. Então, assim, um trabalho legal, né? E o nosso motor, nós vamos com o motor PPA, né? Uhum. Todos pedem pra gente um motor de qualidade, então a gente trabalha com motor de qualidade, um ano de garantia, manutenção, o rapazinho ali é fera nisso
0: aí. É gente boa.
2: Manutenção. A gente fica muito feliz, viu? Fica muito feliz mesmo pelo trabalho de vocês.
0: Nós que agradecemos.
2: Pela ajuda da divulgação de vocês que conseguimos chegar mais longe.
1: Mas você sabe que a propaganda, ela só é eficaz quando o serviço é bom também.
0: Não adianta
1: fazer a divulgação de um serviço quando ele não tem qualidade. E o Oliveira merece toda essa divulgação pelos bons serviços que presta sempre.
0: 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Agora em toda a região, hein? Inclusive Jaboticabal, né?
2: Jaboticabal.
0: É isso aí.
2: Graças a Deus, estamos indo para lá, pegando bastante serviço para lá, manutenção, extração de motor, né? É, tem a foto Senor também, que se você abrir o teu portão, fechar o portão, tiver vindo alguma criança ou você mesmo saindo com o carro, ele para para
1: não pegar sensor.
2: No sensor. Nós estamos estranhando bastante.
0: Isso é importante para não amassar o carro.
2: Exatamente, um trabalho legal, bacana.
0: Estamos trabalhando.
2: Nós estamos usando a ferramenta que a PPA fornece pra gente, né?
0: Entendi. Sucesso para vocês.
2: Muito obrigado.
1: A caminho de Jaboticabal, hoje é aniversário lá da cidade, feriado em Jaboticabal, você leva parabéns e os abraços.
2: Queria um comentário aqui, mandar um alô para um pessoal que eu trabalho, uma equipe, né? Uhum. Da Raiz, lá na frente 5 lá, né?
0: Opa.
2: Pessoal que apoia a gente também, ajuda na divulgação também, né? Porque tem que falar, né? Não adianta, se não fizer o serviço na tua casa, você não divulgar, que é o que o pessoal faz lá. Um abraço pessoal da Raiz, hein?
0: É isso aí. Sucesso pra nós, então. 10:27, Sicoob Cooperac, Alessandra. Vamos pro Sicoob.
1: Com as informações desta quinta.

0: Sicoob Cooperac, segue Alessandra com as informações, domingo só as melhores.
1: Sicoob Cooperac, com as informações aqui em Taquaritinga, o projeto de mãos dadas estará realizando no sábado uma campanha de Papa Nicolau, exames de mamografia para as mulheres lá do Jardim Maria Luísa e toda aquela região. Não é necessário fazer o agendamento, basta que essas mulheres estejam lá no projeto de mãos dadas, na Praça do Jatobá, das 9 da manhã até o meio-dia, com documentos pessoais, cartão do SUS. Elas vão receber o atendimento de todas as equipes da saúde para os cuidados com a saúde feminina, com os exames preventivos sempre em dia.
0: É isso aí.
1: A Associação Reviva também estará realizando um bazar beneficente, peças a R$2,50 lá no Jardim Buscardi, no sabadão. Lembrando que todo esse valor é revertido para os projetos da Associação Reviva, que está deixando o convite para toda a comunidade comparecer e participar em mais uma edição do Bazar Reviva.
0: Olha, o meu amigo Kiko Mecânico está apoiando a quermesse lá do bairro de Iquarana. Alô Iquarana, alô quermesse de São Roque. Começa dia 1º, dia 8, dia 16 de agosto, mês de agosto, hein? Quermesse de Iquarana. 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Dia 1º de agosto, dia 8 e 16 de agosto, festa de São Roque, lá em Iquarana, todo mundo convidando, ó, tem Maílson e Gabriel, tem Ney Siqueira e Léo Augusto e Eduardo. Alô, Iquarana, tamo chegando aí, vamos lá.
1: Iquarana conosco, Cidinha Rocha também mandando alô, torcendo pra Argentina ganhar no domingo. Alô, Cidinha Rocha, lá de Agulha, minha querida, grande abraço pra você. Bom dia, Alessandre Delcimar. Quem está mandando é o Sérgio, pessoal de Itápolis, sempre na nossa audiência. Uhum. Quem mais aqui? 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
0: 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É com a Elite Car. 10 horas e 32 minutos. Mas se o seu evento quer estar em nível Elite, quer estar em alto nível, você tem que chamar ele, Alessandra. Ele para fazer a comunicação, a divulgação, para fazer aí o merchan, ele quem?
1: Adão Costa.
0: Sim.
1: Nosso querido locutor nas melhores quermesses.
0: Querido locutor sou eu. E Adão Costa é o nosso
1: comunicador.
0: É o nosso comunicador, o comunicador das multidões.
1: Sim.
0: Adão Costa é o comunicador.
1: Em breve, agora locutor também.
0: Agora quer fazer jornalismo.
1: É.
0: Manda a senhora embora pro grande elenco.
1: Que coisa.
0: E vai ficar no seu lugar. 10 horas e 32 minutos. Isso. Não, o seu lugar tem.
1: Você não pode levantar da cadeira, senão o Adão pega. Então eu também preciso ficar sentado aqui.
0: Fica sentado aí, que eu vou ficar sentado aqui, porque o Adão tá na porta da rádio que quer entrar. 10 horas e 33 minutos. Vamos lá.
1: Ele que vai de branco e azul na quermesse de Nossa Senhora.
0: É verdade. Ele vai estar de branco e azul no fim de semana, torcedor da Argentina, Adão. Olha, se não dá Argentina, meu Deus, tem tudo pra dar Argentina. Não tem? Não, eu acho que pode dar até a Espanha. Mas a
1: Argentina. Posso dizer, a Argentina jogou igual o Corinthians. É. Apimentados, com vontade de vencer. Pela vontade, merece a taça.
0: Não, porque veja bem, era para ter perdido do Egito, que estava ganhando de 2 do Egito, a Argentina virou 3. E era para ter perdido ontem também.
1: Não, 80 minutos.
0: Tá.
1: Aliás, 70, porque o gol saiu aos 10 minutos do primeiro tempo. Ou seja, a Inglaterra dominando até os 80 minutos.
0: E aí,
1: minutos.
0: No final, uma mágica acontece e 2 gols são feitos. A mesma coisa que aconteceu com o Egito. Tava perdendo de 2-0 até nos minutos finais e virou 3-2.
1: Muitos jogos da Copa, inclusive, foram decididos nos finais, nos minutos ali para terminar a partida, aos 90, aos 92. Foi emoção do início ao fim. A Argentina, com a garra, não desistiu e carimbou a sua participação na final da Copa.
0: Quem
1: e
0: está?
1: O Adão está lá na torcida.
0: É isso aí.
1: Porque tem palmeirense no banco da Argentina, então nós palmeirenses teremos que torcer para a Argentina.
0: Seus olhos estão brilhando nesse café. 10 horas e 34 minutos.
1: Tem um representante
0: do Palmeiras na Argentina.
1: Tá no banco.
0: Tá no banco, mas tá. Mas é do Palmeiras.
1: Viu que ele vai ganhar, mas não vai jogar.
0: Vai ganhar, mas não vai jogar. 10 horas e 30.
1: Mas está lá.
0: 10 horas e 35 minutos. 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
0: Bom, mais gente aí, ó, a Sandra, a Maria Cis, a Cléo, quem mais?
1: A Cléo, bom dia, Maria Laura também, meninada de férias, Edivir e Alessandra, Edivir também tá trabalhando aqui com a gente, a Alessandra, ótima quinta-feira lá de Fernando Prestes, a Espanha campeã, quem tá postando é a Martinha. Olha só, a Antônia também mandando seu alô. Aqui mandou mensagem, mas não se identificou, mas o DDD é 19. Estamos ultrapassando as fronteiras interregionais.
0: 10 horas e 36 minutos. Agora você
1: vai falar
0: do quem?
1: Quem falou pra você? Quem pediu pra você falar pro Delcimar que agora você tá indo pra Jabuticabó? Vai ter que reajustar o valor do Pix.
0: Não, vamos subir. Homem, Oliveira.
1: Em território taquaritinguense é um valor.
0: É isso aí.
1: Virou trevo. O contrato é reajustado.
0: Vamos
1: viu,
0: falar do
1: Oliveira?
0: Quê? Vamos falar do quê, Alessandra? Ó, 10 horas e 37, não posso deixar de falar do meu amigo Vicente, da Farma Vida. 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
0: É isso aí, 10h40, hora de fazer compras, hora de ir para o Jaú Serve, o supermercado da família feliz, ô Alessandra.
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0: Para alguém patrocinar para a senhora, né?
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0: Isso, ninguém sabe, alguém patrocina aí o produto. 10 horas e 40.
1: Oriental.
0: Alguém oriental, né?
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0: Falando nisso, me lembrei, como é que está a análise nipônica?
1: Seguindo conforme ele já havia dito lá no início da Copa. Espanha finalista, Argentina campeã. Messi o melhor de todos.
0: Segundo
1: nesta
0: análise
1: geração.
0: Nipônica, se concretizando. Muito bem. 10 horas e 42 minutos. Só falando aqui, Alessandra, que nós temos aí uma programação religiosa lá no bairro da Inhumas hoje, viu? Hoje que é dia de Nossa Senhora do Carmo, hein? A igreja lá do bairro da Inhumas, permanecerá para visitação aberta para os fiéis das 8 às 15 horas. Depois, o terço já aconteceu às 9, agora ao meio-dia e depois às 2 da tarde, tá bom? E a missa e procissão a partir das 4 horas da tarde lá no bairro da Inhumas, em Monte Alto, tá ok? 10 horas. E o pessoal posta. Gente, olha, para quem não caiu a ficha, a nossa seleção foi uma enganação. 10 horas e 43 minutos. Foi uma pena.
1: Vamos lamentar.
0: Foi triste, mas é a realidade. Foi uma enganação a nossa seleção.
1: Na verdade, tinha time para jogar, para disputar, mas a aura dos jogadores, enfim, não tem a garra. Infelizmente, não tem esse espírito para não desistir. Paramos para a Noruega e agora temos que assistir os hermanos. Todos orgulhosos pela seleção do Messi.
0: Pois é.
1: Que fez um jogaço.
0: Vamos aprender com eles, né? Vamos aprender a ter a garra da Argentina, a garra da Espanha, a garra da França, a garra da Inglaterra, dessas seleções aí.
1: Agora,
0: quem sabe,
1: a pergunta, fica pra 2030? Ou vai ficar pra 34?
0: Quem sabe em 2030, quem sabe? 10 horas e, mas não se iluda, 10 horas e 43 minutos.
1: Quem não tá desapontado é o Jorginho.
0: Não, totalmente.
1: Porque quem não tem expectativa não se frustra.
0: É verdade. A guerra dos meninos, dona Marcinha Casari, Pit Love, amanhã tem mais café.

0: pra Maria Rosa, que tá ligada, né, Maria Rosa, da Estância Verde Flora, tá ouvindo a gente. Pra Sandra, pra Antônia também, pro Ralado e pro Cássio Caçapa, né, Cássio Caçapa? 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
2: 10:52.
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4: Olha, vamos para o repórter José Lucente.
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informações aqui, não tem documento, tá? Então, olha, foi encontrada uma mala de couro verde, com roupas, com calçados, aí em frente ao Foster, próximo ao Foster Materiais de Construção, aí na Avenida Washington Luiz. Quem encontrou, trouxe aqui na rádio, está aqui na nossa recepção, tá ok? Tá aí o recado da nossa recepcionista, a dona Edna. São 11 horas agora.

0: de trem, 11:07. 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

0: Felipe Rodrigo, 11 da manhã, 18 minutos. 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
2: A decisão da Copa do Mundo, marcada para o próximo dia 19 de julho, nos Estados Unidos, pode ter um brasileiro no comando da arbitragem. Wilton Pereira Sampaio, representante da Confederação Brasileira de Futebol, está entre os nomes cotados pela FIFA para apitar a final do torneio. Pelas regras da entidade, árbitros não podem atuar na final caso sejam da mesma nacionalidade de uma das seleções finalistas. Como o Brasil foi eliminado da competição, o Wilton passou a reunir as condições para ser escalado na decisão. Além disso, chega a reta final do Mundial em alta, após comandar 3 partidas e ter avaliações positivas da comissão da arbitragem na FIFA. Ao longo da Copa, o árbitro brasileiro esteve à frente da partida de abertura entre África do Sul e México, do confronto entre Noruega e Senegal e também do duelo das oitavas de final entre Holanda e Marrocos. O número de escalas é visto como um sinal da confiança da FIFA no trabalho realizado durante a competição. No total, 13 árbitros seguem cotados para arbitrar a final.
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0: Vamos com o repórter José Lucente.
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0: Aí, obrigado a todos, acabou o programa, a segunda edição do canal Uma Notícia tá chegando aí, a mala continua por aqui, quem perdeu é só passar na nossa recepção e retirar, tá bom? Nos encontramos amanhã.

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6: Olha, uma ótima quinta-feira. Estamos chegando para a segunda edição do Canal 1 é notícia, nesse 16 de julho. Dia do Comerciante, esses profissionais tão importantes aqui em Taquaritinga, aí na sua cidade, o nosso abraço, o nosso bom dia. Os católicos celebram hoje a festa de Nossa Senhora do Carmo. Hora de você conferir a primeira informação, vamos às ruas de Taquaritinga, repórter José Lucente, pois não?
7: Olha que notícia legal para Taquaritinga, para você que gosta de um bom churrasco, viu? Vem aí a primeira churrascada Líbero Badaró, que vai acontecer no próximo dia 25, aqui em Taquaritinga. A gente vai conversar com o Renato e também com o Ramon, né? Porque o convite é especial para todo mundo participar e os convites estão à venda aqui pela cidade de Taquaritinga. Ô Renato, um grande abraço para você. Importante esse evento do Líbero Badaró, né? É importante dizer também que o pessoal vai ter uma churrascada especial, né? Bom dia.
8: Bom dia, bom dia, ouvintes da Canal 1. Nós vamos fazer a primeira churrascada da Líbero Badaró, que vai ser dia 25 de julho, no Recanto Califórnia. Aí na estrada que vai para Guariroba, estrada de terra aí na saída aí. E vai ser 6 estações de carne. E o evento vai ser dia 25, a partir das 17 horas. E vai até as 10 da noite. E a festa vai continuar. Teremos 2 eventos musicais, 2 atrações. E o convite fica aberto para todos que queiram participar. Um evento diferente. Vai ser um evento bem diferenciado, que eu acredito que a cidade vai apoiar.
7: E cada estação dessa é uma carne especial que será servida, né?
8: Sim, cada estação vai ter o seu churrasqueiro próprio, o seu especialista de carne. Cada estação dessa vai ter irmãos da Líbero Badaró trabalhando lá dentro junto com o especialista de carne.
7: Essa é a primeira vez que a Líbero Badaró faz um evento desse.
8: Sim, é a primeira vez, a primeira churrascada da Líbero Badaró.
7: Eu tô vendo aqui que o cardápio realmente é um cardápio, olha, de qualidade, hein?
8: Sim, estamos trabalhando para fazer o melhor para a população.
7: Com certeza. E para você participar, o Ramon vai dizer agora pra gente, né? Esses convites estão sendo vendidos já aqui em Taquaritinga e as pessoas só procurar um local e reservar a sua vaga.
9: Sim, só complementando aqui que o Renatão falou, além dessas ilhas que a gente fala, né? Dessas estações, né? Ela também tem mais 2 estações de bebida, tá? Que vai ficar bem separado, bem organizado, com chopp, com cerveja, uísque, então vai ser bem apresentado, né? E o ponto de vendas que nós temos hoje, nosso ponto de vendas são Decor House, o Borelli, a gelateria Borelli, Inove Multimarcas, Lotérica Café Taquaritinga, Lotérica do Povo, dá licença aí.
7: O pessoal já querendo comprar o convite.
9: Ah, tá vendo? Já nem chegou. Droga Centro, Multidrogas, California Store, Kimi Forte e a Ramon Engenharia, tá?
7: Maravilha, o pessoal pode procurar esses pontos de venda, já está à venda, né?
9: Já está à venda, é só procurar a gente que já pode começar já.
10: Agora, já tá bombando, hein? Já tá bombando.
7: Tenho certeza, o telefone já tocou por aqui. Agora, além, então, você vai ter essas ilhas de carne especiais e também ilhas de bebidas, né?
9: Sim, são as ilhas de bebida. Então, nós temos o chopp, a parte de cerveja, a parte de bebida quente, né? Que é o uísque, vodka. Então, vai ser bem gostoso. Então, eu peço para que ninguém perca, venha pegar essa experiência nova. Para nós também é uma experiência nova, né? Então a gente espera todo mundo aí nessa churrascada lá Libre do Badaró.
7: Eu estou percebendo que é um evento que é tratado com muito carinho por vocês aqui, né? E envolve toda essa comunidade da Libre do Badaró.
8: Sim, é. A Libre do Badaró preza pela união, né? Nós estamos bem unidos, tudo que a gente se propõe a fazer, a loja abraça, todos os irmãos se abraçam para dar sequência. Então, assim, esperamos que seja um evento bom, um evento para toda a família. Família toda pode participar e não percam esse evento.
7: O que vale a pena? Vai ser no próximo domingo, então, dia 25.
9: Sábado,
7: dia 25.
9: Começando às 5 da tarde, que nem o Renato falou, e nós vamos até às 10 horas da noite, com duas bandas, né? Vai ser maravilhoso. Espero todo mundo aí da cidade poder participar e ter essa experiência com a gente.
7: Todo mundo resolve, tem que ser antecipado, porque senão já viu, né?
9: Vamos antecipar os convites aí, estamos esperando aí em torno de 450 a 500 pessoas, tá?
7: Porque é um evento diferenciado, não é um churrasco qualquer, né? É a primeira churrascada ali no Badaró.
8: É um evento, né, estamos mostrando aqui, é um evento diferenciado, com churrasqueiros de fora, um pessoal que é realmente especialista nessas carnes. Então, eu peço assim, quem quiser vir, venha, mas venha, já se programa antes, porque as vendas estão bombando e é número limitado de convites.
7: Perfeito. Foi um prazer falar com vocês e fazer esse convite, então, para Taquaritinga e região. Você da região quer também participar? Como é que liga para vocês aqui?
8: Nós estamos divulgando no tanto pelo WhatsApp como Instagram.
7: É só entrar em contato.
8: Já vai localizar alguém da Libre Badaró que tem os convites.
7: Não ficar fora desse evento bacana, né?
9: Sim, vamos repetir aqui os locais aqui, ó. Decor House, Gelateria Borelli, Inove Multimarcas, Lotérica Café Taquaritinga, Lotérica do Povo, Droga Centro, Multidrogas, California Store, Kimi Forte e a Ramon Engenharia.
7: Ah. Aquele abraço, Ramon, aquele abraço, Renato, tudo bom? Eu tenho certeza que vai ser um evento que vai modificar todo o churrasqueiro da cidade, viu?
8: Sim, sim, tentando inovar, inovando.
7: Tá certo, então, um abraço a vocês.
8: Obrigado a
7: todos. Eu deixo contigo aí, hein, agora.
6: Um abraço aí pro nosso querido Renato Davolio, que é o venerável da loja maçônica Libero Badaró, o Ramon, toda a equipe que está preparando com muito carinho, com certeza, a primeira churrascada Libero Badaró. Confirmando, dia 25 de julho. Tá chegando agora, não é nesse, é no outro sábado, no Recanto Califórnia. Das 17 às 22 horas, duas bandas, churrasqueiros, convidados, especialistas no evento, com ilhas de carne e ilhas de bebida. É imperdível, é só procurar esses pontos de vendas ou conversar com os irmãos da loja maçônica Libero Badaró. Alessandra, central de redação, pois não?
11: O Departamento Estadual de Trânsito de São Paulo, o DETRAN, abordou 738 veículos e atuou 4 motoristas durante a operação da Lei Seca, realizada entre 29 de junho e 5 de julho na região de Ribeirão Preto. Segundo o balanço divulgado pelo órgão, foram registradas 2 recusas ao teste do bafômetro, uma autuação por direção sob influência de álcool e um caso enquadrado como crime de trânsito. A fiscalização tem como objetivo reduzir e prevenir sinistros causados pela combinação de álcool e direção. Motorista que se recusar a realizar o teste ou for flagrado dirigindo sob efeito de álcool é autuado por infração gravíssima máxima, segundo os artigos do Código de Trânsito Brasileiro. Em ambos os casos, o valor da multa é de R$ 2.900 e o condutor responde ao processo de suspensão da carteira de habilitação. Ainda segundo o órgão, as operações contra a alcoolemia da última semana aconteceram em 26 cidades. No total, mais de 20 mil veículos fiscalizados, gerando 244 infrações por alcoolemia, sendo 236 recusas ao teste, 6 infrações por direção sob influência e 2 por crime de trânsito. O DETRAN enfatiza que irá continuar com as operações, principalmente neste período de férias, operações que vão acontecer em toda a nossa região.
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0: 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Zé Lucente está chamando, tem mais informações. Antes eu lembro, hein? Tá chegando a hora. É neste sábado a largada da festa em louvor a São Lourenço lá no Turvo. Toda a comunidade espera por você num ambiente totalmente climatizado. É o salão de festas, é totalmente climatizado, ambiente família, para você saborear as delícias no leilão de prendas e assados a partir das 20:30 e depois tem show com Acorda Velha. É uma grande festa no Turvo neste sabadão. 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
2: A proposta de redução do valor das requisições de pequeno valor, RPVs, voltou ao centro das discussões da Câmara Municipal de Taquaritinga. Na manhã da última terça-feira, vereadores, representantes da Ordem dos Advogados do Brasil e procuradores do município participaram de uma reunião para debater o projeto encaminhado ao prefeito Dr. Fulvio Zupani, que propõe uma diminuição do teto das RPVs de R$23.751,42 para R$10.000. Segundo o Poder Executivo, a alteração tem como objetivo estabelecer um valor compatível com a atual capacidade orçamentária do município. Na justificativa encaminhada junto ao projeto de lei, o prefeito argumenta que a medida busca adequar os pagamentos das requisições à realidade financeira da administração municipal. Até agora, não foi divulgada pelos integrantes o que realmente ficou definido nessa reunião. É você, Edson.
0: 11 horas e 51 minutinhos. Vamos aqui à central de redação. Repórter Alessandra Cazon tem mais informações, pois não?
3: O projeto de Mãos Dadas está convidando as mulheres do Jardim Maria Luísa e também daquela região para uma ação de saúde que será realizada neste sábado, dia 18, com a coleta de exame de Papa Nicolau e solicitação de mamografia. As mulheres que desejam participar não precisam fazer o agendamento. Basta que no sábado compareçam na Praça do Jatobá, no projeto de Mãos Dadas, com RG, CPF e também o cartão do SUS.
0: Agora são 11 horas e 52 minutos. Polêmica. Lei do Partido dos Trabalhadores no Piauí cria reserva de vagas para egressos do sistema prisional. Repórter Janaína Oliveira tem mais informações.
4: O estado do Piauí deu mais um passo para ampliar as oportunidades de trabalho e fortalecer a ressocialização de pessoas privadas de liberdade e também de egressas do sistema prisional. Uma nova lei estadual determina a reserva de vagas em contratos administrativos firmados pelo governo. O Ministério Público do Trabalho participou da construção da proposta. O procurador do trabalho, Carlos Henrique Leite, destaca a importância dessa lei.
5: Com essa iniciativa, fruto da organização da sociedade civil e também dos órgãos que trabalham com direitos humanos e com o sistema prisional, o estado do Piauí dá um passo importante para ressocializar parte dos egressos que saem do sistema prisional. É um passo importante porque isso é mais uma iniciativa de ressocializar esse público que saiu do sistema prisional e que precisa de uma oportunidade para retomar a sua vida, seus laços familiares e o seu senso de pertencimento.
4: Pela regra, empresas do Piauí contratadas pelo estado que empregarem a partir de 25 trabalhadores deverão destinar, no mínimo, 5% das vagas para pessoas em regime semiaberto, aberto, em livramento condicional ou que já deixaram o sistema prisional. Nos contratos menores, com 6 a 24 funcionários, pelo menos uma vaga deverá ser reservada. O MPT informou que vai acompanhar a implementação da política e apoiar outras iniciativas que ampliem o acesso ao mercado de trabalho para pessoas em processo de ressocialização.
0: É lá, é o MPT, é o Ministério do Trabalho, né? Do Piauí, mas na verdade é o Ministério do Partido dos Trabalhadores, né? Então não precisa ter qualidade funcional, basta ter passado pelo sistema prisional e você já garante vaga de emprego no Piauí. 11:54, vamos às ruas de Taquaritinga. Repórter José Lucente, a informação, põe na tela.
2: Um grave acidente foi registrado na noite da última terça-feira na rodovia SP-257, no trevo de Rincão. De acordo com as informações, o motorista perdeu o controle da direção de um veículo e capotou, mobilizando equipes de resgate. No automóvel estavam uma mulher, um homem e também uma criança. As vítimas foram socorridas por equipes do SAMU e duas ambulâncias da concessionária responsável por essa rodovia. Em seguida, todos foram encaminhados ao Hospital José Nigro, em Américo Brasiliense, para atendimento médico. As circunstâncias que provocaram o capotamento ainda estão sendo investigadas pelas autoridades. É você, Edson.
0: Central de Redação, 11:55, Alessandra Cazon, lembrando que no próximo dia 8 de agosto acontece mais uma edição da Feijoada da Pai, né? A Feijo Apaixonada. Tradição que une sabores, amizade e solidariedade. Realização da Pai com todo apoio do Lions Clube Taquaritinga. Sua presença transforma muitas vidas. 10 anos da Feijoada da Pai. Próximo dia 8 de agosto, a partir do meio-dia. Alessandra.
3: A Associação Revive está convidando toda a comunidade para mais uma edição do seu bazar. Neste sábado, dia 18, a liquidação com peças por R$2,50. O bazar vai acontecer na rua Francisco Lemos, no Jardim Buscardi, das 9 horas da manhã até o meio-dia. E lembrando que 100% do valor é revertido para os projetos sociais que a Associação Reviva realiza na nossa cidade.
0: São 11 horas e 56 minutos. Ações contra as bets passam de 10 mil no Brasil. As bets continuam gerando muita polêmica e o repórter Marco Aurélio Franco tem mais informações.
6: Uma pesquisa divulgada pela BBC News Brasil revelou que desde o final de 2023, quando a lei das bets passou a vigorar, os brasileiros abriram mais de 10 mil processos contra as empresas de apostas. Em 2025, foram quase 5.500 ações. Entre janeiro e maio de 2026, foram abertas 4 mil novas ações. A principal reclamação dos apostadores é sobre não conseguir sacar o prêmio. Outros motivos são contas bloqueadas, alteração unilateral de regras e cláusulas abusivas. Dos cerca de 3.500 processos que já foram julgados, os apostadores ganharam cerca de 600. E em 1.500 casos, ganharam parcialmente a causa. As casas de apostas venceram em 40% dos processos. Os números refletem a expansão dos jogos de azar no Brasil, que gerou receita de R$ 37 bilhões para as empresas do setor em 2025. Situação que preocupa os órgãos de defesa do consumidor. Em Minas Gerais, o PROCON do Ministério Público do Estado estabeleceu diretrizes para a atuação dos promotores de justiça, destacando que as apostas são um serviço oferecido no mercado de consumo e não se limita à reparação individual. De acordo com o promotor de justiça Luiz Roberto Franca Lima, o problema começa quando o consumidor enxerga a aposta como um investimento.
7: Passa a vê-la como uma possibilidade de renda ou uma saída para a dificuldade financeira. E isso acontece de forma simples e é estimulado. A tecnologia tornou a aposta disponível 24 horas por dia. E nós estamos falando de uma plataforma extremamente agressiva e não passiva. São ambientes digitais capazes de conhecer nossos hábitos, horários, padrões de comportamento do usuário e de fornecer estímulos para que ele permaneça jogando. Aquela tentativa de recuperar o dinheiro perdido, o uso de crédito para continuar apostando, comprometimento de recursos que deveriam garantir despesas básicas da família.
6: Entre as 12 cidades com maior número de ações, 9 são capitais: São Paulo, Rio de Janeiro, Belo Horizonte, Recife, Fortaleza, Manaus, Curitiba, Goiânia e Porto Alegre. A estimativa é de que 187 plataformas estão autorizadas a operar no Brasil.
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1: 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É Lucente.
2: Edson, aqui é a delegacia de polícia. A gente está observando aqui uma viatura da Polícia Militar, mas não é nada assim relevante a ser divulgado, né? Eles passaram por aqui exatamente para saber se existe algum mandado em aberto aí para poder, inclusive, fazer a fiscalização junto com a Polícia Civil de Itacoaritinga. Mas nós tivemos esse registro. Olha, a gente fala de golpe, né? As pessoas comuns da cidade, né? Aquelas pessoas, principalmente de idade, que recebem telefonemas, de repente passa dados pessoais e acaba sendo prejudicado, né? Como um homem de 54 anos de idade, Edson, que recebeu um telefonema, ele disse alô, não teve resposta, mas teve sim, né? Saque na sua conta bancária, cerca de R$4.980 foi retirado aí da sua conta e ele, é claro, ficou no prejuízo. Houve dois saques, um outro de R$4.998 que já teve o estorno para sua conta, ele se livrou desse, mas R$4.980 foi levado embora. Você imagina, né? Deve ser aposentado, 54 anos de idade, mora no Jardim Vinícius de Moraes e agora fica preocupado com o que fazer, porque ele falou: olha, depois que eu falei alô, meu celular ficou mudo, eu não consegui ligar para mais ninguém e, é claro, né, as minhas contas foram invadidas. Agora cabe à polícia, cabe ao sistema policial aqui em Itaguaritinga fazer investigações, tá bom? Como eu disse, pessoas, né, simples que caem no golpe, mas também, Edson, tem pessoas um pouco mais instruídas que não caiu em golpe, mas já avisou a polícia. É o caso de um advogado aqui em Itaguaritinga, 40 anos de idade, ele teve aí a sua foto clonada, né, colocada em rede social, teve telefone, né, numeração e tal, e segundo informações dele e também da esposa, essa pessoa estaria ligando para clientes desse advogado, né, falando aí coisas que poderiam resolver os problemas, né, que estava tudo certo. E é claro, quando você recebe o telefonema de alguém que você tem confiança, você fica preocupado. Agora tem um detalhe, viu? Essa foto o delegado deixou bem, o advogado deixou bem claro aqui para a delegacia de polícia e para o delegado que estava de plantão, de que é uma foto antiga, né? Então, se as pessoas receberem, né, algum telefonema de algum advogado com a foto, olha, fica bem esperto, vá até o escritório e confirme tudo, tá? Para não cair no golpe. O advogado deixou registrado isso, Edson, porque ele se sentiu, né, prejudicado tendo as suas contas aí, a sua rede social invadida por uma pessoa que tem aí essa foto, mas é uma foto antiga, se passando por ele e até ligando para os clientes. Então, fique esperto para não cair em golpe aqui na cidade, tá bom? Quanto aos policiais aqui, Edson, a gente vai aguardar mais um pouquinho para saber qual é a situação. Eu deixo contigo.
1: Agora são 12 horas e 12 minutinhos. Alguém perdeu uma mala com algumas coisas dentro, né? Uma mala de viagem aí, não é? Se alguém perdeu uma mala com algumas coisas dentro, tá cheia a mala aqui, né? É só passar lá aqui na Casa da Canal, dar as características, obviamente, dessa mala, o que tem dentro, né? E levar embora, tá? É só passar aqui na Casa da Canal em horário comercial. Alessandra, central de relação à informação, para fantástica audiência, alô Neide. Abraçando a Neide, tá aqui na Casa da Canal, o Valdemar da Baia, Maria José, tá todo mundo ligadinho. Um abraço, Zé Antônio de Lima. Quem passou por aqui também, o Rogério, alô Rogério, Sandra Regina, Trevisan, Michele e o Nenê, quem mais? Passou o Vitor Cross, um abraço para você. Quem tá aqui na Casa da Canal também é a Thalita Cristina, dizendo que hoje cedo na rua da casa dela, na rua 4, lá no Jardim dos Cajos, ela encontrou um documento. O documento tá com ela, né? Ela postou, inclusive, na coluna dois pontos, mas não apareceu o dono até agora. Então, o proprietário do documento, que é o Iago Padovani Romualdo, natural de Itanhaém, Iago Padovani Romualdo, natural de Itanhaém, perdeu aí um RG, né? A carteira de identidade. Tá aqui com a Thalita. A Thalita, o telefone dela é o 99254-2210. É só ligar. Alessandra, pois não?
3: Uma creche do distrito de São Lourenço do Turvo, em Matão, foi alvo de furto com arrombamento. Após receber uma denúncia, a Guarda Civil Municipal constatou que os criminosos invadiram a unidade, danificando trincos de diversas portas. Foram furtados alimentos destinados para a merenda das crianças, entre carnes e frutas. O caso foi registrado na delegacia de Matão e apresentado ao delegado, que determinou o início das investigações. Policiais civis seguiram para o distrito em busca de imagens e outras informações que possam identificar os autores deste crime.
1: Olha, furtar alimento da merenda, os autores deveriam apanhar com um gato morto, mas até o gato miar, viu? É impressionante, é o fim do mundo acabado. Meu amigo Bruno tá ligadinho aqui na Casa da Canal, informando que no dia 26, neste domingo, o Galo Pneus vai jogar contra o Turvo no Campeonato de Veteranos do Náutico. Partida jogaço, né? Às 10 horas da manhã. Aliás, o Heitor Capra já mandou pra gente aqui os jogos programados para este sábado e domingo no Náutico. No sábado, jogos do Amador. Às 16h, o Alto Posto Animal pega a Inter de Milhão e às 17h, Resenha enfrenta Barra Mansa. As duas partidas pelo Campeonato Amador no Náutico. Domingo tem Veteranos e Amador. Pela manhã, às 9h, na categoria de veteranos, jogam Pacific Blue e Easy Solar. União Marimbondo enfrenta Fanáticos. Às 10, dois jogos do Amador, Inter de Milhão e Alto Posto Animal, e o Cachaceiros pega o Real Madruga. São campeonatos nas categorias Amador e Veteranos no Clube Náutico Taquaritinga. 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

0: Agora são 12 horas e 18 minutos. 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
1: Devido à celebração da missa de Nossa Senhora do Carmo em Jaboticabal, a paróquia de São Sebastião está informando que a novena foi transferida para amanhã, dia 17 de julho. É o quarto dia da novena de Nossa Senhora Desatadora dos Nós. Amanhã haverá a bênção dos objetos devocionais e pede-se aos fiéis que possam fazer a doação de macarrão durante este momento de oração. O pregador será o padre Anderson Carvalho e a celebração da missa acontece a partir das 7:30 da noite na Igreja Matriz.
0: Obrigado, Alessandra. Domingo encantado no Clube Náutico Taquaritinga neste final de semana. Lá vai ter no playground do Salão Social, a equipe de recreação vai agitar a criançada, gincana recreativa, brincadeiras em grupo, circuito de obstáculos, cabo de guerra e muito mais. Vai ter a grande caça ao tesouro. E as crianças vão ganhar também kit de doces, cachorro quente, pipoca, algodão doce, refrigerante, um dia de muita diversão, desafios e surpresas para as crianças. Domingo encantado a partir das 10 horas da manhã, neste final de semana, no Náutico. No domingo ainda vai ter show sertanejo classe A com Luiz e Eduardo a partir do meio-dia no Salão Social. Sábado agora, dia 18, a partir das 8 da noite, Rafa Gili Acústico, o melhor do pop rock e MPB. E nos dias 1º e 2 de agosto acontece o terceiro encontro de motociclistas no Clube Náutico. 5 bandas animando. No sábado vai acontecer shows com bandas Moby Dick, Na Madruga e Wagner Seixas, cover do Raul. E no domingo, tributo à Legião Urbana com Conexão Amazônica e Elvis Presley com Elvis e Eu. Haverá exposição de motos de alto padrão, muita música, gastronomia, lazer e diversão. Terceiro encontro de amigos motociclistas, dias 1 e 2 no Clube Náutico Taquaritinga, eventos comemorativos ao aniversário do clube, 56 anos de Clube Náutico Taquaritinga. Tá todo mundo convidado, Zé Lucente?
2: Edson, quero trazer como destaque final as notas de falecimento aqui em Taquaritinga. Faleceu aos 75 anos de idade a senhora Maria Helena Moreno Silvério. Ela deixa esposo João Antônio de Moraes e deixa a filha Elizabeth. O corpo está sendo velado no velório da Cristo Rei e será sepultado hoje às 13 horas no cemitério do distrito de Jurupema. Eu tenho também o falecimento aos 47 anos de idade de Ana Cláudia Batista. Deixa o filho Vinícius. O corpo está sendo velado no velório municipal e será sepultado hoje às 17 horas no cemitério local. Eu trouxe, Edson, um falecimento aos 75 anos de idade de Maria Helena Moreno Silvério e aos 47 anos de idade de Ana Cláudia Batista. Amanhã, sexta-feira, a gente vai estar de volta. Até lá. Boa tarde, Edson.
0: Boa tarde, Zé. Obrigado pelas informações aos familiares da dona Maria Helena Moreno Silvério, 75 anos. E também de Ana Cláudia Batista, 47 anos, que, segundo informações, foi vítima de insuficiência pulmonar, creio eu, pneumonia, não é? Ela deixou o filho Vinícius, 47 anos. As famílias enlutadas, aos amigos entristecidos, os sentimentos de todos nós aqui da Casa da Canal e também da Funerária Cristo Rei, uma empresa em que todos confiam.
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0: Agora são 12 horas e 23 minutos, meio de 23 aqui na Casa da Canal. Tem aqui o recadinho da Fátima Joaquim, dizendo que o Toninho achou um molho de chaves. Quem perdeu, né, pode procurar na rua Felipe Abude, 567 Jardim São Sebastião, falar com o Toninho Modesto. O Bruno tá mandando um abraço aqui pro parceiro Canela lá de Guariroba e também pro Jefferson lá da Galo Pneus. Um abraço a toda essa gente aí, abração aqui o Fabinho Valêncio também, Cidinha Rocha, Miriam Souza, tá todo mundo ligado, Renan Inácio. Ô Gaion, atualiza as informações do seu time do coração.
4: Alô, amigos da Casa da Canal, muito boa tarde. Chegando com as últimas informações dos quatro grandes clubes de São Paulo e, lógico, também dar mais um pitaquinho na Copa do Mundo. Aliás, no domingo nós teremos a grande final entre Argentina e Espanha. Sábado tem terceiro e quarto, aquele jogo que ninguém quer jogar. França e Inglaterra também vão se enfrentar pela Copa do Mundo. 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Trazendo informações, primeiro da Copa do Mundo, né? Teremos aí uma Argentina jogando contra a Espanha, jogo que ocorre aí no próximo domingo às 16 horas. E a grande expectativa para saber se a Argentina vai ser tetracampeã ou se a Espanha vai conquistar aí o seu segundo título. E já começam algumas questões, né? Se a Argentina for campeã, será que o Messi vai levar a sua nona bola de ouro? É uma questão que a gente está vendo o Messi desafiando o impossível pelo tetra da Argentina. A Argentina tem essa questão de ter Lionel Messi e a Espanha de ter um time muito mais compacto. A ver como será esse grande jogo entre Espanha e Argentina, jogo no domingo. Voltamos ao Campeonato Brasileiro. Hoje a bola já rola, 19h30. Teremos Botafogo e Santos. O Santos que não terá Gabigol porque está suspenso, e o Santos tem também a ausência do Neymar, jogador que não está na equipe do Santos. A grande questão é que ele se reapresente amanhã. E com a sua rescisão de contrato acertada com o Santos, o Lautaro Dias deixou a equipe do Peixe, não faz mais parte aí do elenco do Santos, Lautaro Dias. O Santos tem essa partida contra o Botafogo, onde o técnico Cuca vai tentar encontrar uma melhor equipe. E existe a possibilidade do Bom Tempo e do Igor Vinícius jogarem, mas esses jogadores devem ficar no banco de reservas. Informações do Santos, que joga hoje às 19h30, para Melk Motores. 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Falando do tricolor do Morumbis, o São Paulo, o tricolor do Morumbis, segue trabalhando. O zagueiro Sabino foi a grande novidade do treinamento do São Paulo no dia de ontem. O jogador se recupera de uma lesão na posterior da coxa, participou aí de parte das atividades ao lado do restante do elenco e se aproxima aí de um retorno do time comandado por Dorival Júnior. O defensor, que utilizou a pausa da Copa do Mundo para intensificar a sua recuperação nesse problema muscular, não teve em nenhum dos três jogos treinos do tricolor. Dorival iniciou aí mais um dia de aquecimento no São Paulo com jogadas táticas e finalizou com bola parada. O São Paulo segue de olho no Atlético Paranaense, jogo que será no dia 22, próxima semana, no Morumbi. Aliás, o jogo será em Bragança Paulista. São Paulo tem aí possivelmente um jogo treino amanhã contra a Ferroviária e também contra Mauaense, os últimos antes desse jogo contra o Atlético Paranaense. 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Trazendo agora informações do Palmeiras. O Palmeiras está trabalhando, estuda uma nova possibilidade para ter o Danilo. Palmeiras mantém o Danilo como o único alvo no mercado de transferência e vai enviar uma nova proposta ao Botafogo. A primeira, que foi apresentada durante a Copa do Mundo, eram de 20 milhões de euros, além de envolver o zagueiro Naves. Entretanto, o Naves vai jogar aí na equipe do Necaxa, do México, e com isso o Palmeiras vai ter que fazer uma outra proposta para a equipe do Botafogo. O Palmeiras avalia aumentar a proposta, mas também não pretende fazer loucuras nessa janela de transferências. Com isso, dificilmente a oferta vai chegar a 30 milhões de euros, que é realmente o que o Botafogo está pensando. A avaliação é que o Danilo é uma peça que falta para completar o elenco do Abel Ferreira. O jogador também é um pedido do treinador, inclusive o Danilo já foi contactado e tem esse interesse de jogar aí na equipe do Verdão. Essa proposta do Palmeiras para ter Danilo, vamos esperar para ver. E o Palmeiras ele divulgou o balanço financeiro referente ao mês de maio, acumulou aí já 500 milhões de reais em receita, 40% da meta prevista, mas apesar de ter superado, o Palmeiras tem esse déficit nesse ano, resultado aí também de um problema de relação de planejamento inicial e tudo mais. Então, Palmeiras, mesmo com orçamento em meio bi, ainda tem problemas a serem resolvidos. 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E o Corinthians, para finalizar, o Timão. O Corinthians voltou aos treinamentos na manhã de ontem, no CT Joaquim Grava. Principal novidade, o lateral esquerdo Hugo, atacante Vitinho. A dupla deu um passo importante na recuperação desse condicionamento físico. Com o amistoso contra o Cascavel disputado no domingo, o grupo ganhou aí 2 dias de folga e tem o confronto contra Remo, Bahia e Atlético nos próximos 3, nos 23, 26 e 30 em uma semana. Portanto, a programação começou com o trabalho de força. O Fernando Diniz comandou um treino tático, Hugo e Vitinho foram as grandes novidades. E tem essa grande questão que a torcida do Corinthians está aguardando por Memphis Depay. Não é uma certeza que o Memphis vai renovar com o Corinthians, mas existe a possibilidade de pelo menos esse jogador voltar ao Timão para pelo menos se despedir dos seus companheiros. É isso, pessoal. Quarteto Paulista, passado a limpo, e a gente sempre traz aqui as informações na Casa da Canal, na primeira e na segunda edição. Excelente quinta-feira a todos, um beijo no coração, cuide-se bem.
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0: Obrigado, Gaion, atualizando as informações do seu time do coração. Olha, quem tá chegando agora pra você que fica é ele, Delcimar Guissoni, é o fuxico do dia. A gente se fala amanhã.

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2: Ah, Mateuzinho, dias maravilhosos. Dias maravilhosos. Neymar, ou melhor, Ney Kai Mateuzinho e Bruna Biancardi. Dias maravilhosos. O que você acha?
3: É isso aí, Delcimar. Dias maravilhosos, mas só pra eles.
2: Eles retornam ao Brasil após eliminação da seleção na Copa do Mundo. Influenciadora digital compartilhou uma foto em família no jatinho particular do Neymar. Você também vai de jatinho do Neymar, Mateuzito?
3: É isso aí, jatinho da Dona Cacilda.
2: Opa, Dona Cacilda com K. Aliás, um queijo delicioso, hein, Dona Cacilda? Todo mundo aqui ficou com vontade. Vai ficar com vontade, Mateuzinho.
3: É isso aí.
2: Ó, Neymar e Bruna Biancardi já estão no Brasil após a participação da seleção brasileira na Copa do Mundo. E você acreditou na seleção, Mateuzinho?
3: Ah, Delcimar, olha, não acreditei não, hein?
2: Difícil, hein, Mateuzinho? Ó, a influenciadora digital compartilhou hoje uma foto ao lado do jogador no jatinho particular durante o retorno para casa, acompanhados das filhas Mavi e Mel. É, pois é. No Instagram, Bruna celebrou os dias vividos no país e registrou o momento da volta. Hora de voltar para casa após dias maravilhosos por aqui. É, dias maravilhosos, mas o Brasil perdeu, né, Mateuzinho?
3: Só tava bom pro Neymar e pra Bruna.
2: É verdade, só pra eles, né, Mateuzito?
3: É isso aí.
2: É, parece que a coisa não tá muito boa pro lado da jornalista, Mateuzinho.
3: Ah, não tá mesmo, hein? O pessoal tá reclamando.
2: É, tá um perrengue só.
3: Um perrengue só.
2: Mateuzinho, vamos conhecer aqui a namorada secreta, sabe de quem, sabe de quem, sabe de quem, ô Mateuzinho? A namorada secreta aqui do Ronaldinho, viu? Do Ronaldinho. A namorada secreta do Ronaldinho. Cadê a namorada secreta do Ronaldinho, o meu querido Mateuzinho? Parece que ela é comissária de bordo, hein? É, nada aleatório. Aquele feio, ele é bonito, Mateuzinho?
3: Horroroso, hein?
2: É feio?
3: É feio que dá medo.
2: É o Ronaldinho Gaúcho, Mateuzinho, mas é muito feio, né?
3: Ele é feio, mas o dinheiro dele, elas acham lindo o dinheiro.
2: É verdade, Mateuzinho, você tem razão. Olha, o Ronaldinho Gaúcho namora comissária há 5 anos, hein? O ex-jogador e Ingrid... Ingrid!
3: Mais uma!
2: Só faltava essa no programa agora.
3: Não, olha a Ingrid lá na tela, lá.
2: Ingrid, Mateuzinho, o que, que é isso? Ronaldinho Gaúcho driblou tão bem nos campos que aprendeu a fazer isso também na vida pessoal. De difícil marcação, o ex-jogador não aparece ao lado de uma mulher há anos, o que não quer dizer que o bruxo está por aí, à solta. Há pelo menos 5 anos ele tem uma namorada e não é nada aleatória não. Ela é comissária de bordo, Mateuzinho. Pelo menos não para as famílias e amigos mais chegados. Nesta Copa, por exemplo, ele foi visto em diversas ocasiões em eventos ao lado dela, Ingrid, que é comissária de bordo, Mateuzinho.
3: Olha só, comissária de bordo.
2: E a resposta da Virgínia, Mateuzinho? As críticas, todo mundo criticando a Virgínia. Até a nossa colega aqui tava criticando ela, a jornalista, Mateuzinho. Descendo o cacete na Virgínia.
3: Meu Deus do céu, deixa a Virgínia ser feliz com...
2: É dor de cotovelo.
3: Dor de cotovelo.
2: É dor de cotovelo que não acaba mais aqui.
3: Deixa a Virgínia ser feliz com o Vini Júnior.
2: É, isso aí, ó. Virgínia dá resposta às críticas após posar de biquíni no colo de Vini Júnior. O que, que ela falou, Mateuzinho? Olha só o que ela falou. Chamou todo mundo de...
3: hipocrisia.
2: Influenciadora curtiu o vídeo de criadora de conteúdo que a defendeu dos comentários negativos, hein? A Virgínia deu uma resposta discreta às críticas que vem recebendo desde que vazou uma foto dela no colo do namorado. Durante viagem que o casal e os amigos fazem na Itália. Nas redes sociais, a influenciadora interagiu com um vídeo que reflete sobre a hipocrisia dos que a julgam e sobre a dificuldade das pessoas em olhar as próprias atitudes, Mateuzinho.
3: É isso aí.
2: É o preço do sucesso, meu bem. Ah, mas tem gente dando bom dia no programa, tem gente que já tá almoçando, mas que mulher perfumada é essa, Mateuzinho? Conta aí.
3: É a Virgínia, Delcimar.
2: Passando perfume, Mateuzinho?
3: Passando perfume, o almoço lá já tá pronto.
2: É muito perfume, Mateuzinho.
3: Muito perfume.
2: Se mulher perfumada, hein? Você tá louco pra sentir o cheiro da Virgínia?
3: Ah, eu tenho o perfume dela, Delcimar.
2: Não acredito.
3: Eu tenho e dei um pra dona Cacilda.
2: Não acredito. Conta aí, qual que é, Mateuzinho? Conta essa fofoca, vai.
0: Bom dia, bom dia, bom dia, bom dia, bom dia. Vamos. Essa energia. Perfume que eu passei hoje, gente. Mais um pouco aqui. Demais. Tá bom demais.
2: É, Mateuzinho, mas tem uma bomba aqui no programa, viu? Quem é o amigo? Quem é o amigo da Virgínia, Mateuzinho? Amigo da Virgínia que recebeu, aliás, amigo não, amiga, que recebeu curtida do Vinícius Júnior, do Vini Júnior.
3: É, conta essa daí, Delcimar.
2: Ah, que babado é esse, hein, Mateuzinho? Que perrengue! Ah, todo mundo sabe quem é, Mateuzinho, é a Duda.
3: É a Duda?
2: É, melhor amiga da Virgínia recebeu curtida do Vini em foto de biquíni e movimentou a web. Influenciadora de 21 anos, repercutiu nas redes sociais. Ontem, após ter uma foto curtida pelo craque, atualmente que namora a Virgínia, Mateuzinho. A Maria Eduarda Freire, mais conhecida como Duda, que só tem 21 aninhos, viu? É uma das melhores amigas da Virgínia, você sabia?
3: Olha só, hein, Delcimar?
2: E a influenciadora virou assunto nas redes sociais porque o Vini tá curtindo ela. É, apontado como namorado da mãe da Maria Alice, de 5 anos, a Maria Flor, de 3, e José Leonardo, de apenas um aninho, curtiu foto em que ela aparece de biquíni durante viagem do grupo pela Itália. O Vini curtindo a Duda, Mateuzito.
3: Que fofoca hoje, hein?
2: Ah, temos que registrar aqui também, Mateuzinho, durante a nossa programação, que morreu Renato Machado, ícone do telejornalismo brasileiro, aos 83 anos. O ex-apresentador do Bom Dia Brasil estava internado no Rio de Janeiro, viu? Renato Machado, um dos profissionais mais respeitados da história do telejornalismo brasileiro, morreu hoje, aos 83 anos. Segundo informações divulgadas pelo portal G1, o jornalista estava internado na Clínica São Vicente, na zona sul do Rio, na Gávea, e até o momento a causa da morte não foi informada. Conhecido principalmente pelo período à frente do Bom Dia Brasil, Renato construiu uma carreira de mais de 40 anos na Globo. Emissora também apresentou o Jornal da Globo, o RJTV, e participou da bancada do Jornal Nacional e também trabalhou como repórter especial e correspondente em Londres. Está registrado então aqui. Ah, o que está acontecendo com a boiadeira, Mateuzinho?
3: Tá sumida, hein?
2: Tá sumida, Mateuzinho? Não postou nada?
3: Tá sumida, não postou nada ainda em suas redes sociais.
2: Você tá na cola dela?
3: Tô na cola dela.
2: Muito bem, amanhã a gente traz mais notícias então, não é?
3: É isso aí.
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3: Gente boa, vamos lá na Constrói.
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0: 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Festão no Turvo tá chegando, tá chegando.
2: Sabadão tem quermesse, hein?
0: Alô, São Lourenço do Turvo, salão de festas de São Lourenço do Turvo, tradicional festa em louvor a São Lourenço, dias 18 e 26 de julho, 2, 8 e 10 de agosto, Mateuzinho. Neste sábado, a partir das 8h30 da noite, tem quermesse, leilão de prendas e assados e tem show de acorda velha.
2: É isso aí.
0: E o apoio do comércio da comunidade, presidente Luiz Gessolo, alô São Lourenço do Turvo. E quem tá apoiando aqui é o nosso professor, Mateuzinho.
2: É ele.
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0: 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Logo, logo ela vai falar aqui no programa de novo, Mateuzinho. Nós vamos falar com a Moniquinha, que vai mandar um recado logo, logo. Semana que vem ela tá de volta.
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1: Já era por hoje.
0: Já era, amanhã tem mais?
1: Amanhã a gente vai fofocar mais juntinho aqui.
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0: Malu Monteiro.
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2: Galerinha, tá na canal, tá de bem com a vida. Quintou pra gente. 16 de julho, 26. E aí? Tudo bem? Setor esportivo, tá tudo ok? Agora você é argentina? E Júnior Braga, querido! Que também torceu pra da Inglaterra, não é, meu amigo? Posso chamá-lo de Júnior Braga Jagger? Tamo junto, meu amigo, um beijo no seu coração, um beijo pra todo mundo, tamo junto, até próximo das 4 horas. Boa tarde!

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2: A disputa pelo terceiro lugar da Copa do Mundo já tem data e confronto definidos. Fora da grande final, após as derrotas nas semifinais, as seleções da França e Inglaterra duelam neste sábado às 18h pelo horário de Brasília. O clássico europeu que decide o pódio do Mundial será disputado em Miami. Já a final da Copa do Mundo entre Espanha e Argentina acontece no domingo, dia 19, 16h. A Copa do Mundo é a primeira edição com 48 seleções e os jogos realizados nos Estados Unidos, Canadá e México.
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2: 1:24, abraços pra Vilma Dong. Desejando uma ótima tarde para todos nós. Muito obrigada, super beijinhos. Beijinhos também pro Marcão. Alô, Marcos, um beijo. Quer dizer que você já está em Minas Gerais, meu amigo? Que bom, hein? Muito obrigada pelas palavras aqui, hein? Uma boa tarde para você e abençoada também. Boa viagem. Quer dizer, boas, né? Porque nós, carreteiros, não fazemos apenas uma viagem, e sim, numa viagem, vários trajetos, vários trechos, às vezes até em vários estados. É, somos assim, né? Estradeiros. Não é, Marcão?

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0: diz que gostou muito dessa música. Eu amei, amei, amei, amei essa música do Gustavo Lima. Que top, arrasou. Eu sou muito fã dele. E é claro, ouvindo na melhor rádio da região. Obrigada, Diegão. Um abraço pra você, boa quinta-feira, meu amigo. 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
5: Alô, alô. Boa tarde. Aqui é o Luiz da Santa Cachoeira, aqui perto do quadro.
6: Ô,
5: manda uma música aí pra mim do Cristiano Araújo aí, pra nós aí, por favor. Manda aí pra todo mundo da Canal 1. Pra todo mundo tá ouvindo a Canal 1. E pra todo mundo turbo aqui, meus amigos aqui do quadro aqui, manda aí pra nós, por favor. Boa tarde, Malu. Manda aí, Cristiano Araújo. Vai Corinthians, hein, Malu?
6: Vai, Timão. Boa tarde. É, vai voltar o choque térmico que a gente vai ter, né, Luiz? Sair de alguma coisa com qualidade que a gente andou assistindo nessa Copa do Mundo pra qualidade apresentada no futebol brasileiro.

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0: 2:06.
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2: Quem diria?

Princesa de Camargo e Luciano, irmão da Lua, amigo das estrelas. São 2:18. 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

0: essa música, Amor de Trem, do Di Paulo e Paulino, Tiãozinho e Alessandro, para fazer referência às fotos que acabo de receber de Nova Ponte, Minas Gerais. Meu querido Marcão me mandou aqui pelo zap da canal. Obrigada, Marcos. Boa viagem sempre. Realmente, meu amigo, esse país é lindo demais. Cada foto linda, cara. Olha, queria que fosse... A transmissão pudesse ser feita também pelas redes sociais para vocês conferirem as fotos que o Marcão mandou aqui. Lindas, lindas, lindas, lindas. Eu sou extremamente apaixonada pelas belezas do nosso país também, Marcão. Cada região, cada cantinho, cada ponto, cara. A primeira vez que eu fui a Santos... Aquelas curvas... fortíssimas, aquelas cachoeiras, pedras, eu sou muito apaixonada por isso tudo, e eu assim, me fartei literalmente de ver tanta coisa linda. Que imagem linda tem São Paulo a Santos, não sei dizer por onde que eu fui, porque sou uma carreteira meio desligada das rodovias que eu passo, mas eu sou apaixonada por elas. Um abraço, Marcão, muito obrigada pelas fotos, mande sempre, eu me delicio com todas essas fotos, com todos os vídeos que me mandam aqui. Eu agradeço sempre aos internautas da canal, muito show de bola. Um abraço pra você e boa viagem, meu amigo. 2h35. 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
3: Preciso dar risada, quer dizer, já dou pouca risada, né? Ralado Pessoa, boa tarde. Malu, pelo obséquio, torce pra Argentina na final que dá Espanha. Olha, não só você, Ralado, como também o Júnior Braga, que é um camarada show de bola, super simpático aqui de Tocantins. Cantor, compositor, um camarada lindo, maravilhoso. Beijo, Júnior, mais uma vez. Ele me chamou de Malu Jagger. Não, não sou Jagger. Tadinho, ele tava ontem no jogo, né, cara? E não deu Inglaterra de novo. Agora, entre a garra, eu gosto muito de time que tem garra. A Argentina demonstrou tudo isso e muito mais, né? Eu daria nota 10 à Argentina. Quem diria? Eu falando isso da Argentina, né?

Chegando, quem é você? Não tô nem aí, eu sou argentino. Eles são muito em primeiro lugar, eu gosto muito disso. Prefiro esta imagem de um povo aguerrido, lutador, que não perde a esperança nunca, do que aquele que nada faz e espera a esperança fazer tudo. Peraí, você tem que fazer por onde, cara? Sentar na bola e chorar? Pelo amor, hein? Foi a imagem que ficou do meu querido Thiago, ex-fluminense, nem sei onde ele tá mais, tá no exterior, né? Sentou na bola e chorou, cara. Sentar na bola e chorar? Neymar, que não fez uma hora de Copa do Mundo, se desmanchando em lágrimas. Ai, Malu, não quer que chore? Não, quero que chore. Mas só chorar? Só esperar que a esperança jogue bola? Não vai acontecer, né? Então, assim, a Argentina tá merecendo muito esse título. Mas muito, muito e muito. E eu acredito que ela vai levar. Será que vai dar Espanha? Bom, qualquer uma das duas, né? Tá merecendo, tá merecendo. Pode dividir o título, não, né? Cada um leva uma orelha da taça, um lado dela. Não tem como, mas tá merecendo. Tanto a Espanha quanto a Argentina fizeram por merecer, na minha concepção, na minha ideia. Porque a tal da Inglaterra ontem pareceu o quê, meu diretor? Se lembrou do Corinthians? Quando faz 0-0, volta tudo lá pra trás e fica lá tomando chuva de tiroteio de gol, de tentativa de gol do time adversário. Não só Corinthians, né? Também tem outros aí que fazem a mesma historinha. Ai, ai, ai. Rosemary, meu amor, você é Espanha ou Argentina? Cidinha Rocha, queridona. Toda posuda aqui na foto, hein? Eu estava em Cândido Rodrigues no domingo, fomos almoçar na casa do meu cunhado. Beijinho pra você, Cidinha Rocha, um abraço. No domingo eu vou torcer pra Argentina, Malu. Ontem eu assisti o jogo, jogaram bonito. Um abraço pra você, Cidinha, pra sua mãe Conceição Rocha, pras irmãs de Cândido. Tá na canal, tá de bem com a vida, Cidinha Rocha de Agulha. Fixando a Argentina como campeã. Dando uma outra, eu acho que tá valendo. Assim fica melhor, né, Júnior Braga? Né, Ralado Pessoa? Pela primeira vez ficarei em cima do muro. Eu tô mais pra Argentina, hein? Ela tá merecendo, que eu gosto de gente garruda. Gente que vai, que enfrenta, que chuta gol. É assim que é o futebol.

0: mais, hein?
1: Oi, Malu, boa tarde, tudo bom? É o Eliedson que tá falando. Ô, Malu.
0: Tudo bem? Oi.
1: Pode torcer pra qualquer um dos dois, Malu. Eu tenho certeza que a Argentina não ganha da Espanha.
0: Uau.
1: Se eu não tiver enganado, a Espanha tomou um gol na Copa inteirinha. Não tem boi, não. É Espanha. E pra comemorar desde já, Malu, toca uma daquelas de arrepiar o couro do bigode. Tá na Canaú, tá de bem com a vida.
0: Obrigada, querido. Obrigada por compartilhar seu pensamento, o que é que você acha a respeito. É, futebol é interessante por isso, né? Ah, eu torço pra A, você torce pra B. E os dois são bons, ou os dois são ruins, ou os dois são médios. E dá aquele bom bate-papo. Obrigada, querido.
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3: 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Galera, 2:53, Cidinha.
4: Manuzinha, tudo bem? Boa tarde, tudo bem?
3: Boa tarde, espero tudo ótimo.
4: Mano, manda um abraço aqui pra Cid, do Jânio Palmeira Pindorama.
3: Beijão.
4: Aparecida uma salva da coisa dos Jânio Palmeira Pindorama. Tô ligadona aqui no teu programa, viu?
3: Obrigada.
4: Eu tô ouvindo, agora que você foi embora, já engata no talianinho. E aí é isso daí,
3: muito
4: né?
3: Muito bom.
4: É, vamos pra frente e pra trás vem gente, tá? Quero ver, quero ver. Alô? Tenha uma boa tarde abençoada.
3: Pra você também, Sidoc.

0: 37. São 2:59. Olha, ralado pessoa acredita num tratamento de choque pra ver se a coisa melhora. E eu concordo com ele. O Brasil, Malu, precisa ficar fora de uma Copa pra ver se essa remessa ruim de jogadores sai de cena e a carapuça sirva de lição e possamos não ter vergonha em próximas competições. Uau! Você pegou firme, forte e adultamente falando, né? A gente fala com adultos, ainda que esses meninos tenham 17, 18, 20 anos. Pra acabar. 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

0: Tá aí mil adjetivos.
1: Mil adjetivos pra chamar até de madrugada hoje.
0: Nossa, nossa, Cleber e Cauã, você tá poderoso, hein? Querida.
2: Malu, boa tarde. Malu, boa tarde. Margarete de Onda Verde. Põe as

0: que você vá. Obrigado, Malu. É um prazer estar conversando com você.
1: Obrigada, meu amor. Ondas Verdes ou é Onda Verde, hein? É o município de onde? Caça aí, Onda Verde. Onda Verde, no singular, é o município brasileiro do estado de São Paulo, integra a região metropolitana de São José do Rio Preto. Obrigada, meu amor, por sua audiência. Um beijo no seu coração. Prazer todo nosso em receber o seu áudio.

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2: 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Beijo, Larissa. Espero que esse frio, né, minha amiga, continue assim mais uns 6 meses. Aliás, Limarim está poética hoje. Até quando vai durar esse frio? Eu espero que para sempre. Amém, amém, amém. Mesmo admitindo que precisa-se do sol para secar roupinha, para as plantações, etc, etc. Para aquele bronze. Que eu morava a 200 metros da praia, eu nununca peguei bronze, já sou negra, sambista.
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3: A decisão da Copa do Mundo, marcada para o próximo dia 19 de julho, nos Estados Unidos, pode ter um brasileiro no comando da arbitragem. Wilton Pereira Sampaio, representante da Confederação Brasileira de Futebol, está entre os nomes cotados pela FIFA para apitar a final do torneio. Pelas regras da entidade, árbitros não podem atuar na final caso sejam da mesma nacionalidade de uma das seleções finalistas. Como o Brasil foi eliminado da competição, o Wilton passou a reunir as condições para ser escalado na decisão. Além disso, chega a reta final do Mundial em alta, após comandar 3 partidas e ter avaliações positivas da comissão da arbitragem na FIFA. Ao longo da Copa, o árbitro brasileiro esteve à frente da partida de abertura entre África do Sul e México, do confronto entre Noruega e Senegal e também do duelo das oitavas de final entre Holanda e Marrocos. O número de escalas é visto como um sinal da confiança da FIFA no trabalho realizado durante a competição. No total, 13 árbitros seguem cotados para arbitrar a final.
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2: Galerinha, 4:09. Italianinho hoje está traiado de barra Argentina, Espanha, dividido. Ele arrumou uma camisa, fez a divisão das duas seleções que estão na final da Copa do Mundo. Ai, Deus amado, romance rosa, alô Rosa Matioli, velho Matioli, beijos. Beijo pra todo mundo, até amanhã, daqui a pouco tempo de rodeio. O italiano já está preparando todos os vozeirões pra gente escutar.

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0: Hoje é quinta-feira, véspera de sexta, meu amor.
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0: Ai, ai, ai, a tarde faz esse calorzinho, o pessoal gosta de tomar uma, viu, né? Bom, até agora tava Malu no pedaço, agora eu, Italianinho, te faço companhia até às 7. Vamos começar nossa tarde com a música nova do Gustavo Lima, ó, bala alojada assim, ó.

0: Fala, mojada, Gustavo Lima, começando bem sua tardinha de quinta. Olha, são 4 horas e 15 minutos já, hein? Seja bem-vindo, seja bem-vinda, viu? Você ligou agora nos 93.7 da canal. Um abraço de italianinho pra vocês. 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
0: 4h23, meu povo. Vamos na sequência musical com Patrícia e Manuela. Chama o Samu.

0: O Samu, Patrícia e Manuela.
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0: Você tá na canal, tá de bem com a vida, e tando de bem com a vida, esse povo aqui cobrando italianinho, não é pra cobrar eu a hora que tô no ar não, vi, depois te pago, não fica me cobrando não. 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
1: 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Ó o telefone aqui do Renato, do Oswaldir. 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É hoje que a banana vai... 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
1: Aí a roça vence, Michel Teló.

0: gostou, faz barulho aí.
1: Cadeira cativa, Zé Neto e Cristiano. 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

0: João, do Turim, da Naeli, do Lucas e do Valber. 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

0: Reginão, Isael e Rodolfo. 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
0: Cheiro de culpado, Júnior e César.
2: Aí, Júnior, o que será que tinha naquele áudio, hein, meu irmão?
3: César, eu também quero saber, velho.

0: cheiro de culpado.
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0: 5:04, boa tarde pra você.
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0: Amor de trem, Tiãozinho Alessandro e de Paulo.

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2: Beleza, 5h31. Começar a atender meu povo. Ó, o Faustão, vai, Faustão.
3: Fala, fala, cavalo velho.
2: Vamos, ninja.
3: Aqui em Itápolis, cavalo velho. Botando no C.
2: Cai fora.
3: Ô, cavalo velho.
2: Oi.
3: Hoje eu não vou mandar pro Talibinha, não, viu? É. Mandar pra mulher, pra ex-mulher dele. Certo. Que é falecido, né? Como que é que fala? Viúva, viúva, viúva. A Tânia, minha irmã que tá comigo. Minha mulher, a Miriam. Toca pra nós aí, boi soberano, cavalo velho. Abraço por trás.
2: Tá vendo? Ontem ele ficou mandando música pra morto, rapaz. Tava, os que ele mandou ontem, era, tava tudo morto. Não bate bem isso aí. Isso aí, você tirar um LED da cabeça, é igualzinho televisão fora do ar. Ah, ó meu amigo Antônio aqui, ó. Esse não bebe nada, ele toma com um caldo de mocotó.
4: Ó. Oi, Talenin, velho de guerra, boa tarde, moço.
2: Tarde.
4: Toca pra mim com Ronaldo Viola e João Carvalho, moço.
2: Ah.
4: Prisioneiro, vai lá pro Bar do Bono, aquele cachaceiro, aquele cachorro branco.
2: Coitado.
4: E vai pro Buiú, Vaneu, outro cachaceiro, Claudinho Bandido, Juliano, outro cachaceiro, vai lá pro
2: né?
4: Gomalino, meu grande amigo, Neguinho do Limão, pra... Fechou, bicho!
2: Fechou, não bebe nada, toma com caldo de bacana.
5: Boa tarde, Italianinho, que é a Nena de Pirangi.
2: Oi, Nena!
5: Eu pedi uma música com Teodoro e Sampaio, quem vai mandar no mundo é a mulher.
2: É mesmo?
5: E quero oferecer pra Helena de Santa Adélia, pra Regina, pra Dona Lourdes Padilha, pra... Pra todos que estiver ouvindo, pra você também.
2: Valeu, meu amor. E o Paulo e a Amanda? Vai, Paulo.
6: Boa tarde, Italianinho. Aqui é o Paulinho e a Amanda de Palmares. Manda uma música aí pra nós, com o Chico Rei Paraná, Alma Transparente. Faz pra minha esposa Denade, pro Jaime, pra Jaqueline, pro Antônio, pra Alice, pra Diante, pro João, pra Milena, pro Ademar Desto, pro Eduardo Paiuco. Pra todos os motores que estamos juntos no Puxa do Palito 212 de Tietê, pra todos os motores da região.
2: Beleza.
6: Pra todos os ouvintes, pra vocês da canal. Tô na canal, tá de bem com a vida. Obrigado, Italianinho.
2: Fica
6: com
2: Deus. Você também, meu filho. Vamos ver aqui. Ricardo Long. Aí, meu
7: boa
2: amigo.
7: Boa tarde, Taleninho.
2: Fala,
7: faz tempo que não se vê, meu amigo.
2: Faz tempo, fi.
7: Deixa eu te falar pra você.
2: Ah.
7: Faz tempo que não peço uma moda, tá com uma moda aí pra não ouvir.
2: Diga lá.
7: Navalha na carne.
2: É muita navalha na minha
7: carne. Será pro meu amigo Juninho, do lado da Junior Art Sky.
2: Ah.
7: E o fiote dele, o Saulo. Espero que você esteja bem, faz tempo que a gente não se vê.
2: Graças a Deus, fi.
7: Tudo bom.
2: Eu moro totalmente oposto agora, né? Meu amigo Ivo, qual do Zé Rico?
8: Boa tarde, Taranito, tudo bem?
2: Tudo.
8: É o Ivo de Matão. Oi, Taranito, tá com o instrumento do Mato Grosso Matias?
2: Mato Grosso hoje.
8: Espinho da vida.
2: Espinho da vida.
8: Aí eu ofereço pro Careta, pro Meninão, pro Tiago, pro Trico Serraleiro, pro Carijor, pro Cavalo, e pro Genário e para todos os ouvintes. Tchau, obrigado.
2: Falou, meu amigo Ivo. A Cida vai falar.
9: Oi, Taraninho.
2: Oi,
9: boa tarde,
2: boa
9: tudo
2: tarde,
9: bem?
2: Tudo. Tudo.
9: Taraninho, eu gostaria de ouvir a Pescarinha. Ronaldo Viola e mais o Praiano. Eu adoro essa música. Toca ela aí que eu quero, tô ligadona aqui, viu?
2: Tá bom.
9: Por favor, toca aí, Taraninho.
2: Tá
9: quero ver,
2: dentro.
9: Quero ver, quero ouvir, tá?
2: Tá pra dentro.
9: Favor. Alô, a Cida. Aparecida Gonçalves da Cruz. Taraninho, um abraço. Fica com Deus.
2: Você também.
9: Fui.
2: Vai. A Maria Tasso, boa tarde, Taleninho Maria Tasso. Hoje eu só vou com as modas da canal, são todas músicas boas. Uma boa noite pra você, uma boa tarde também. Falou, minha amiga Maria. Ok, esse aqui é lá do bairro do Quadro, ó. Esse não bebe nada.
10: Boa tarde, aqui é o Luiz da Fulana Cachoeira, meu amigo.
2: Tá bem,
10: toca aí pra mim se dá tempo aí, o Leandro Leonardo aí, por favor.
2: É.
10: Manda aí pra todo mundo da Cana 1, pra você, oi, Taraninho. E pra todos meus amigos aqui do Turvo, de Matão, no Quadro aqui, beleza?
2: Da
10: Fulana Cachoeira. Falou, Taraninho, boa tarde, meu amigo.
2: Falou, filho.
10: Vambora, tá quente, hein? Boa tarde.
2: Falou, meu
10: filho. Não quero mais aqui da Fulana Cachoeira, não.
2: Ah, vou ver o outro aqui. É o Matoso, é o Matoso. Fala, Matoso.
11: Boa tarde, italianinha. Aqui é Matoso de Catanduva. Toca aí pra nós aí, tinha um carrinho de pardinho. Mundo velho não tem jeito. Vai pra minha mãe, Ana Maria, que mandou um abração pra você, tá bom?
2: Outro pra ela.
11: Pra minha sobrinha Isabela, minha filha Heloísa Dolly Garcia, aqui da Vila Sul. Pra todos os caminhoneiros que estão na estrada. Povo da região de Itacoatinga e Catanduva. Meu amigo do bairro Roberto, ali da Rua Araraquara, esquina tá Recife lá, tá bom? Manda um abraço pra eles lá.
2: Falou, meu filho, vamos ver o outro aqui. Diga lá, meu compa.
12: Oi, italianinho, boa tarde. É, aqui Regina. É a Regina, queria ouvir
2: cada dia
12: a
2: no
12: música.
2: Celular ela tá.
12: Motivo de saudade. Eu ofereço para minhas irmãs, a Sônia, a Edna, a Lisete, para a netinha dela, Maria José, e que você tenha uma tarde abençoada.
2: Você também, meu amor, você também. Angélico, vai falar o Angélico.
13: Italiano, boa tarde, italiano.
2: Boa tarde, Angélico. Não
13: sou eu.
2: Claro, sou eu.
13: Estou aqui de Ribeirão.
2: Portuja.
13: É, tô aqui no hospital internado outra vez. Não, logo tô aí pra Itacoatinga, mas enquanto isso, italiano, vou mandar um grande abraço aí pra você.
2: Certo.
13: Um boa tarde pra você e pra todos meus amigos. Os que estão ouvindo o seu programa aí, um grande abraço para todos.
2: Beleza.
13: Tchau, tchau. Fica com Deus.
2: Você tá bem, Angélico? Vamos ver aqui, manda.
14: Boa tarde, italianinho. Oi. Italianinho, aqui é a Margarete de Onda Verde, perto de Nova Granada, perto de Rio Preto. É meu estado que eu moro. E manda o Tião Carreira aí para nós, fazendo um favor. Tá bom?
2: Tá
14: obrigado,
2: bom.
14: Italianinho. Fica com Deus, um bom serviço.
2: Você também, fica com Deus.
14: Que Deus abençoe.
2: Alô, Luísa, um beijo pra você, meu amor. A Maria Domingos vai falar, vai falar, vai falar.
15: Oi, Italianinho, boa tarde.
2: Boa
15: Maria
2: tarde.
15: Domingos e Santa Adélia. Eu queria pedir a música Rainha do Meu Destino. E eu vou oferecer pro meu esposo João Domingos, vai lá pra Ilenembo, pra Tata do Queijo, pra Ana Rosa, vai pra Marina, vai pra minhas irmãs, vai lá pro Cuca e Aline. Vai lá pro Paçoca, trabalha lá no Colombo. Vai lá pro Laerte e a Ione. Vai lá pro seu João Bataillé,
2: certo.
15: Lá de Itajubi. E vai para todos os ouvintes. E vai para mim, especial para minha neta Sofia Domingos, tá fazendo aniversário
2: tá
15: hoje.
2: Tá legal! Depois ela esqueceu quem?
15: Oi, italianinho, muito obrigada. Fica com Deus. Tenha uma boa tarde, uma boa noite.
2: Tá legal, você também,
15: meu bem. No canal Tá de Bem com a Vida.
2: Tá no canal Tá de Bem com Vida. Ulisses Company.
16: Boa tarde, Padu. É o Ulisses Company aqui de Monte Alto. Se você tiver um modão apaixonado aí com Goiânia e Paranaense, a gente agradece.
2: Bom.
16: Vai lá pra Fátima Garbim, pra Isilda Quadri, pra Sirinês Falanque, pra Margarida Queiroz, lá pro seu Zé Gonçalves e esposa. Lá pro Toninho Verdureira, esposa, pro doutor Enéas e a família lá em Guariba. Pra todo mundo que tá na escuta aí.
2: Tá legal.
16: Família de Carla, nenhumas. Uma boa semana aí, Deus abençoe.
2: Falou, meu filho, Claudinei de Jesus.
17: Italianinho, boa tarde, tá bom? Claudinei de Jesus. Aí você manda pra nós, pare o carro.
2: Pare o carro.
17: Vai mandar o pessoal da Frente 27 aqui. Pessoal da Santa Fé. Pessoal da Raiz ali em Bocaina. Pessoal ali do Bosque do Março. Mandar meu irmão Branco lá de Tinga, Pedrinho Galhão Peixoto, Anjo Cura Tabatinga, galera minha Sedani. Vamos pra cima, tchau, obrigado. Os caras vêm mudiça.
2: Ele não tá aqui, você tem sorte, fi. Vamos ver aqui, boa tarde, meu amigo. Queria pedir uma música do Ronaldo Viola, oferecendo a todos da Colombo Agroindústria e a todos os ouvintes. O Fernando Norvete de Ariranha, meu povo de Ariranha, um forte abraço. Vamos ver aqui, vai.
5: Maria.
2: A Maria Campanha.
5: Oi, Talianinho. Oi, Talianinho.
2: Maria.
5: Boa tarde.
2: Boa tarde, Maria.
5: Oi, Talianinho. Oi, manda Maria. Aí a música do... Acho que é Parada Dura, Castelo de Amor.
2: Castelo
5: Eu
2: de
5: mandar
2: Amor.
5: Pra Paquinha. Vou mandar pra Dona Nicole, mandar pra Nimitinga, em Colo do Novo Horizonte. E a todos os ouvintes, vocês do rádio. Boa tarde. Deus abençoe. Eu tô na canal, tá de bem com a vida. Vou mandar pra Ana Rosa.
2: Tá
5: tchau,
2: bom.
5: Com Deus.
2: Ai, cadê, cadê? Vamos ver aqui. Apareceu a Aparecida.
18: Boa tarde, Italianinho. Tudo bem? Apareceu
2: tudo.
18: Com saltos aqui de Monte Alto. Gostaria de ouvir uma música com Tião Carreiro e Paraíso, Sombra do Desengano. Ofereço para o Emerson, para a Sibeli, para a Maria das Graças, para o Adriano, para você, para sua família, Italianinho, para os seus ouvintes.
2: Tá legal.
18: Você tem uma ótima tarde, abençoada.
2: Você também.
18: Tchau, muito obrigado. Tá na Canal 1, tá de bem com a vida.
2: Reginaldo Aranha.
19: Boa tarde, Italianinho, meu amigo. Você tá bom? Reginaldo Aranha, de Santa Adélia. Quintou, hein?
2: Quintou.
19: Nós estamos aqui no bar do meu sogro, eu tomando aquela cervejinha gelada de leite.
2: Que bênção.
19: Aí eu, tá o André, o Zezé, o Paulo, o Paulinho, o Jonas. A galera tá firme e forte aqui. Manda um modão pra nós aí, se tiver na ponta da agulha.
2: Pode deixar,
19: filho. Um abraço, meu amigo. Fica com Deus. Tudo
2: outro,
19: bom.
2: Outro, pra você também. Vai, Marcelo.
20: Ô, Italianinho. Você tá bom, boiadeiro?
2: Bom.
20: É o Marcelo aqui de Santa Adélia.
2: Diga.
20: Italianinho. Pediu um modão da Thaíde Alexandre aí. Qualquer um da Thaíde Alexandre já tá de bom tamanho.
2: Qualquer um.
20: Gosto do trabalho desses caras aí. Quero oferecer essa moda pra todos aí da Canal 1, pra minha mulher, pra dona Helena e Embo. E vai lá pro Marquinhos do Brito também. Falou?
2: Falou.
20: Boa programação, Taliani. Fica com Deus.
2: Obrigado, filho. Nicola Peida Pinga. Vai, Nicola.
21: Ai, Taliani, sou água. Tá bom? Senhor. É o Nicola do Horizonte. Tá com o modal pra nós fazer um favor? Rio Negro e São Limões. Lençol gelado, oferecer lá pro Ventania, o Tampinha, o Rima Sorocaba. Luquinha Cachaceiro, Tiago Comedor de Bolo, Sandro Santana e Catanduvo, Laurinho de Engraçadinho, Rogério da Araucaia, Bernardo Ouro, Tata do Queijo, Maria Campanha, Mariana Padaria Central e pra todo mundo que tá sintonizado. E nós tá tomando o velho barreiro aqui.
2: Meu Deus.
21: Cuidado aí, seus caras, seu cadelo. Tchau, obrigado. Oi, Tadali, esqueci lá do Del Vecker, lá de Jabuticabal.
2: Fiz de uma égua.
21: De gaiada. Vai pra ele também. Ok, amigo?
2: Tá aumentando a lista, ele vai aumentando a lista. Depois quando ultrapassa demais, aí pula, ele fica bravo. Olha o Luquinha, cara, fazer.
22: Boa tarde, Taleninho, companheiro. Aqui é o Lucas de Monte Azul. Como é que tá o teado aí, Taleninho?
2: Oi, Taleninho. Oi.
22: Toca o modão aí, estilingue da saudade. Pra Estampinha, Nicola, Tiaraquara, Santo Santana, Vassorocaba, Cezinha, pra balada, Tata do Queijo, pro Nicola 2. Pra você, companheiro. Quinto, hein, Taleninho. Toma outra hoje de novo. Tchau, obrigado.
2: Tchau. Aqui, ó, o Nicola 2 esse.
23: Oi, Taleninho, vou ver piorar.
2: Meu.
23: Como tá ferrado aí, Taleninho?
2: Então?
23: Tô entrando com pelas luzes, não carrega a batalha, volta pro meu coração. Mas meu tio da Daniel Palmar, São Zé Ferreira, se são atados aqui em Santa Adélia, o que cachaceia de Monte Azul, Nicole no Horizonte, Giba, Sorocaba, pra você. Toma uma letra, cara, não tô de bem com a minha. Tchau, obrigado.
2: Meu Deus, não basta um Nicola 2, não é fácil não, hein?
24: Alô, Taleninho, boa tarde, abraço, é o Pretinho no Horizonte.
2: Ô, Pretinho. Taleninho,
24: toca pra nós com o trio parada dura aí, barco de papel. Ofereço pensamento lá pro porquinho do bate-volta da usina estiva e pra galera toda aí do bate-volta, hein? Pra galera na frente 3 da usina estiva aqui. Vai lá pro Tartaruga, pro Nardão, pra galerinha do transbordo imenso aí, psicopata. Tudo de bom. Tá no canal da De Menga Vida.
2: E o Tiagão, tomador de café, vai, Tiago.
25: Oi, Taleninho. Boa tarde.
2: Ei,
25: chegou, hein? Amanhã é sexto, hein?
2: É, né?
25: Já passei na padaria, peguei
2: feito
25: pão,
2: um gato,
25: peguei bolo de fubá, leite. Peguei mortadela, vou tomar um cafezinho agora, hein? Manda abraço pro Giba Sorocaba, Santo Santana, Luquinha, Cachaceiro, Nicola, Pudim de Pinga, Trinca, Cezinha, Tião, Dona Rosa Taquaretinga, Dona Izete Cito Paraíso, Rogério da Alcária. Amanhã a Priscila já deixa.
2: Não tem vergonha de falar que a mulher manda, rapaz.
26: Tá, Taleninho, Marina.
2: Oi,
26: vou com a
2: Marina.
26: Programação, tá bom?
2: Tá legal.
26: Tá todos os pedidos bons aí.
2: É uma bioga.
26: Mandar pra todos da minha família, pra todos os ouvintes. Vai pro meu irmão Antônio lá da Santa Rosa, pra todas as minhas irmãs, minha cunhada Dalina. Vai pra Aninha do Sítio São Luís, pra mãe dela, pra Ana Rosa e família, Dona Josefina e a Lucélia de Itápolis, a Felicidade do Paraíso, pra você e família. Família, pessoal da tarde,
2: obrigado,
26: pra todos nós.
2: Pra todos nós, mais um aqui, vamos lá, depois nós vamos tocar boa, Davi.
27: Oi, Italianinho, seu ego,
2: fala,
27: beleza?
2: Eduardo.
27: Guarda aqui de Pradópolis.
2: Fala.
27: Oi, Italianinho, toca pra mim aí, Coração de Luto, do Milionário Zé Rico, se você tiver. Queria oferecer pra
2: eu
27: todo mundo aí que tá na sintonia da Canal 1. Abraço, tá na Canal 1, tá de bem com a vida.
2: É claro, ó, Tiagão comendo pão, meu Deus do céu. Loira gelada, morena quente, Jean Giovanni.

Cuida de mim, Deus, César e Paulinho. 5h52. 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
1: Oi, soberano. Ô, Tionzão.

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0: Vamos rezar um pouquinho agora, agradecer a Deus por mais um dia. Eu volto jazinho, não me sai daí não.

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3: Okay.

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2: É 6h23, mandar um beijão pra minha amiga Cléo do Jardim São Luís, né? Cléo, tanto é nada com nós. Aqui tem um recadinho pro italianinho, vamos ver. Manda aí, meu filho, muita coisa.
4: Aô, gaúcho, boa noite.
2: Hoje, mais tarde, só.
4: Toca aí, gaúcho, quero ver.
2: Você vai ver na hora do gaúcho chegar. Alô, Celso Zanotti, um abraço, minha amiga Maria Assis, boa noite pra você. Cadê aqui o outro? O Arlindo Parmeirense, um abraço, Arlindão. Boa noite, Ninja de Cássio, tamo por cá. Hoje tá bom, hein? Não tá frio, ele, Cássio. Prisioneiro, Ronaldo Viola e o João Carvalho.

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1: Alô, Sandro Santana, tomou três já em Sandrão. Chique. A pescaria, Ronaldo Violi, o praiano.

0: Devolvo a passagem, saudoso Leandro com o Chorãozinho Leonardo, Macabogento, Italianinho vai ficando por aqui. Agradeço a você de perto, a você de longe, os amigos patrocinadores, obrigado pela credibilidade. O gaúcho já tá no pedaço, eu prometo voltar amanhã se Deus quiser. Vamos lembrando que se eu amanhecer amanhã Deus estará comigo, se eu não amanhecer eu estarei com ele. Um forte abraço, uma boa noite. Até amanhã se Deus quiser e Nossa Senhora Aparecida me ajudar.
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você mandando seu recado pra cá no WhatsApp da Canal Hora 16, é o 3252-7293. Eu te quero, você de lá no Aranzé. Definitivamente, eu te faço companhia no seu rádio até as 21 horas. 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Com muito amor, com muito carinho, com a graça de Deus, o arquiteto dono do universo, para mais uma noite de trabalho, sabe, meu povo? 19h04, informa o relógio da máquina sonora para começar a noite de quinta, meu povo.

0: Está aí, madão de primeiríssima qualidade, aos avanços da boa moda sertaneja, comitiva, canal FM de bem com a vida no seu rádio, maestro. E a galera já vai curtindo a programação de Oscar, vambora, 19:09 já, maestro. Boa noite, velho.
1: Boa noite, gaúcho.
0: Nossa, dá até medo de ficar perto do senhor, hein, velho. Puxa os modona dessa aqui, dá até medo ficar perto dos seus caras. Ah, agora você dá a impressão que vai ser mais uma noite mal dormida, mas muito bem bebida, parceira. Vem, vambora. O super forte, a galera da Ancestral da Vida, os amigos caminhoneiros passando por Taquaritinga região. Vambora na pressão, maestro. Alô, Mineirão, velho, um abraço pra você. Nesse espada acabando de chegar lá na minha querida Americana, chanterado com a gente por lá. A dona Tereza no bairro Recanto Sertanejo, nós já vou te acabar, os demais cachaceiros, vai engolindo um todo de gelada por lá. Alô, meu amigo Marcão, alô, Quinho, abraço pra você, parceiro, vai lá pra Marilu também, a secretária lá do doutor, lá na morada do Sol, Guararaquara, por lá, de errado, ligado, curtindo a programação com a gente também, um abraço pra você, Quinho Botequio. Lá pra dona Marilu, abraço.
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0: Vai ajeitando na tuia, mas... Tá de caô, chupa o toro, parceiro, vai, vambora, mete o macho, maestro. 19:11, a comitiva, Caramba FM, é noite de quinta-feira, meu povão, vambora, como se fosse uma arena de rodeio, quero ver, quero ver. Seu expedito, a dona Diva, lá na Boa Sorte. Alô, Juarez, um abraço lá pro Xixa, lá em Itajubi.
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0: Dura de cá, funciona pra nós, alô você!
3: Legal, chove doido!
0: Uau!
3: Caras, molecada, tudo por aí,
0: quero ver.
3: Vamos que vamos, gaiteiro, vai, vamos no chacoalhadão da carroça, que é o Giba de Bitinga que tá falando.
0: Quero ver, vambora!
3: Se der, você manda pra nós aí, gaiteiro, velho. Ilusão de uma vida aí com João Mulato Maio Douradinho. É pra toda a piazada que tá sintonizada aí. Vamos pegar pegando, gaiteiro, velho. Tamo aqui no fundão da credência, dando umas talagadas na marvada. Pega pegando, seus caras. Pega desse, pegando, seus caras.
0: Desse tipão, desse jeitão.
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0: Arma de Oscar, não precisa pegar o vidrinho agora, não. A garba, depois das 8 nós pega, do lado de cá. Vambora, menino!
4: Boa noite, gaiteiro! Gaiteiro, toca a Avenida Boiadeira pra nós aí!
0: Bora!
4: Coitinho aqui na ranchada, rapaz!
0: Boa da bruta, velho!
4: Bom demais! Fazendo um costelão!
0: Olha, rapaz!
4: Arrozinho branco, que vamos, hein, cabu!
0: Isso aí é convite?
4: Uma pinguinha boa daqui a pouco!
0: Rapaz!
4: Gaiteiro, fresco tá pro Santo Santana lá, pro Marquinhos, pro
0: Irmão,
4: pra Santo Ernestino, pros amigos lá em Turvina lá!
0: Rapaz!
4: Ronei do Mar! O Roxinho, o Edivaldo Linda Barro, o Manuel, a Fia mais o Bozo,
0: olha.
4: Os demais amigos também aqui em Araraquara.
0: Nossa!
4: O André, o Ferdinei, o Jorge, o Dubala, demais amigos também aí em Taquaritinga.
0: Abraço,
4: Chapéu Preto, o Fortuninha, tá sumido, Fortuninha, acabou.
0: Sumiu, sumiu.
4: Alô, gaiteiro, boa programação e que Deus lhe abençoe aí.
0: O povão acabou, acabou, viu?
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0: Ah, cadê a nova geração que vem pra cuidar de nós aí? Vambora, maestro.
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0: pega na tua, o Evandro Sala do Comercial, Sala da Monte Alto, andando com a gente, Dona Maria, Aparecida Taço da Vila Negra, um super forte. Vambora, quero ver. Boa noite.
5: Boa noite, Gaúcho.
0: Olha.
5: Tudo bem? Mas tudo é que bem. Vila Negra.
0: Diga lá, meu anjo.
5: Gaúcho, vou pedir uma música.
0: É.
5: Tchau no carro e Odilon.
0: Quero ver.
5: Mala de ouro.
0: Vambora.
5: Essa música pra você, sua família, sua mãe, de Mirtaça.
0: Certo.
5: Na nossa ida do posto tropical, Miguelzinho Frentista.
0: Isso.
5: Na nossa Zafina lá de Havaí.
0: Chique.
5: Meu primo Luiz Bertão, todos vocês da rádio, todos os ouvintes, os caminhoneiros. Olá, Gaúcho, um abraço, boa noite, fica com Deus.
0: Boa noite, Luiz.
5: Tchau, obrigado.
0: Luiz Bertone também sumiu também, seus caras. Meu Deus do céu.
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0: O caboclo vai passando os 50, 60, seus caras deste pão, desse jeitão, né, velho?
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0: Rapaz do céu, oi.
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0: O senhor já passou, né, seus caras, rapaz?
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0: Rapaz, tá só o cura e a gatinha, mas hoje o senhor tá o bichão, hein, rapaz do céu. Passou na Califórnia, senhor, seus caras. Rapaz, olha.
6: Ia, minha mãe.
0: Santa madrugada, berrando ouro, vai, encosta pra nós.
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0: Alô, Cassinho, alô, Benat, na curva da igrejinha, vai fazendo oração pra gente.
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0: Vai, cadê esse modelão deste pão aí? Vai lá, Leonardo. Madrugada mal dormida, mas muito bem bebida, toca gaiteiro. E a noite de quinta-feira, no seu rádio é de bem com a vida, mas... Mete marcha, mas seus

0: Júlio César tá lá em Curitiba, no Estadão do Paraná, antenado com a gente. Como é que tá o povão por aí, parceiro? Um abraço lá pro Júnior, lá no Texas, nos Estados Unidos. Como é que tá tu aí, parceiro? Horas e 15 minutos, berranteiro encosta, vambora, parceiro. Berranteiro, abre o toque do berrante. Repica o berrantíssimos. Vai lá pro titio Faria da Monteardo, gosta demais. O berranteiro de Araraquara gosta demais, o toque do berrante, belo berranteiro menino. Recorda as Minas Gerais, o carro de boi subindo, o cocão e o chumaço cantando no estradão empoeirado. O velho Chiquinho de Castro lá na curva da Ponte Alta, um abraço, um super forte na Boa Esperança. Um toque do berrante, sabe, seu moço? A noite é gostosa demais. Um super forte, a galera na cesta da vida, os amigos caminhoneiros. Chamando a moda, Barça Oscar, vamos incendiar a máquina sonora. Toca o berrante, seu moço. Mas fala, Daniel. Fala, Daniel. Fala, Daniel, do Zé Fortuna, Daniel.
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1: Bom demais, pra gente, tá aí 19 horas, 24 minutos. Deixa eu mandar um zoom bem forte pra toda a galera que vai curtir a programação também lá no Novo Horizonte, seus caras. Um abraço lá pro Marquinho de Coqueiro, entrado com a gente por lá também, o Marcão Furileiro. Um zoom bem forte também, seus caras lá pro aqui, o Valdir de Camargo também, entrado com a gente por lá. Seu Valentim lá no bairro Valentim, toda a galera, Urubuzinho, Companhia Limitada por lá, velho. Vai arquindo por lá. Ei, Pititico, velho, prossiga comigo.
2: Ô, nota mil, locutor diferenciado da canal.
1: Bora, quero ver.
2: Chão, boa noite. Oi, meu amigo. Toca pra nós com o zoom aí. Volta pra casa. Vamos oferecer pra todos os ouvintes que ouve a canal de Bem com a Vida. E pro Sandro Santana, Regiane Cardoso, João Costa e Sarrafo. Pra todos os ouvintes, uma ótima noite e já partindo para um final de semana. Pra você também, meu amigo. Deus com Deus. É um abraço, uma boa noite.
1: Os caras
2: podem chamar o Bruno aí, que nós não vamos lavar o pescoço por dentro. Vamos limpar a cana, seus caras. Tração, Gaúcho. Deus com Deus, hein?
1: Diz que vai trabalhar, seus caras.
3: Não vou.
1: Larga pra lá, velho. Que é isso, organista? 19h25, Wilson, Santa Cristina, Dona Marli, por lá de rádio, ligado, antenado com a gente. Um super forte também lá pro... o copo cheio, cheiroso, cheirosinho, toda a galera por lá também, seus caras, seu José de Dobrada, um abraço, o Zuber Forte também, vai lá pro Tio Mortari também, alô Tio, lá pro Fio, pra toda a galera por lá também, tá lá no fundão da querência lá, antenado com a gente, mas só se vambora, velho. Seu Benício, a Dona Josefina também lá em Havaí, antenado com a gente, o Jair Castarim, Taquaritinga, Dona Cida do Poço Tropical, o Miguelzinho, um abraço também, vai lá pro, aqui, seus caras, aqui o Bernardo, toda a galera, os frentistas por lá, velho, tão de errado, ligado, curtindo a programação por lá. 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Abraço lá pro Fábio, Thiago, lá pro Luciano também, que tá por lá agora, o Rony, o Correio. Abração lá pro Michel Teló também, a galera da Novalto, o Henry, lá pro Urias, toda a galera por lá de errado ligado na minha querida Jabuticabal. 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É o amigo da dona de gás, um super forte lá pra dona Rosa, lá pro tio Mortari também, outro caboclo, riqueza de vida, fartura, parceiro, velho. Tá lá na Tuyona, velho, antenado com a gente.

0: Longe mais, do lado de cá, vambora. Ajeita a tuia do lado de Carlinho, do prazer comigo.
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0: passa. Hoje que eu vou de amanhã, do lado de Carlos, você.
2: Boa noite, Gaúcho, aí, tudo bom?
0: Tudo bem.
2: Você tem aí, com o Liu e Léo, a moldura do velho. Se você não tiver, pode tocar Mãe de Carvão com eles, tá bom? Eu ofereço para a esposa Rosana, para as filhas Bruna e Thaís, para o Reginal Natanael e a todos que estão aí sintonizados, curtindo a maior do interior, né? Um abraço, bom trabalho.
0: Outro para você, gatilho velho, vambora! Lá de Camargo, só os caras, um super forte, a galera na Cestra da Vida, os caminhoneiros. Alô, Marcão Rios, abraço para você, como é que tá a tua, parceiro? Lá de Galo, você.
3: Ei, gaúcho! É o Rivo aqui de Boa Esperança do Sul.
0: Boa Esperança, vambora.
3: Tudo bem, Gaúcho?
0: Tudo bem.
3: Chão, manda pra nós aí, Lourenço Lorival, Menino da Aldeia, se puder aí, tá? Parece que tá pra minha esposa Denise aqui, tá? Pessoal da Ponte Alta lá, pro Chiquinho Castro.
0: Tá, beleza. Tá?
3: E ótimo programa aí pra você aí.
0: Um abraço.
3: Um abração, Gaúcho. Tchau, obrigado.
0: Um super forte, maestro. Vamos lá. Quero mandar um alô super forte pra galera na Cestra da Vida, meu amigo Cristiano, lá da Transqueçada, da Venterado com a gente. Alô, Cristiano, abraço pra você. A Botinha da Troiano também vai curtir na programação. Maestro Oscar, um forte abraço a toda a galera da Constrói. Um super forte lá pro Sérgio Furlaneto, alemão, lá do Açougue Mercearia, lá na minha querida São Lourenço Turf. E a galera por lá, taça no espetinho por lá agora, antenado com a gente. Um abraço, meu amigo alemão. Açougue Mercearia, lá no minha querida São Lourenço Turfo, com a carne na piscina, meu senhor, que é o homem que faz uma linguiça lá, chique demais da conta, velho. Um abraço pro seu antigo açougue do Borsari, parceiro.
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0: Vai ajeitando a tuia, mas associar que o povão que é modão, carca na vitrola, zoom pra nós aí, canção de um amor distante, é o SS lá de Catandu.

0: Agora, se você pegar amanhã suas caras e ajeitar a tua aí, você pegar aquela do Mirosmar, Gaiteiro, véio, aquela uma, Gaiteiro, véio, aquela que o Cristiano Queçada gosta, velho.
1: Ia mesmo, né?
0: Que tipando, que jeitão, velho. Pega na vitrola, suas caras, dá um gás pra nós aí.
2: Eu vou.
0: Olha que o Mirosmar fala assim.

0: Acendendo a noite de quinta-feira no seu rádio do Bem com a Vida, a comitiva, cara, o FM, o Júnior lá no Tex, fala assim, gaúcho é louco.
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0: Quero ver, maestro.
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0: Alô, Bitoquinho, um abraço pra galera lá no Bar do Boi, né, também antenado com a gente lá na Vila São Sebastião. Acha coração, pô, vão tá tudo lá lavando o pescoço, né? Pega na tuia, mas pega na tuia, vambora. Chama na moda, parceiro, velho, chama na moda. Ei, barbaridade, o Titio Faria também gosta desse sumadão, também um abraço. Lá pra dona Cida do Bus Tropical, mala de ouro, vambora.

0: Bom demais, mas os caras ajeitando a tuia pra nós aí. Um abraço lá, meu amigo Marquinho também, tá lá na Miração do Oeste, entrando com a gente. Marquinho, um abraço. Ô Marquinho, ajeita aí com o Zoom aí, um abraço lá pro Zoom também lá de Miração do Oeste. O Zoom pediu pra mim hoje, o Gauchão vai, manda os bonés da CIA Califórnia pra nós, é a melhor tropa do rodeio aí do Brasil aí. Um abraço lá pro Zoom, vou ajeitar pra você. Conta aí, gaiteiro velho, vou passar o contato das meninas lá. Ajeita aí, organiza aí, o tropeiro tá na estrada, seus caras aí, abraço pra ele também, tá na estrada, seus caras, não vai dar tempo dele responder. Tá bom, vou ajeitar tu aí, seus caras, vai, pega a moda lá. Ah, já faz alguma coisa, seus caras, pra nós aí, pelo amor de Deus, organiza, faz alguma coisa. Você chega na sexta-feira, quinta-feira, o senhor já começa também, né, seus caras, pelo amor de Deus, pra acabar a mulher, rapaz do céu. O Nezinho Espada tá lá na minha querida americana, lavando o pescoço por dentro, com o cabelo cacheado, tá de boa, tá de bem com a vida, um zoom bem forte pra você, tá meio cansadão, ah, já coração. 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
0: 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Alô, velho Tober, lá na Novo Horizonte, velho Tober. Boa recuperação, velho Tober. Um super forte, curtindo a programação com a gente por lá. Mandar um zoom bem forte lá pro Luiz Henrique também, lá em Novo Horizonte, tá sumido também. Aliás, só o Marcão Funileiro tá prosseguindo comigo lá de Novo Horizonte, eu não sei o que aconteceu com a galera. O Marquinho tá sem alvará, né? Marquinho tá sem alvará. O Marquinho, rapaz, é muito dinheiro na conta, né, Marquinho? Muito dinheiro na conta também, né, velho? Acontece aí, né? Acabou que fica meio depressivo, tá ligado, coitão, né, velho? Nem com a gente, nem com os amigos, nem boa noite, não dá mais, vai. Para com isso, organiza, vai. Dessa vida não leva nada, parceiro. Já disse o zoom, bem forte a você.
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0: Oi, encontrei um caboclo aqui que eu mandei bom dia pra ele, não respondeu também não, mas tá ali com coisa e tal, já tá na minha agenda também, jogadeiro, velho.
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0: 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De bem com a vida. A noite gostosa, a noite de quinta-feira e de, com certeza, no seu rádio, na 93,7. Você fala e eu te escuto, alô você.
2: Ô, Gaúcho, boa noite, tá bom?
0: Tudo bem.
2: Sei que daqui a pouco você tá no ar aí, mas deve ser italianinho. Vê aí, rapaz, pessoal da administração, pra pagar aí o Radiosnet aí, que não tá pegando mais aqui não, rapaz.
0: Rapaz, isso aí não é comigo, Gadeiro, véio. Nem com o italianinho, não é com ninguém, viu, Gadeiro, véio? Você tem que entrar em contato aí com o pessoal aí da administração, tá certo? É um super forte pra você, Gadeiro, velho. Obrigado de coração pelo carinho aí. Vambora, Gadeiro, que aqui o nosso negócio é tocar modão, velho. 19h48 do lado de cá. Ajeita a traia.
3: Boa noite, Gauchão. Boa noite, Chique, Oscar.
0: Boa noite, boa
3: Marciano
0: noite.
3: De Bocaina, Gauchão.
0: Vambora.
3: Gauchão.
0: Oi.
3: Foi possível, cara. Durval e Davi. Vida pelo avesso.
0: Meu
3: foi
0: Deus
3: possível,
0: do céu.
3: Deus abençoe. Uma boa noite aí, Gaúcho. Fica com Deus.
0: Abraço. Pega na tuia, seu Oscar.
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0: Pega essa aí mesmo, nessa vida pela vez, meu santo Deus. Vai lá, Rodolfo, um brochê comigo. O senhor tá com a vida pela vez, seu Oscar. Eu percebendo, o senhor tá meio capotado, meio barrotado, hein, velho.
4: E é mesmo,
0: tá parecendo um Thiaguinho de Traque, só que o Thiaguinho de Traque tá trabalhando pra danar, velho.
4: Gente do céu.
0: Alô, Thiaguinho de Traque. Ela Pudu também, lá do Funaria e Pintura lá também, só os caras do Carlos. Um abraço pra toda a galera por lá também, mecânica em geral também, Funaria e Pintura, borracharia, tudo no seu lugar. Os homens tá virando no Jiraia lá, velho.
4: E é mesmo, né?
0: Diz que tá precisando de gente pra trabalhar lá, só os caras lá do Carlos, rapaz do céu.
3: Não vou.
0: Larga pra lá. Tão distante. Lá na Estância Alto da Serra, um abraço pra toda a galera por lá. Alô, você!
5: Alô, Galchão, você tá bom, meu parceiro?
0: Chique.
5: Boa noite. Boa noite. Rodolfo da cidade de Dumont. Bom, como é que tá o barracão assombrado aí, Gaúcho?
0: Ah, tá. Gaúcho,
5: manda pra nós aí, se possível, a gangorra.
0: A gangorra. Com
5: o milionário Zé Rico.
0: Quero ver.
5: Ei, moda, hein, Gaúcho?
0: Zumberforte. Vai
5: ser aí da rádio, parceiro.
0: Aos manda amigos.
5: Manda lá pro Urson de Santa Ernestina. Lá pro seu Oscar. Manda lá pro velho Cachoeira, seu Adão. Manda pro Lucas Xavier de Pradópolis, Gaúcho. E manda pra molecada daqui de Dumont também, cara.
0: Quero
5: o cavalo
0: ver.
5: Tá lá no rancho dele, a equipe toca porco. O Chapolin e a molecada tudo aí que já tá antenado no C. Positivo, meu amigo.
0: Chique.
5: Já estamos desse lado do brejo que tá meio antenado, hein? Firma lá atrás, hein, Galchão? Vai, cachorro!
0: Vamos!
5: Ei, Galchão! Derramado hoje, hein, Galchão? Bandido, Galchão! Ai, ai, ai!
0: Corre o dedo no celular, parceiro! Chega na quinta-feira, infraciona mais! Pra galera do bairro do Cebim, lá em Matão também, um super forte! O homem tá na estrada, abraços, cara, o homem tá na estrada.
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0: Tá reagindo, parceiro, velho, tá reagindo.
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0: Como é que o menininho lá fala, vai, Oscar, lá, quando o senhor tiver daquelas madrugadas mal dormida, vai muito bem bebida, tio Oscar, fala comigo.
3: Oh, Jesus.
0: Abençoai aquelas bandas de Novo Horizonte, maestro.
3: Pelo amor de Deus.
0: Alô, Marcão Funileiro! Tá reagindo, parceiro, velho! É a oração do compadre Gerardinho, parceiro!
3: Complicado, né?
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0: Ô, vontade de gritar o nome da bandida, Zoom, fala comigo!
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0: Bom demais, mas já tá aí, noite de quinta-feira, 16 de julho de 2026, 20 horas e 3 minutos, mais suas caras, dona Cidinha Gamboia, vem pra projetar com a gente aqui, alô você!
1: Gaúcho, boa noite.
0: Boa
1: Gaúcho,
0: noite, tudo bem? Bem? Com certeza.
1: Ô Gaúcho, oi. Manda pra nós aqui, ó, Anjo Loiro, vou mandar pra todos, ouvindo pra vocês do rádio, do
0: Mais uma do Zoom, vambora.
1: E também... Paquinha.
0: O Paquinha?
1: E pra quem estiver ouvindo aí, tá bom?
0: Tá vendo isso.
1: Quem gostar da música, fique com Deus, abençoe a sua noite. Que nota de bem com a vida.
0: Um abraço.
1: Tchau, tchau.
0: Tchau, tchau. Vambora, maestro. Um abraço, Vitor. Obrigado de coração pelo carinho aqui, maestro. Aqui do lado de cá, Luiz Vargas. Daqui a pouco a gente prossegue. Ordem, trazer o recado. 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

0: 20h07, a galera quer prossear. Alô, você.
1: Boa noite, Gaúcho. Boa noite, Vargas de Araraquara.
0: Tá bom, velho.
1: Um abraço pra você e para todos os seus ouvintes, hein? Queria ouvir hoje com o Zé Fortuna, Esteio de Aroeira.
0: Vambora.
1: Um abraço, uma boa noite.
0: Chega, vambora, bagadeiro, velho.
1: Tá na Canal 1, tá de bem com a vida.
0: Tudo a ver, nós e vocês. Um super forte lá pra você, Rosa, também antenado com a gente. O Bota lá na Cândido Rodrigues. Obrigado de coração pelo carinho. 20h07, já, maestro.
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0: Pra o Destino do Busão, também antenado com a gente lá, Namorado do Sol. Um abraço lá pro Trinca, também antenado com a gente lá em Américo Brasilense. O Cardão do Guincho, Araraquara, também. Alô, Cardão, dona Leonice. Vai preparando a merenda por lá também, a dona Leonice, a dona Nordestino. Um abraço. O Cardão sumiu, hein, rapaz? Seu, hein? O Cardão, velho, precisa ajeitar o teatro, Cardão, velho. Um abraço. Vambora aqui, Gaideiro. Aí, boa noite pra você, meu amigo Thiago Dedrack e toda a galera também lá, viu, velho? Lá da Ducar lá, viu, velho? Um abraço pra toda a equipe por lá, a galera que tá de rádio ligado, antenado com a gente, lá pro Dudu, lá pro Thiago Dedrack, da Furlaria e Pintura também, hein? Suas caras mecânicas também, em geral, borracharia, um forte abraço, obrigado de coração. Tá meio sumido, mas tá bom, né, velho? Chacoalha.

0: escuta com a gente, meu amigo Cristiano Quezada também. Raja coração, toca Mirosmar.
1: Amanhã.
0: Acelerando, um abraço pra você, Cristiano Quezada. Aliás, quero mandar um super voto pra você, meu amigo Cristiano Quezada.
1: E amanhã.
0: Lá da Transquessada e toda a equipe da Transquessada, que é a galera que acelera de joelho dobrado e não para, que está com a gente na Caramu FM aí, suportando, né, parceiro, velho? Um abraço pra você, obrigado de coração pelo carinho da minha querida Nova Horizonte, viu, velho? Um super forte. Obrigado mesmo de coração aí, meu Deus, se pague.

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1: Zumbi forte a todos vocês, amigos da Sexta da Vida. Vambora aqui, racha coração. Alô, Bentão, lá na Marapuma. Alô, você.
2: Boa noite, Gaúcho. Tudo bom? Firme na traia?
1: Tudo bem.
2: Como é que tá o teiado aí, Gaúcho?
1: Chique.
2: Gaúcho, aqui é o Teixeirinho de Reginópolis. Eu peço uma música do João Mulato e Douradinho.
1: Certo.

0: pagode da hora.
1: Bora.
0: Ofereço pra todo mundo que está antenado na Canal 1. Pro meu irmão Bento, lá na, Bento Teixeira, na querida cidade de Lins. E meu irmão Dirceu, lá no bairro Cabo Verde, município de Urula.
1: Um abraço.
0: E também vou lembrar o gaúcho, esse caboclo aqui morou uns par de tempo aqui. O Jair Coveiro, filho. Jair Coveiro sempre tá vendo ligando. Parece que tá meio sumido, gaúcho. O Jair Coveiro, não vejo ligar mais aí.
1: O Jair Coveiro. De Pongaí,
0: velho. Ele era daqui de Reginópolis, agora foi pra lá, pra Pongaí, lá, filho.
1: Tá na Pongaí.
0: Agora tá lá, aposentado lá, pra aquele lugar, lado lá, filho. Abraço, gaúcho. Tudo de bom, fico com Deus.
1: Um abraço pra você, Gadiro, na Reginópolis.
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1: O povão na beira da tuia, amanhã só os caras racham coração. E a galera aí que escuta o rádio toda noite, você viu como é que sente falta dos amigos aí, quando a gente some?
2: 130.
1: Ô, Jair Coveiro, apareça por aí, viu, Jair Coveiro? Um abraço pra você lá na Pongaí. O Lebre também tá morando lá em Pongaí também agora. O Lebre também de Guariroba. Um abraço pra toda a galera por lá. Amanhã só os caras. Vamos embora de moda, velho. Vamos acelerar.
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1: E se espada tá lavando o pescoço por dentro também lá na minha querida americana. Racha coração. Ei, Nizinho, velho. Um abraço pra você. Obrigado de coração pelo carinho aí. Um zumbi forte pra toda a galera. O Marquinho do Coqueiro também. O Marquinho do Coqueiro tá lá em Novo Horizonte. Um abraço lá pro Marquinho também, entrando com a gente lá na Bira, Sol do Oeste. Seu povo, um dia, rádio ligado. Curtindo a programação aí, seus caras. O homem tá na estrada, velho. O tropeiro tá na estrada. Rapaz do céu. Ui, barbaridade. Um bar de moda, parceiro, velho. Diz que vai dar uma maneirada, seus caras. Diz que vai dar uma maneirada, rapaz. Eu sei. Tá feia a coisa, tá feia. Tá difícil, velho. Tá difícil. Não, vou perguntar pro Zoom aqui, como é que tá o coração aí, Zoom?
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0: de bem com a vida no seu rádio, tá aí o Madão de primeiríssima qualidade, Estrela de Aruíra, Raja Coração, nosso amigo Zé Fortuna, maestro Oscar, do lado de cá, alô você.
1: Boa noite, Gauchão, que é o Índio Palmares Paulista, manda um modão pra nós aí, pra 214, aí pro Vardir, pro Catimbau Mentiroso, Matador de Onça, pro Fabinho Cantor, vai aí pra galera da 214 da noitada aí, manda um modão pra nós aí, Canarim Prisioneiro.
0: Um abraço, mas não sortearam esse canarinho ainda, rapaz. Um abraço pra galera do Puxa do Palito Doce aí, parceiro. 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
0: Um abraço lá pra dona Alcira do bairro Checkup, também entrando com a gente. Um super forte, maestro Oscar, ajeita na tua. Alô, Pérez, também abraço pra você, a dona Jussara, rainha das baterias. O Pérez lá da Autoelétrica, maestro. A galera antenado com a gente, maestro Oscar, muita gente na beira da tua. Alô, Bota, um abraço pra você. 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É sensacional, California Store, Taquaritinga. 20:29. Do lado de cá, o povo quer aproximar. Alô, você!
3: Boa, boa, boa noite, gaiteiro. Gaiteiro? Eu moro para o Oeste. É, Laromana, gaiteiro. Ô, gaiteiro, eu quero mandar um abraço para meus amigos aqui de Cândido Rodrigues, né? Para os meus inimigos também, um abraço para ele. Quero mandar um abraço lá para o Zé Rodo Pirangi. Eita, de acho. Diz que ele é o homem mais bonito lá. Eu aqui em Cândido sou o mais feio, gaiteiro. Eita, de acho, gaiteiro. Oi. É, quero mandar um abraço para você, para o seu Oscar. Mandar um abraço lá pro Velho Cachoeira, pro Pedrinho da Costa, pro Chapéu Preto também, viu? O gaiteiro, estamos na escuta, não tem nada aqui. Se não, vai dar pinta no tomate, gaiteiro. Obrigado, gaiteiro.
0: Abraço, vamos. Cima da pinta, parceiro, vai lá, 20:30. Alô, Giovanni, lá de Fernandes Prestes, estamos aqui também no Rancho. Manda um abração pra nós aqui, lá pro Fábio Zaniboni também, lá pro Melão, um abração pra galera por lá. Alô, Fábio! Alô, Melão, um abraço pra você, Rafael de Taquaritinga. Vambora, bronzeando.
4: Boa noite, gaúcho. Aqui é o Rafael de Pindorama.
0: Pindorama,
4: se der tempo, toca uma do Mirosmar, não tenha dúvida. Vai pra minha mãe, pro meu pai, pro Betinho, pra turma do Ciof lá de Matão. E vai para os meus amigos de Pindorama, pro Beto Froelich, pro Pitoco, pro Tales, pro Júlio, pra família toda Bresque. E vai para o Fabrício Ferraz. Ontem ele completou mais um ano de vida. E vai pra Fátima Tretini, pro velho do Rio Patina. E vai para o Taxadinho, pro Neto, pro João Miguel de Ariranha. Tá. Abraço, Gaúcho. Um
0: abraço, Zumbevó.
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0: Cima da pinta, maestro. Alô, Pedro Zé Monaro, lá no Rio Verde, andando com a gente, por lá no Estadão de Goiás, maestro. O Júlio tá lá do outro lado do corpo, maestro Oscar. Vambora, Claudinei, prazer comigo. Alô, você.
5: Gauchão, boa noite, tá bom? Claudinei Jesus. Depois se der tempo, você manda um vestido colado pra nós. É pra Santa Fé, o pessoal da Feira de Seta ali, estamos chegando por ali.
0: Santa Madre.
5: Galera, me ouvindo nós aí. Vamos pra cima, tchau, obrigado. Sai, cachorro.
0: Quero ver. Chama na tuia, tem muita gente de joelho dobrado. Atrás de um para-brisa, antenado com a gente, maestro. Vai ter uma galera apaixonada, com certeza, pelo rodeio. Vamos.
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0: Segura, maestro, só escapa essa moda. Segura pra mim, por gentileza.
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6: Três Lagoas, Araçatuba.
0: Quero convidar toda a galera também antenada com a gente na 93,7, que neste sabadão, dia 18, começa a festa em Loura, São Lourenço Marte, lá no Salão de Festa em São Lourenço do Turvo, totalmente climatizado, para receber você e as famílias. Meu patrão, chefe de família, te convido, você vem pra cá, parceiro. Hoje a quermesse, Márcio Oscar, começa dia 18 de julho aí, neste sabadão, viu, velho? E muito mais, aí leilão de prendas e assado também a partir das 20h30, e logo após tem um show aí, um mega show também pra você curtir aí com a corda velha lá no Salão de Festa em São Lourenço Turvo, a festa em louvor a São Lourenço Marte, que segue a programação aí do dia 18, vai até o dia 10 de agosto. Vai ter também no dia 26 de julho também leilão de gado também aí nesse domingão aí, dia 26, e também vai ter o sertanejão com Henrique e Luan também no dia 2 de agosto, domingão também tem aí o Léo Augusto e Eduardo também, leilão de prendas e assados. Dia 8 de agosto também aí tem Maílson e Rafael também no Salão de Festa em São Lourenço Turvo. Então, galera, você é o nosso convidado para curtir o melhor, com certeza, das quermesse no Salão de Festa, totalmente climatizado para você em São Lourenço Turvo, a festa em louvor a São Lourenço Marte, parceiro. É isso mesmo, passe por lá, viu, minha gente? Vai lá, convida você e toda a sua família e os amigos para a gente se encontrar por lá, maestro. 20h34, a comissão organizadora, um super forte, meu amigo Luiz Gesso, abração lá para toda a galera que a gente encontra por lá quando a gente vai nesse festão aí, que é maravilhoso, velho.
6: Eu saí de Cuiabá.
0: O velho Xinho, abração lá pro Torcedão, toda a galera, a comissão organizadora pra sensacional festa, quermesse em louvor a São Lourenço, parceiro, em São Lourenço do Turvo. Começa neste sabadão, meu povo.
6: Gente bacana, potência em agricultura.
0: Esse modão é pra Capreta, parceiro, véio, é pra toda a galera. Mirosmar, chama amanhã, só se quero ver, quero ver. Uma moda dessa, eu vou pegar o vidrinho. Eu vou pegar o vidrinho, seus Oscar. Alô, Cristiano Queçada. Não tenha dúvida. São as madrugadas mal dormidas, mas muito bem bebida. E a 93,7 vai tocando.

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4: De bem com a vida na sua rádio, Maestra e Badão de primeiríssima qualidade, 20 horas 45 minutos. Um abraço lá pro meu amigo Anderson, mostrando também temporada de errado ligado. Tocou o Zezé, ele aciona, Maestra, os caras, o modo avião lá dele. Ah, já coração, ai, ai, ai, tio Oscar. Um abraço pra toda a galera que vai curtir a programação, mas é só os caras aqui, eu trago o recado da Novalto em Jabo de Cabal, peças e acessórios, é com a Novalto em Jabo de Cabal, pensou em vidro, 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Cima da pinta, maestro, do lado de cá, o povão gosta de prosse. Alô, você!
5: Boa noite, gaúcho! Tudo bom? Valeu, tudo bom? Valeu. Aqui é o Nardi Jurupema, o Nardi Alucinete.
4: Ô, Nardão, velho.
5: Ô, manda um alô lá pro Marcos Cozinheiro.
4: É, mano.
5: De Taquaritinga. Meu amigo, meu parça. É. Beleza, gaúcho? Toca que tiver na Pandagunha. Valeu, tchau, tchau. Obrigado. Tchau, obrigado.
4: A dona Lucinete, meu Deus. Aqui na zona sul. Quantas na cabeça, seus caras?
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4: Segura essa moda, vai, Sasca, que o homem apaixonado sofre dobrado, parceiro. Sérgio Cruz, lá em Bitingo, abraço pra você.

0: sair.
1: Um abraço pra você, viu, Gaideiro, velho. Ah, já coração, é saudade, velho. Ah, já coração, Sérgio. Obrigado de coração aí, os três amigos. Onde estão, parceiro, velho? Ih, barbaridade. Estou. Beleza, velho, ó, a saudade é, só faz morada, parceiro, velho, só faz morada no peito da gente que ama de verdade mesmo, viu, parceiro? Um abraço pra você. Qual era o nome da casa? Sejão, um abraço pra você, velho, eu acho que eu não consigo chegar na sua moda, mas vambora. Chama na tua, maestro. O senhor pega umas modas dessas, só se cai numa quinta-feira dessa, rapaz, que hoje tá propício, guardeiro, velho, meu Deus do céu, pega outra, só se cai, vambora. E um homem apaixonado, mora dessa, ele tá pensando, rodando no WhatsApp, falando assim, nossa, meu, cantava tanta serenata pra ela, véio.

0: a boca apaixonada, ele bebe dobrado, parceiro. Alô, Bitoquinha, tá Selva Araújo, prostituto.
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0: Tô sabendo, parceiro, velho. Alô, você.
2: Ô, boiadeiro, boa noite. Como é que tá o telhado aí, boiadeiro? Aqui hoje tá bom, viu? Graças a Deus. Hoje não, né? Todos os dias tá bom. Todos os dias tem Deus, né? Né, Galchão?
0: Com certeza.
2: Galchão, manda pra nós aí, qualquer um aí. Pode ser.
0: Tá beleza, vamos lá.
2: Uma moda assim de viola aí. Tá bem bom. Boa mesmo. Aí só toca a moda boa, né?
0: Chique.
2: Então é difícil pedir. É, quero oferecer pra todos nós aqui, né? Todos os ouvintes do seu maravilhoso programa.
0: Muito obrigado.
2: E obrigado, viu? Por fazer companhia aqui todas as noites aqui, tá bom? Deus abençoe. Parabéns pelo programa aí.
0: Abraço, Gaiteiro. Sérgio, velho, um abraço pra você. Abraço pro amigo Trinca também, lá da concessionária na marca Trinca. Baixa, coração, maestro. Tenho 7 minutos, maestro. Quem é que nunca teve um fio de cabelo enrolado e envolvido? Rapaz, do tapete do carro, Soscar.
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0: Eu duvido quem é que não tem. Aí fala comigo aqui, olha, Gabriel, fala comigo aqui. Você que tá de erradeira, olha pra ela agora, fala assim, ó. Eu nunca tive um fio de cabelo no banco do carro.
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0: Eu sei, já olhou pra você, mas hoje eu tô por aí, galera. Toca, Gaiteiro. Desse tipão, desse modelão, velho. Desse jeitão, curtindo as madrugadas mal dormida. Alô, Julião, carrega a bolinha d'água, parceiro! Crepúsculo final!

0: 3 minutos eu tenho para o crepúsculo final, meu amigo Neizinho. Um abraço pra você, velho. Alô, Trinco, um abraço. Pra Jurubeba, estamos curtindo a programação hoje. Cadorninho, um abraço pra você, velho. Alô, Trinca. Cedo para quem já está. Muita gente na beira da tua amanhã. Bora.
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0: 2 minutos para o crepúsculo final. Meu ferro, um abraço, a gente volta às 5 da manhã no seu rádio.
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0: Consumo é forte.

0: 20h59. Um abraço aos amigos de perto, aos amigos de longe, está na ranchada, curtindo a gravação.
1: Voltando ao tempo.
0: A noite gostosa, a noite de quinta-feira, minha gente, mas a gente para por aqui. Os que? O som de Brasília vem chegando aí, maestro.
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0: Abraço pra você de Rádio Ligado, você curtiu pela internet, no seu carro, no seu celular, no seu Spotify, onde que você esteja. Que Deus te abençoe, que Deus te guarde e te proteja nessa noite gostosa, um super forte pra todos os amigos de perto e os amigos de longe. Aos baluartes, aos patrocinadores dessa programação, meu muito obrigado, minha gente. Para abrir seu nosso destino.